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1: 21 horas e 2 minutos.
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1: Muito bem, legal demais, da Estúdio de Volta no melhor do Boa Noite Sucesso, que coisa boa, né? Olha, são apenas 9h13, 9 da noite, mais 13 minutinhos. Olha, eu quero mandar também um abraço também, quem não perde a programação, é a nossa amiga Vandete, também em Itapicuru, na Bahia. É isso mesmo, um super abraço, obrigado pelo carinho de sempre, ouvindo também através da Rádios Nets. Olha, ah, que legal, né? Tá bom então. Eu quero também falar um pouquinho nessa noite maravilhosa de sábado. 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

0: Muito bem, legal então, olha, o melhor do Bono e José, é um programa bom e todo mundo gosta. Como eu disse, são músicas que marcaram épocas, músicas que tocam no seu coração. Lá dos anos 80, 90, não é isso mesmo? Aqueles tempos bons que não voltam mais. E aí, você que está aí agora do outro lado, que legal demais, aí no sítio, né? Bom demais, no Brejo do Arroz. Um abraço então para o nosso amigo Roberto Pá, aí no Brejo do Arroz, ligado na programação no melhor do Boa Noite Sucesso. Alô, povoado Roma. Olha, a Marlene Mendes também está me ouvindo a programação, sintonizada na 87,9. No melhor do Boa Noite Sucesso. Ah, nosso amigo Gidelso. Alô, Gidelso. Agora sim. O áudio do nosso amigo quase esqueço, viu?
1: Boa noite, Cacá. Estou aqui em casa ouvindo seu programa. Gostaria de ouvir a música de Moraes Moreira.
0: Moraes?
1: Sintonia.
0: Sintonia.
1: Valeu.
0: Tá legal, então. Obrigado pelo carinho. O nome dele é Gidelso Batista. Ele é padeiro, né? Aí da Panificação Três Irmãos, na rua Itabaianinha. É, quase esqueço do nosso amigo aí. Tá por aí ainda, tá? Me diga aí, meu pai, que eu esqueci no primeiro tempo. E agora eu passei o áudio do nosso amigo Gidelso, que tá em casa ouvindo a programação da 87. Super abraço aí, viu? Ele quer a música de...
1: É, boa noite, Cacá. Moraes Moreira. Estou aqui em casa ouvindo o programa.
0: Pronto.
1: Gostaria de ouvir a música de Moraes Moreira. Sintonia.
0: É, sintonia, valeu. Sintonia.

Muito bem, legal demais. A gente vai marcando aqui um todo tempo, né? Aquela música boa que é bom demais da conta, não é? Moraes Moreira, se

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1: Muito bem, já estou de volta no melhor do Boa Noite Sucesso. Olha, são 20, aliás, são 9 da noite, mais 23 minutos. Para você que chegou agora, é para você que já estava ligado. Até as 22 horas a gente vai tocando muita música boa. O melhor do Boa Noite Sucesso é um programa bom e todo mundo gosta. Tocando músicas que mexem no seu coração. Músicas que marcaram época. Olha, você que está no telefone agora, tem ouvinte no telefone, não tem? Então nós vamos para lá. Alô, do telefone, boa noite. Alô? Cadê o telefone? Tem alguém na linha? Alô? Pronto. Vamos ao telefone?
2: Boa noite, Cacá. Pronto, tudo agora, bem?
1: Tudo beleza. Tá me ouvindo, né? Muito bem.
2: Tô lhe ouvindo, sim.
1: Eu falo com ela, com a proprietária do frango assado do Bono, é isso mesmo?
2: É. Isso mesmo, Cacá. Passando aqui, né?
1: E essa noite de sábado.
2: Pra desejar, né, uma ótima noite. Isso, exatamente.
1: Muito bem.
2: Vim desejar, né? Uma ótima noite a todos, né? Um finalzinho, né? De sábado.
1: Isso.
2: Que seja um sábado abençoado pra nós, tá certo?
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1: 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Alô? Alô? Tem alguém ligando? Alô? Tá me ouvindo? É isso aí, é frango do bom. Tá me ouvindo, Jacielma? Alô, você telefone, boa noite. Cadê ela, hein? A ligação foi embora. Vovozinho, vovozinho também tá por aqui, né? Mandando aquele abraço. Alô, vovozinho. Tudo beleza aí no Irmã Dulce? Como é que é o nome da esposa mesmo, hein? Tá legal. A ligação, agora voltou a ligação, tava ruim a ligação, né? Pra terminar aqui, tá me ouvindo? É, a ligação tava ruim. Pronto. Tá aí então. Alô, Jacielma?
2: Alô.
1: Pronto, agora melhorou, não foi a ligação, é a Vivo.
2: Foi Cacá.
1: Agora sim, é a Vivo que tá deixando atrapalhando aqui. 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
2: Valeu, Cacá, muito obrigado. Deus abençoe a todos.
1: Valeu,
2: tchau.
1: Muito bem, frango assado do bom, tudo isso e muito mais. Alô, vovozinho, o que é que você manda nessa... Tá acordado aí, vovô?
3: Boa noite, Cacá Oliveira.
1: Oi, tudo beleza?
3: Boa noite, os ouvintes da Tubias FM, né?
1: Tudo
3: esse
1: beleza.
3: Horário que é lindo de audiência.
1: Tamo junto.
3: Seu programa, Cacá, é um programa que os pessoal gostam de escutar. E até a música que você bota no começo disso do seu programa é boa,
1: é
3: entendeu?
1: Boa.
3: Então eu quero você passar aí aquelas músicas, tu lembra?
1: Sim.
3: Daquelas músicas da discoteca, que a gente ia pra discoteca,
1: você
3: Associação, Cassete, Casarão, entendeu?
1: Você também
3: passou
1: ia.
3: A música daquela uma discoteca boa.
1: Que legal,
3: pra gente
1: né?
3: se lembrar dos tempos do passado,
1: tá
3: né? Daqueles tempos que nós era rapaz,
1: Olha.
3: Ia pra discoteca, entendeu? Então oferecida pra todo mundo que tá escutando esse horário, valeu? Um abraço pra você.
1: Valeu, então, vovozinho, você também ia, era? Você também participava desses bons tempos? Vovozinho também visitava a discoteca nos anos 80? Ô, homem namorador, você namorava muito, vovozinho? Como é que é, hein? Lá naqueles domingão, né? As tardes de domingos na discoteca. Ele quer relembrar os bons tempos aí, né? Muito bem, são 9h30, 9 da noite, mais 30 minutos. Vamos ouvir uma música aí pra matar a saudade, né? Hein? Flash, aquele... Eita, coisa boa. Então vamos ouvir essa aqui, vovozinho, ó.

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0: muito bem, legal demais. Faltando apenas 3 minutinhos para o final do programa. Você curtiu aí, finalzinho? Aí, Adami. O melhor do Bora de Sucesso vai ficando por aqui. Foi bom demais estar juntinho com você, sabia? Das 8 às 10, todos os sábados, estou aqui no melhor do Boa Noite Sucesso. Para você, eu desejo um bom finalzinho de noite de sábado. A noite é caliente. Olha, mas não desliga, continue até meia-noite, tem aquele... Vou deixar aqui um playlist bom demais para você, tá bom? Para você terminar sua noite curtindo o som da 87. Obrigado pelo carinho e não desliga, porque na Tobias é bem melhor. Eu vou embora, hein? Mas não desliga. Tchau, tchau.
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2: 21 horas e 58 minutos.
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3: 22 horas e 6 minutos.

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1: 22 horas e 9 minutos.
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1: 22 horas e 9 minutos.

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1: 22 horas e 16 minutos.

0: 22 horas e 29 minutos.
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1: 22:50.
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vezes a gente sente, fica pensando que está sendo amado, que está amando e que encontrou tudo que a vida podia oferecer. E em cima disso, a gente constrói os nossos sonhos, os nossos castelos.

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2: 0 hora e 19 minutos.

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2: Uma hora e 30 minutos.

tinha suspirado, tinha beijado o papel devotamente. Era a primeira vez que lhe escreviam aquelas sentimentalidades. E o seu orgulho dilatava-se ao calor amoroso que saía delas, como um corpo ressequido que se estira num banho térmico. Sentia um acréscimo de estima por si mesma e parecia-lhe que entrava, enfim, numa existência superiormente interessante, onde cada hora tinha o seu encanto diferente, cada passo conduzia a um êxtase.

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1: 5:58.
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1: 6:57.
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1: São 7 horas e mais 10 minutos. 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A caçulinha, porque ela é menina. Por que, Adão? Porque ela é 10. Da minha qualidade.
2: Bastião!
1: Bastião
2: tem
1: tá...
2: cuscuz!
1: Tem, filho, uma manhoca. Tem sim. Hoje tem cuscuz, tem mandioca, tem macaxeira, tem ovo, tem tudo, menino. Dá empim. É, menino. Chegamos aí. Para nós fazer a festa no Sorraio, aquela folia bacana, saudia, para todo tipo de família assistir, que meu programa é só tem alegria, não tem resenha. Ah, menino, espia se não tem resenha, né? Olha, eu quero dar graças a Deus por mais um dia de vida.
3: Eu tô até bom, mas o que tá me mais matando mesmo é uma caganeira que eu peguei aqui. Perguntei comigo umas coisas meio gordurosas.
1: Vai comer,
3: que eu não posso me espirrar.
1: Ui, esse é o Beto. O Beto, essa semana, quando uma carne de porco lá em casa, se lascou todinho. O menino gosta de comer, viu? Ele passa do limite, aí depois fica se queixando, né? Olha, agradecendo a Deus por mais um dia de vida. O dormir, o acordar, que ele nos sustentou, pelo ar que nós respiramos, pelo coração existir no nosso corpo, na nossa vida, pelo sangue circular, por nós enxergar, por nós andar, por nós falar. Por isso, você diga que com Deus você é mais que vencedor ou vencedora. Com Jesus Cristo, coloca tudo na mão do Papai Eterno, no dono da vida, aquele que veio para dar vida, e vida com abundância. Aquele que tem fé em Jesus Cristo, como ele mesmo diz, mesmo depois de morto, não morre, viverá. Tem uma vida eterna para todos sempre. Tira o seu orgulho. Tem muita gente orgulhosa. Acha que o dinheiro, sua fazenda, seu carro, seus bens, é o primeiro em tudo. Não. Você é ignorante. Se você tem alguma coisa, é a permissão do Papai do Céu. Começa pelo ar que você respira. Levanta a sua mão aí, qualquer uma das suas mãos. Tampa seu nariz e a boca. Vê se você aguenta um minuto e meio, 2 minutos. Vê se você não dá um trick-plack. É, menino, você cai. Ele que te dá o ar que você respira. É Papai do Céu. O mesmo Deus que sustenta o céu com a concha da mão dele, ele que nos sustenta, todos nós. Então não custa nada, sua orelhinha. Orelhinha de você deitar, agradecer a Deus o seu dia, o seu alimento, a água, o banho, o calçado, suas vestes, tudo que você tem agradecendo a Deus. E não acordar, faça a mesma coisa. Entrega a sua família na mão do Senhor Deus Todo-Poderoso. Entrega a sua vida. Coloca o seu coração na mão dele, porque a pessoa sem Deus nem vale a pena de viver, sem Jesus. Não vale a pena, eu digo, não peço segredo, não tenho medo de dizer esse refrão. Ainda ontem mesmo eu estava falando com uma amiga, lá de Jacobina, uma faminha. Ela ligou pedindo, Adelmo, estou ausente do seu programa, de ligar para você, mandar bom dia, áudio, como sempre ela faz. Foi tanta perca no meio da família dela, ela dizendo. Outro pegou, conversou com ela, só o que ele fez. pegou uma corda, tirou a própria vida dele. Tirou a vida. Agora vocês, amigos, amiga, meus fãs, minhas fãs, me respondam uma coisa. A pessoa que tem Deus, Gustavo, no seu coração, ele faz uma coisa dessa? Não. É a mesma coisa o Judas, quando traiu Jesus, tirou o amor de Jesus Cristo de dentro dele, colocou o mal na mente e no coração. O que é que ele fez? Se matou. É como uma pessoa que tem, que tira a sua própria, sua vida. Não tem Deus, não vale a pena. Não tem Deus no seu coração, você não vale a pena nem viver. Porque sofre, menino. E você com Jesus Cristo, com Deus, esse Deus Todo-Poderoso, você mesmo sofrendo, passando problema de saúde, problema na sua família, problema no seu casamento, problema financeiro. Se você acreditar de todo o seu coração, colocar na mão de Deus, você vence tudo. Olha, mais um dia, para nós fazer a festa aí até às 9 da manhã. Com muita alegria, a programação tá só pimpa. Eu aqui, vocês aí. Esse choro eu vou mandar pro colo do Gustavo. Bom dia, meu joia, meu amado Gustavo, bom dia. Participação imensa, mais um domingo, graças a Deus, nós está aqui. A gente brinca, mas é uma alegria, uma satisfação imensa de nós estar junto. E com todos vocês que me ajudam a fazer essa programação. É, menino. Bom dia, minha diretora. Credilene. Já acordou, Credilene? Já fez aquele café?
2: Sebastião!
1: Oi, já deu cuscuz?
2: Tem cuscuz! É.
1: Dá cuscuz aí pro seu esposo, pro filhão. É o prato, a tradição de sergipano é o cuscuz. Quando é de manhã, é à noite, né? Eu mesmo gosto, cuscuz com feijão, menino. Com a carninha.
4: Manhã não entra não, é a instrução de um profissional.
1: Eu entro num ovo lascado com cuscuz. Uma carne ensopada. Bom dia, meu querido Nan. Ei, Nan, tá dando uma pitocada por aí, Nan? É, hoje tem pitocada dentro de casa. E tá sempre dando aquela chuva. Dando aquela garoa. A temperatura tá boa. Sergipe tá rico. O Nordeste tá rico. O Nordeste tá farto. É, menino. Olha. Isso é muito bom. Bom dia, não. Bom dia, seu Valdir. Nunca mais vi seu Valdir para dar um abraço. Ô, oh, seu Valdir, bom dia. É, que Deus nos abençoe toda a nossa família, né? Bom dia, Pedurinho. Dilson da Agripino, nosso prefeito. Prefeito da grande... Ele é filhinho do papai. Ah, menino. É o nosso prefeito de Tobias Barreto. Tobias Barreto tá de parabéns. Tá zelada, tá cuidada. Segurança. Parabéns, segurança.
4: Aí sim, homem de verdade. Não é que estrofo, não.
1: É desse jeito. Vamos embora com música. E para todos meus ouvintes, vamos iniciar com forró da melhor qualidade. Daqui a pouquinho eu vou colocar música.

0: São 7h28.
1: Me dê, papai.
0: O que é que tu quer, filho de uma égua? Uma hora dessa. Você quer um arapiraca, quer? 1,5 metros. Ei, borrachinha! Bom dia, amigos. É, olha, ouvi uma primeirinha de hoje comigo mesmo, Adelmo do Acordeon, forró amerinhado. Quem gosta desse forró muito é meu queridaço lá na cidade de Iguaí. É, Maninho, ô Maninho, um abraço pra você e pra toda a sua família aí. Um abraço aí a todos, tá, meu querido? Esse forró do Adelmo do Acordeon, ele gosta muito, forró amerinhado. Eita, bobo! E depois em seguida, na fogueira, meu queridaço Zé do Vale, tá lá em São Miguel Paulista. Ele, Zé do Vale, um grande comunicador, um grande cantor, grande acordeonista e compositor. E melhor de tudo, sabe o quê? Amigo pessoal.
1: Quem é o cantor?
0: Zé do Vale. É, meu, Zé do Vale, muito obrigado você tocar seu amigo Adelmo do Acordeon. Obrigado, Niquinho. Já tá por aqui, Niquinho, lá de Capim Grosso, do estado da Bahia. Ontem eu tava escutando o programa do Zé do Vale. Tava deitado na rede, menino. Olha, um balanço para ali, outro balanço para colar, balançando os mocotó. E escutando o programa do Zé do Vale. O rádio ligado no programa do Raimundo de Lina. E também obrigado, viu, Raimundo de Lina, se tocar esse amigo. Vira e mexe, eu esqueço de tocar Raimundo de Lina. Gustavo também não me lembra. Às vezes eu digo, olha, bom, deixa Raimundo de Lina na ponta da agulha. E o pessoal fica pedindo, e não pode esquecer, Raimundo de Lina não. Um abraço para você, Raimundo de Lina. Obrigado também, viu? Aí tava Nick lá de Capim Grosso pedindo a música desse cabeça abençoado, Adelmo do Acordeon. É, não, é verdade, filho de uma égua. Conversa o quê? Me respeita, não, é, rapaz? Deus abençoado. Zé do Vale meteu. Tocou ela.

0: Socorro veio ficar comigo. Música, parceria com meu amigo João do Boa, João Ferreira, um abraço. E a terceira foi Genival da Serra, Mato Velho, Mate. Mate o velho não, velho. Dá uma vitamina pra ele, cuida do velhinho. Mal sentido que ele falou, Mato Velho, não é ninguém mata não, é a nega. A neguinha, judiando o velhinho na cama. Mas não é batendo não, batendo de chulapa. Ah, menino. Olha, bom demais. Quero dar um bom dia para vocês que estão na feira, vendendo seus cereais, suas frutas, seus legumes, né? E bom dia a todos vocês, marchante e açougueiro. Dá na mesma farofa, ó. Marchante e açougueiro. O marchante é que mata o boi, né? Mas leva por... E para todos vocês, né? Do taio da carne. No meu tempo era o taio da carne, hoje é o mercado, né? Um abraço a todos. Olha, e vocês já estão se levantando, tirando a remela da capa do olho. Você. Enxergando a mão em cima do olho. É remela para todo lado, menino, ó. Se preparando para tomar seu café, para abrir o seu comércio, né? Tenha um bom domingo, boas vendas para todos. Muita paz, muita saúde. Que Deus venha iluminar a vida de cada um de vocês. E um abraço. Beto Vascaíno já está por aqui, daqui a pouco ele fala. Vamos tocar mais três músicas. Enquanto é três músicas, ele fala que ele não gosta de conversar de jeito nenhum. Isso aí é uma foice da bexiga para conversar. É ele na conversa e no triângulo. Paro de tocar, ele tá agarrado no triângulo. Tem ouvinte? Áudio, vamos ouvir os áudios.
1: Passa aí, meu patrão. Ei. Casa de vovó, viu?
0: Casa de vovó?
1: Casa de vovó, para todos os seus ouvintes. Um abraço.
0: Quem tá falando aí?
2: Helenil da Escandê.
0: Helenil, sua avó tem casa e seu vovô ainda tem. Não é a casa de vovó, não, a casa da vovó. Deve ser a casa da saudade com Flávio José. Com certeza, né? Vamos preparar aí a casa
3: bom
0: da saudade.
3: Bom dia, Adelmo da Acordeon.
0: Bom dia.
3: Nordeste, né? Parece que é assim. E aí, Adelmo, eu quero pedir uma música da sua, né?
0: Sim.
3: Nasci em Paramá, né?
0: Certo.
3: E se você puder tocar outro também de Raimundo de Lima?
0: Sim.
3: É um amigo Raimundo.
0: Esse é o esquerdo, né?
3: Da do Bordado, né?
0: Sim.
3: Na tocada aí, oferecer a todos os seus ouvintes.
0: Tá certo.
3: E eu tô ali ouvindo aqui, viu, Adelmo? Isqueiro, né?
0: Valeu, isqueiro, meu amigo.
3: Por aqui, né?
0: Tá certo. Um eletricista de mão cheia, viu, isqueiro? É, menino, de mão cheia. A vida profissional dele é... Ele dá luz.
4: Não é brinquedo, não.
0: Eita, é buba. Tem mais aí áudio? Não, né? Tem mais um sorte?
5: Bom dia, Adelmo. Bom dia, Gustavo.
0: Ah, Hilton Góes. Bom dia, Hilton.
5: Para não esquecer, rapaz, vem com o nosso encontro. Onde me encontra? Bom dia para o nosso amigo Beto, que chama Beto da Ilha, Beto Vascaíno, Beto Artista, que vamos no Triângulo à Fera, viu, Adelmo?
0: É.
5: Toca demais, nossa senhora.
0: É uma via, tempo é ninguém, não.
5: É, rapaz, eu dou risada com essa mulher aí, né, Adelmo? E logo cedo, rapaz, 7 horas, me acabo da risada aqui em casa, deitado dando risada.
0: Sim.
5: Ela tá pedindo cuscuz, ou dia.
0: É o menino, né?
5: Ô, Adelmo, você vê um espaço aí?
0: Sim.
5: E Gustavo, toca aí, Trinordestino, Pato do Coronel. Ô, boleta bonita,
0: o
5: né?
0: Pato
5: pra oferecer para as amigas e amigos de Ailton Góes. Obrigado, tchau.
4: Sebastião!
0: Aí,
4: tem cuscuz!
0: Vamos tocar sim, inclusive essa música tá no meu repertório aí, Ailton Góes, sempre eu canto ela, né? Zé do Vale tá chegando por aqui. Eita, Zé do Vale abençoado. Vamos com música. E daqui a pouquinho o Beto fala. Pique forró no rádio do povo, menino. Toque aí.
6: Essa música pra usar pra
0: Anjo Querido com Adelmo do Acordeão.

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1: Essa música eu mando pra meu queridaço, meu caboclo velho, Rosemir da Roma. Ô, oh, Rosemir, o fole tá ainda assoprando. Eita, fole velho do fole furado. Um abraço, Rosemir!

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1: Falta 21 minutos para 8 horas da manhã, menino. Acorda, tira a remela da capa do olho, vai lavar o focinho. O focinho é a venta nossa, né? Eu acordo todo dia, logo cedo, meto água na capa do olho e lavar na fuça. É uma preguiça da boba. Esses dias o corpo não queria nada com a Adelmo do acordeão, só queria dar uma dormida. Também o mês de junho foi o tadinho, menino. Do dia 1º até o dia 29, foi botar pra torar. E foi muito bom, graças a Deus. Sou grato a Deus por tudo, né? Mas antes, tocou aí Adelmo do acordeão, anjo querido. Em seguida, foi Ademar Coelho. Forró para o mundo, forró do mundo. Eita, Ademar Coelho, canta muito. É, Ademar Coelho cantou bonito, Fidonha. Você não viu, não? Você tá me tirando, rapaz. Tá me alugando, rapaz. Que resenha é esse, rapaz? É. E a terceira foi Luiz Gonzaga, forró número 1. Forró do Fole Furado, viu, Rosemir da Roma? Um abraço pra você, Caboclo, pra todos da Roma aí do Riacho Fundo. Um abraço aí, vocês aí do Jabibiri, Campo Pequeno, Saquinho. Fala no Saquinho, mandar um abraço pro Bigode. Lá no... Como é que chama o lugar dele?
2: Saco da Rainha.
1: Saco da Rainha, eu nunca vi. Rainha tem saco. É. Um abraço pra você, Bigode. Já deu uma hoje pitocada, mano. O Bigode virou foi anzol, minha. O menino isolou. Tá. Eita, meu Deus do céu. Um abraço pra você, Bigode. Você sabe o que é sua resenha. É, o Bigode é de verdade. Ei, Bigode velho, um abraço pra você, pra Vilma Jardel, sua esposa, pra todos vocês aí do Saco da Rainha. Um cascudo na cabeça dos homens e um beijo no coração pras mulheradas. É. Um abraço pra você, viu, mano, velho? Sofoneiro bom. Falando em sofoneiro bom, mandar um abraço pra Remundão do Campo Grande. Nunca mais tive notícia do Remundão. Mas em nome de Jesus Cristo, esse mês, antes de terminar esse mês, eu tô com os projetos aí de viagem. Deixa Deus agir primeiro, né? Que a gente faz os planos, mas o querer de Deus. Tô querendo ir pra São Paulo, menino. Dia 20, ó. Vai vendo, Gustavo. Gustavo que vai ficar aqui, acunhando. É só uma semana, ou duas semanas. Vou ver, tô fazendo os planos, mas querer é Deus. Tô esperando o meu trabalho chegar. A minha obra-prima tá lá com o Carlinho Popão, lá em Caruaru. Tá fazendo, tá daquele jeito. Ele só mora quando tiver tudo em bom. É desse jeito. Também não aceito nada pela metade.
3: É o menino de papai.
1: Ô, Mundinho Som, um abraço, Mundinho. Era pra me ter ido aí, Mundinho. Eu ainda se arrumei pra ele, mas me deu uma preguiça da gota serena. Dor nas pernas. Foi, menina. Aí eu olhei pra um canto pra outro e o Mundinho me perdoa. Eu vou pra rede. Dormia tatadinha, minha filha. Foi, mano. A caceira do mês de junho, né? Que foi pauleira, graças a Deus. Do graças a Deus. Beto, bom dia, Beto.
4: Bom dia, Adelmo. Bom dia, Gustavo. Bom dia a todos os seus ouvintes do programa Lembrança do Nordeste. Em especial, né? Desejar os parabéns, feliz aniversário a todos os aniversariantes do dia de hoje, né? De sempre. Mandar um abraço a meu amigo Silvano da padaria, tá ouvindo o seu programa.
1: Ô, Silvano, obrigado por os pão, Silvano.
4: É, nosso amigo Vicente, que trabalha aí também com ele, as meninas que estão atendendo aí no balcão. Que Deus dê um bom dia a vocês todos, viu, Silvano? E você é nota 10. Bom, Adelmo, tem uma pergunta que a gente lançou do domingo passado.
1: Domingo passado, foi.
4: Do placar de Japão, Brasil e Japão, né? Deu 2-1 pro Brasil. Se eu não me engano, o Gustavinho vai falar daqui a pouco que deu 2 ganhadores. Esses 2 ganhadores vai pro sorteio. O nome que sair é que vai ganhar a camisa, o oferecimento do frigorífico.
1: Peraí, rapaz, eu tô sabendo, é um ganhador só. É só um, só o ganhador, né, Gustavo?
4: Se eu não tô
1: é isso aí, olha, Gustavo vai falar no final, só um. A não ser que o outro seja você.
4: Não, eu não falo. Eu tô na dúvida porque Jô do Agripino, ela deve estar ouvindo o programa, ela ligou domingo passado. Se não me falha a memória, ela vai confirmar quando ela ligar se ela disse esse placar de 2-1 pro Brasil. Se não for esse
1: não
4: placar.
1: Não era pra falar os 2-1, não,
4: bicho. Que ela você falou?
1: Não, mas.
5: Já
1: entregou.
5: Mas o jogo já rolou.
1: Não, não era pra falar. Ela que tem que dizer, não é você.
4: Pronto, então tudo certo.
1: É, tudo lá, certo com uma ova. É. Agora você vai trazer uma camiseta pra ela, que ela vai dizer que ela acertou.
4: Mas tudo bem, vamos não tentar nada não. E vamos soltar a pergunta de hoje. Quem ligar e acertar o placar de hoje de Brasil e Noruega ganha outra camisa domingo que vem pra vir buscar aqui no programa. Aí o ganhador de hoje, se der, tem que vir buscar no programa. Se não vir até o final do programa, essa camisa vai pro sorteio do jogo de hoje.
1: É 2-1. Eu já vou ganhar essa camisa aí. Eu já tenho duas. Fazer é 3.
6: É
1: 3-1. Gostei. Fala aí, Gustavo.
7: Bom dia, Delmo. Bom dia, Beto. Gustavo. Bom dia a todos os ouvintes da Tubias Barreira FM. Meu placar vai ser 3-1.
1: 3-1.
7: 3-1. Ou 3-1 ou 3-2, mas vou ficar no 3-1. Tá, eu digo que o rala nessas cocas todas, não.
1: Eu quero 2-1.
5: Meu placar é 1-0.
1: Vai ser um gol de Vinícius Júnior e vai ser outro gol daquele menino da camisa 22, lá o...
6: Martinelli.
1: É. Vai ser esses dois gols deles. E se Neymar entrar, vai fazer um também, que ele vai honrar o Neymar. Vai honrar o povo brasileiro que pediu ele na Copa do Mundo. Joga bola, viu, Neymar? Meta a bola lá dentro, no fundo da rede.
4: Agora virou uma mesa redonda aqui.
1: Eita, bom. Olha, quero... Vamos com música. Que ainda dá tempo de tocar duas músicas. Olha a casa da saudade aí, meu queridaço.
6: Erenilson
1: das Candeias. Ô, Erenilson, arruma uns forró pra nós tocar nas candeias aí, rapaz. Agora a Delma tá desapertada.

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1: E é não do cara, coração, se lasca todinho.
0: Mas que babado.
1: Olha, menino, quando uma mulher
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1: 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Aí eu vou conseguir, vou fazer a vontade dela. Depois que entra na rocha, menino, aí ele se lascou. É como a lenha, ela seca, dá fogo pra todo lado. Aí quando ela queima, vira cinza, é como um amor. Vamos embora com música! Tome forró!

0: 8 horas da matina, 8 horas em ponto. Vice, ouvimos aí com o Flávio José, pedido lá isso do das candeias, né? A Casa da Saudade. Em seguida veio cantando bonito, foi Raimundo de Lina, pedido a São João. Ô, Raimundo de Lina, o que é que você pediu para São João, hein, Raimundo de Lina? São Totonho é casamenteiro. São João é da folia, menina, é forró para toda a boca do mundo. O São João. Eita, São João animado, arretado. Porreta, a melhor festa de todos os tempos é as festas juninas, né? É escola, é tudo, menino. É paróquia, que é as igrejas, é os postos de saúde. Menino, é um forró lascado, motoqueiro. E muitos alegria, né? E Ramon de Lino, pedido a São João. E a terceira, pedido do meu amigo Ailton Góes, o Pato do Coronel. Uma mistura da Gota Serena, menino. Coronel queria o pato, cobrinha queria freia. Cobrinha tentou enganar. Coronel botou pato. Não, freia dizendo que era pato. E não era pato, era freia. E foi aquela confusão da Gota Serena. Mas, menino, e no final deu tudo certo. Foi gastar na sola da chinela dançando. Olha, depois do apoio cultural, vou colocar a música aí. Pra você acertar. Quem é o cantor que já era pra ter colocado, viu?
1: Quem é o cantor?
0: Dá pra pôr aí, Gustavo? Dá? Põe aí. Põe aí. Pra depois do apoio cultural, vocês... Olha, quem é o cantor, menino? Quem é esse cantor? Você ganha R$150. Vocês estão dormindo? Vocês não querem dinheiro? Vocês estão de uma bufufa cheia?
1: Babai.
0: Eu queria R$150 agora. Quem é esse cantor?
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0: Hoje eu encerro. Ganhando ou não ganhando, eu paro.
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0: Quem é o cantor, Ailton Góes? Você que conhece onde as cobras moram? Ei, Zé Augusto, ô seu neguinha, quem é o cantor, menina? Liga pra cá pra você ganhar 150 reais, só basta dizer que é o cantor. Você acertando, vai ganhar 150, se não acertar também, não ganha nada. Você não tenta, fica dormindo, fica pitocando, você fica debaixo das cobertas, não escuta a rádio.
1: Me dê babagem.
0: Tá bom, Gustavo. Tá bom, menino. Ah, menino, ô, borrachinha. Já pitocou hoje, borrachinha?
2: É o menino de papai, é.
0: Borrachinha, hora dessa, tá debaixo da coberta. Aquele não é besta. Um abraço, borrachinha. Um abraço, Ivan. Um abraço, Leguinho. Um abraço pra todos vocês. Tô com o rádio ligado na Tulias Barreto FM. 87,9. Daqui a pouco vou soltar mais ordem. Vamos pro apoio cultural ganhar e faturar o leite das crianças. Senão o menino não chora.
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4: 8:06.
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1: Isso aí vai pro meu amigo Neguinho. É, viu, Neguinho? Isso é pra você, viu? Pra você ficar farto. E também pro Negão da Saúde. Um abraço, Negão. Quero mandar um abraço pra Tivan, do Figurito Nova Geração, pra todos. E também um abraço pra o Tomate, irmão Tivan, que tem um açougue aqui na Rua Itabaianinha, e pra toda sua equipe, pra todos vocês aí que estão nas padarias, meu sincero abraço. Desse amigo Adelmo do Acordeon, vocês estão aí abrindo seu mercado para atender seus clientes. Meu sincero abraço, bom dia. Vocês aí, ô dona Remunda, prepara os parabéns aí. Dona Remunda, que é da rua Frei do Cassiano Ramos, completamente minha vizinha, uma senhora de idade que não perde nenhuma programação da Tobias Barreto FM, né? Então, para a senhora Dona Remunda, nós vamos soltar os parabéns. Que papai do céu venha te abençoar, venha te dar muita saúde. Para a senhora e para todos os aniversariantes da semana e do dia de hoje.

0: ¡Qué maravilla! Essa repetida por muitos anos. Muitos anos de vida. E muita alegria. Oh, Dona Ramunda, muita paz, muita saúde. Que Papai do Céu venha iluminar a vida da senhora e de todos os aniversariantes do dia. Né? No meu aniversário, eu não fiz o ano passado. Fiz não. Fiz da minha filha. Foi quase 3 mil reais. Mas estou satisfeito. E como eu queria fazer um churrasco no meu aniversário, aí não fiz. Eu digo, não, eu vou fazer tudo junto, sabe quando? Quando eu vou fazer o lançamento do meu novo trabalho. Eu fiquei doente, esse filho de uma égua aqui. Fiquei doente, menino, ruim. Foi 3 semanas de cama. A cama não queria soltar eu. Quando não era na cama, era no sofá. Foi aquele problema desgraçado, diabetes, colesterol. E pra acabar de arrochar, veio a gripe, que me lascou todinho, menino. Que não tinha nem voz. Aí não tinha como de gravar, né? Por isso que eu demorei de gravar. Mas eu fiquei bom, gravei. Logo mais estou com novidade aqui, viu gente? Para mandar para todo o Brasil, todas as emissoras de rádio, todas as plataformas. E quando vim chegar já está nas plataformas. Todas, todinha, todinha. Onde tiver plataforma digital, eu estou dentro, estou entabocado. É menino, cada uma música. Muito bom, né? Produção do meu maestro Carlinho Popom, ele vai cantar já já.
1: Quem é o cantor?
0: Viu? É Adelmo do Cordinho, a Subatura. Tá vendo não que sou eu? É. Um abraço aí pra Sivone da Padaria, pra Roberto, pra todos vocês, Dona Lindalva também ali da Leandro Maciel. Fui vizinha dela, comi um pão lascado. Eita, um abraço pra todos vocês aí. Vocês aí, fretantes, carrega seu carrinho. Pega seu carrinho, vai buscar os fretes nas feiras. Danilo, filho de uma batora. Um abraço pra Dona Negra também. Nunca mais mandei um abraço pra Dona Negra, meu ouvinte número um. A mãe do Danilo. Ô, Dona Negra, um cheiro. Isso? Olha, solta aí a música de novo. Vocês querem ganhar 150 reais? Diga quem se cantou. Vocês ficam dormindo com preguiça? Não querem gastar os créditos do celular? Manda áudio. Você não sabe ler, não sabe escrever, manda áudio. Eu falo errado, sou a gota serena. Olha o cantor.
2: Mande áudio. Eu não sei ler nem escrever, bicha. Manda áudio, tá?
0: Eita resenha da boba. Olha o cantor aí, ó. Solta o cantor aí, mano. Quem é o cantor, Tiririca?
1: Quem é o cantor?
0: Aí, ó.
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0: 15 dias hoje. Tô com isso aí, ninguém acertou. Ligaram as algum aí, mas não chegaram nem perto. E hoje eu encerro, ganhando ou não ganhando, bye bye. Essa voz parece um pouco, sabe com quem? Que me lembra? Zé Ramalho, mas não é não, Zé Ramalho.
1: Quem é o cantor?
0: Diga pra cá, filho do Evo. Pra você saber quem é, não fique perguntando não.
4: Rapaz, da gripe eu dou até bronca, mas o que tá me mais matando mesmo é uma caganeira que eu peguei aqui. Vai dormir nas coisas remédiosas, que eu não posso nem espirrar. Ai, ai, ai.
0: Ai. Deixa o cantor aí, me cantar, ai. Deixa.
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0: Não liga não, manda áudio, que é o cantor.
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0: Música boa, hein? Tá de parabéns, cantor aí. Compositor também, de mão cheia, viu?
1: Quem é o cantor?
3: 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Vento soprou maré,
0: desceu.
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1: Vento que sopra forte.
0: Tá bom já, tá bom. Você ligando, acertando, vai ganhar R$150. Também se você não ligar e não acertar, não ganha nadinha, nadinha, nadinha, nadinha. 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

0: Cidade de Arauá.
1: Eita!
0: Bem conhecida a mim, né? Que é a avó da minha nora, hoje completa 101 anos.
1: Olha que maravilha, rapaz.
0: Que coisa bonita, né? Eu fico assim imaginando, quem será que vai para 101 anos, meu Deus? No nosso tempo agora, quase ninguém, viu?
1: Ô, Jô, deixa eu falar uma coisa. Eu fui fazer, tocar o Milho em Casa, o São João, pela Secretaria da Saúde. Ô, Sabrina, um beijo de coração para você, Tati, todos da equipe da Secretaria da Saúde. E eu cheguei, a gente foi fazer uma visita, que a gente tocando, né, o Milho em Casa, que é São João. E fui na casa de uma senhora, né? Eu não lembro o nome, meu Deus, que ela tinha 103 anos. Também não falava mais, né? Por causa dos aparelhos e tudo mais. Mas a filha falou 103 anos. Era bem uma caixinha de fósforo, tadinha. Mas com vida, 103 anos. É para qualquer um, né? Não, né, Jô?
0: Né não, né não.
1: Sim, fica à vontade, Jô. Ô, Jô!
0: Então, quero parabenizar ela, né? 101 anos, mas
1: Sim.
0: ela faz as coisas, ela conversa, né?
1: Sim.
0: Não é que nem a gente, né? Claro, né? Porque 101 anos, minha gente,
1: Ai,
0: pelo amor de Deus, né? Muitos anos. E então, é uma pessoa bem morena, a gente chega lá, ela conversa tanta
1: é
0: história
1: sua amiga,
0: antiga.
1: né, Jô? É sua amiga?
0: Não, ela, assim, é conhecida, eu
1: Sim.
0: já tive duas vezes lá,
1: Sim.
0: na casa dela, e aí a gente se sente e ela me conta história. Ela é vó da minha nora,
1: A avó
0: lá
1: da
0: na
1: sua
0: cidade de
1: nora.
0: Arauá.
1: Sim.
0: Sempre eu vou para lá. Hoje mesmo era para mim estar lá, eu não fui, porque tem um jogo à tarde,
1: Sim.
0: e então não pude ir até o almoço de família. E ela me participou, a filha dela me participou para mim ir.
1: Sim.
0: Inclusive minha filha, eu acho que nem vai porque ela está trabalhando. Ela disse a mim que não ia, eu digo também não vou não. Você não
1: Certo.
0: vai, eu também não vou. Então, e é isso aí, a vida é essa, né? Muita
1: É.
0: gente vivendo, outros morrendo cedo e a vida continua, né?
1: Certo. Eu já toquei os parabéns para todos os aniversariantes do
0: Então,
1: dia e da
0: parabéns para
1: semana.
0: ela. Eu sei que ela
1: Sim.
0: não está me ouvindo lá,
1: Mas
0: mas que
1: atenção
0: Deus
1: vale.
0: abençoe a ela, que essa data se repita por muitos e muitos anos, né?
1: É. Hoje eu vou te fazer uma pergunta. Domingo passado, qual foi o seu placar do jogo da seleção brasileira?
0: Domingo passado,
1: Você falou?
0: rapaz, eu não sei não, mas eu para mim que eu falei foi ou foi 2-0 ou foi 3-0.
1: Então não
0: Eu não
1: acertou.
0: tenho lembrança mais.
1: Tá bom, eu acho que foi isso mesmo, 3-0. E hoje, Ju? E hoje, diga. Olha, então
0: Hoje.
1: uma camisa, viu? Uma camiseta da seleção para domingo. Ou se. Não, é para domingo que vem. Viu? O para cá de hoje, Ju? Diga aí, a cunho, a cunho.
0: Rapaz, esse jogo é jogo pesado, mas eu vou botar 2-1.
1: 2-1, é o meu para cá também, viu, Ju?
0: É 2-1.
1: É, se nós ganhar a camiseta para domingo, eu não valo porque eu estou aqui. Mas
0: É.
1: se você ganhar, você vai levar uma banda, eu fico com outra.
0: É. Então, seu Adelmo, passa para mim aquela música que eu gosto muito, é o
1: Sim.
0: Mundo Velho,
1: Adeus,
0: com
1: mundo
0: Adelmo do
1: velho.
0: Acordeão.
1: Tem duas músicas aí a pedido do Adelmo da música do Adelmo do Acordeão, né? Nasci para amar todas. E adeus, mundo velho. Deixa.
0: Vou querer essa, vou mandar exclusivo para o meu branquinho, tá lá ali ouvindo, com certeza, viu?
1: Ô, Branquinho, um abraço dessa amiga dela no
0: E
1: acordeão,
0: todos
1: viu?
0: ouvindo, e quero
1: Sim.
0: mandar para esse menino que me atendeu, né?
1: É o Gustavo.
0: É o Gustavo.
1: Gustavo,
0: E para
1: é o
0: todos, um
1: GG.
0: abraço. Mandar para Maria das Dores, aí
1: Sim.
0: no Maria do
1: Um
0: Carmo.
1: abraço para ela. Nunca mais ela
0: E para
1: ligou.
0: todo mundo que estiver ouvindo você.
1: Obrigado, Ju. Tenha um bom
0: Um
1: domingo.
0: abraço, fica com
1: E um
0: Deus.
1: bom jogo, viu?
0: Tchau, tchau.
1: Bom
0: Tchau.
1: jogo. Tchau, tchau. Essa é a Ju do Agripino. Um beijão no coração de todo. Pessoal que mora aí no Agripino 1, Agripino 2, Agripino 3. Para todos os tubienses, viu? Todinho, todinho, todinho, todinho. Vocês aí, baiano, meu sincero abraço. Vocês estão na Feira da Coruja. Um abraço aí para todos vocês. Quero mandar um abraço para quem? Para Luiz, o vereador de
2: Água boa.
1: Água Boa. Ô, Luiz, já deu uma hoje, Luiz? Já deu uma hoje, tomada café? Já molhou o beiço? Ei, menino. Quero mandar outro abração, sabe pra quem? Chico, vereador Chico de Taquara. Eita, vereador arretado, corrido.

0: Ricardinho, um abraço, Chico de Itaquara e para todo o pessoal de Itaquara. Ô, pessoal animado, porreta legal, viu? Sou respeitado, aliás, sou considerado lá dentro. Sou abraçado. Homens e mulheres de grandes e pequenos, Chico de Itaquara, não se fala, o povo só não fala, carrega ele na rede. É? Fala, Beto, rapidinho, Beto.
1: E Dona Maria, né, lá no povoado Barriga, né, Dona Maria, aquela senhorinha ali.
0: Dona Maria.
1: Que nos contratou.
0: É Dona Bia.
1: Recebeu a gente tão bem, Dona Maria, Deus dê saúde, muitos anos de vida. A senhora também foi maravilhosa e que continue assim. Um abraço a todos dos povoados que estão ouvindo o seu programa, Deus, menos nós. Liga pra cá, gente. Liga pra cá pra dizer o placar do jogo de hoje. Brasil e Noruega. Pode ligar pra cá, quem ganhar domingo vai receber uma camisa no oferecimento do frigorífico Estrela.
0: O Brasil vai derramar o gigante, vai derrubar o gigante hoje. Aquele jogador do... o galego, né? É ver o goli. Ele tá sujeito alto da gota serena.
1: É o Rala.
2: É o Roland.
0: É, e... olha lá, é 2-1, como a diz a Jô. A Jô falou, é 2-1 e eu concordo com ela. Porque não é mamão com açúcar hoje não, viu, mãe? Vinícius vai botar aquele golinho no bolso hoje. O homem vai ficar pequenininho. Ei, Vinícius Júnior, né? Olha, um abraço a todos vocês, todos baianos, toda a galera forrozeira. Quero mandar um abraço aí para todos. Não vou falar o nome não, porque eu falo o nome de uns e não falo de todos. Aí um, quando me conta, aliás, falou o nome, mas não fala meu nome, então, olha, se eu não falar o nome de... porque rádio não é o que você pensa não, viu, gente? A gente tem um compromisso muito sério, a gente brinca, é uma resenha lascada, mas o compromisso nosso é grande e a responsa é grande. Você ligar, mandando um áudio, tem uma facilidade melhor. Agora, se você não liga, não manda áudio, é difícil pra gente ficar se lembrando de um, de outro, né? Mas... vocês não ficam chateados, não, quando eu não falar o nome de... tem hora que a gente tá bem, a mente tá boa 100%, a gente se lembra. Né, Borrachinha? Borrachinha, hora dessa, tá debaixo das cobertas, comendo uma tartaruga debaixo da areia. Eita! Abraço, Borrachinha. Um abraço pra toda a galera forrozeira. Eu quero mandar um abraço pra todas, a diretora... a secretária da saúde, a Sabina, a Tati, e todas vocês da saúde, Luciano, da Secretaria da Educação, meu sincero abraço, gente boa, a diretora das escolas que me contrataram, um bom dia, meu abraço, e a que não me contrataram também, a mesma forma, um bom dia, meu sincero abraço, a professora, diretora Valdice, e todas da Escola Padre Freire, né? É, e todas diretoria engargou. O Adão tá com uma calanga, atravessado. O menino tá atravessado. Você já olhou bunda de calango? Já? Já viu, Gustavo? É atravessado. Eu já peguei muito. É atravessado. É como o Adão do acordeão. Tá atravessado. O menino, quando ele tá certo... tá mais atravessado que fio de arame no encruzilhada. É, um abraço para Selminho aí na Lagoa Redonda. Eita, galera. E Jorge Federal lá na cidade da Bailinha. Jorge, rapaz, eu ouvi seu áudio esses dias aí, muito tarde da noite, não respondi. É, no meu dia a dia, resolvendo meus particulares, chego em casa, fico fazendo uma coisa, fazendo outra. É, vou descansar também, tem hora que eu não quero nem olhar para o celular, imagina atender. É, descansar na mente, o corpo, né, o físico, e graças a Deus, a gente tem que se cuidar, né, para você não se cuidar, já viu. É, quero mandar, vamos ver os áudios daí, mandar um abraço para Niquinho lá em Capim Grosso, ô Niquinho, Nelly Marquinho e Jacobina, meu sincero abraço. É, também para Ivan Silva lá em Euclides da Cunha, vou tocar ele já já também. E também meu amigo Zé do Valo, meu amigo Otávio lá em Recife, né? Naquela região de Recife. Um abraço, Otávio, um abraço, Giovanni Júnior, da padaria. Estou dizendo quando eu me estou atravessado. João Bom Jesus lá da Paraíba, né? Da Paraíba. Ei, Damas, aqui em Tubias Barreto. Um abraço, Damas, pro seu filhão. Aí na Fazenda da Serra. Vamos embora, viu, Jorge? Bora.
2: Muito bom dia, meu amigo Adelmo.
0: Bom dia.
2: Muito bom dia, meu amigo Gustavo, meu amigo Berto. Sim. Enfim, todos que fazem a Tubias Barreto FM.
0: Certo.
2: Todos os domingos. Pela manhã eu escuto esse
0: maravilhoso é Ginaldo, né?
2: De audiência.
0: Ginaldo, obrigado, meu querido.
2: Falando com vocês, é Ginaldo de Tubias Barreto.
0: Ei, gente boa. Esse é 10.
1: Esse é Ginaldo.
0: Ginaldo. Bom dia.
3: Adelmo, bom dia a todos os ouvintes que nos ouvem nesse momento.
0: Marcelo Araújo, um abraço.
3: Meus pais, a todos os ouvintes que nos ouvem.
0: Lá em Guarujá.
3: João do Bolo, lá no lado da Boa Vista, João Ferreira.
0: João do Bolo chegou por aqui ainda, aquele cachorro.
3: É, esse povo bom, né, que escuta aí na Boa Vista, você de Alto Meio, você de Bombuzeiro, você de das Pedras, né?
0: Certo.
3: Ah, sim, senhor, você de Murici, da Tapera do Limão, de abrangência da nossa pequenininha emissora, da nossa Tubias Barreto FM, um forte abraço. Eu estou por cá também escutando, mandando esses alô granfino para todos vocês, um forte
0: bom
3: abraço.
0: Bom demais, você é 10.
3: Estou por cá, é Maciel do Guarujá.
0: E eu não sei, rapaz. Obrigado, Maciel. Olha, essa semana, depois de terça-feira e diante, eu vou ligar para você, que tem um assunto muito bacana. Eu estou para ir para São Paulo agora dia 20. Próximo. Se Deus der a permissão, né? Se der tudo certo, se meu trabalho chegar até nessa data. Aí eu vou. Aviso o Rodrigo. Eu estou dizendo que hoje eu estou aqui. Rodrigão da Parada aí na TV Guarujá. Zé Duval, avisa aí também. A Sara Rodrigues, da TV Postal do Sucesso. Palito do Nordeste, avisa aí. Galega Soberana, do Boteco, da TV Boteco Sábado Show. Nego do Acordeon, avisa aí. Nerivan Silva. Tudo é pessoal que apresenta a televisão. Tô chegando, viu? Com novidade. Tem umas 4, 5 televisões para chegar em São Paulo lá no gravado. E muito obrigado, Marcelo Araújo. Essa semana eu ligo para você, meu joia. E dá um abraço no Rodrigão da Parada. Vamos vir mais áudio. Você no telefone, alô, bom dia.
4: Bom dia,
0: bom dia, Laídes. Bom dia, a Cunha aqui.
4: Eu liguei para dizer que estou escutando o seu programa.
0: Muito obrigada, papai.
4: Estou vindo com o Zenal,
0: viu?
4: Agora, a sua famosa.
0: Sim.
4: O telefone também.
0: Certo, qual é?
4: Muito atento a todos vocês aí na rádio, viu?
0: O seu rádio está muito alto, está apiando igualmente uma cigarra. Meu Deus.
4: Tchau.
0: Obrigado,
4: meu Deus.
0: Obrigado,
4: Deus abençoe todos nós.
0: Obrigado, tenha um bom domingo, boa semana, querida. Tchau, tchau. Qual foi a música que ela pediu? Mulher Amada? Estava chiando demais, não deu para entender. Mas, olha, Laídes, toda a programação, todas as músicas para você, tá bom, querida? Seus queridos, seus fãs, suas fãs, tá bom? Tem mais áudio aí. Vamos soltar. Meu Deus, senão não dá tempo.
2: Bom dia, Adelmo do Acordeon.
0: Bom dia.
2: Que é rival da Bahenga, viu?
0: Ô, Reisvaldo da Bahenga.
2: O nome do cantor é Luiz Gonzaga. Valeu?
0: Qual a diferença da luta?
2: Um abraço, viu?
0: Não é não,
2: sou
0: querido.
2: Sou seu ouvinte, viu?
0: Obrigado, viu? Mas não é Luiz Gonzaga, não, viu?
2: Aqui é Reisvaldo Lima da Bahenga.
0: Sim.
2: O placar hoje vai ser 1-0 pro Brasil. Valeu.
0: Tá valendo, pra domingo, Adelmo, viu? Obrigado. Tem áudio aí, tem áudio.
2: Bom dia, Adelmo, bom dia, ouvintes da TV Barreto, FM.
0: Olha, ele chegou.
2: Falando aqui.
0: Sim.
2: É João do Bolo.
0: É João Ferreira,
2: Adelmo,
0: é a dupla.
2: Quero mandar um abraço a toda a galera forrozeira, a galera que está na escuta do programa Lembrança do Nordeste.
0: Sim.
2: Especialmente para Marcelo Guarujá, o seu ouvinte número um.
0: Acabou de mandar um abraço para você.
2: Beto Vascaíno, Magal da Praia.
0: Certo.
2: Roberto, da Panificação Nossa Senhora Aparecida.
5: Silvano da Padaria Santana.
0: Eita, Silvano!
5: Conselhos Molhado. E também para Isaac no Caldo de Cana. Um abraço a Chico da Taquara, seu Martim na Pontinha, São Rodrigo na Roma, Pipio do Leite. É o menino que cuida lá das coisas do seu Rosemir. Esqueci o nome, né? Esqueci demais. O filho do seu Rosemir, o outro filho do seu Rosemir, o braço direito. E manda as músicas do programa também.
0: É o Pipio, Pipio. Um abraço, Pipio.
5: De Elcio do Acordeon, João Tindum, também mando para Diogo Sanfoneiro. E enfim, a toda a galera que está na escuta, Chiquinho do Acordeon.
0: Um abraço para ele.
5: Esposa aí. Também o Curisco do Trovão, e o João Paulista. Um abraço a todos e um bom dia também para o Sonoplasta aí, viu? O Gustavinho.
0: Bom dia, João.
5: O Rachim Esperança, o homem do rodeio.
0: É, um homem de ouro, Borrachinha.
6: Bom dia.
0: Bom dia. Quem é esse?
6: Dá licença. 2-1 de virada.
0: Ah, dá licença, você tá com o gato na garganta?
6: 2-1 de virada.
0: Ontem
6: dá licença, já foi. Você tava lá na Caixa Mais Velha, lá na Danizada.
0: Valeu, dá licença.
6: O programa de...
0: Valeu, dá licença
6: você. De Batista da Acordeona, Tabaninha. Sim. Um abraço, fui.
0: Valeu.
6: Dá licença.
0: Tchau, tchau. Ah, dá licença, engraçado da gota.
7: Bom dia, meu amigo Adelmo da Acordeona. É lindinho aqui em Capim
0: Grosso.
7: Você, rapaz, é um presente que a rádio deu pra nós ouvir.
0: Obrigado, eu sou grato.
7: Um top 1 forró aí pra meu amigo Zé do Vale.
0: Sim.
7: Meu amigo. É, Ivan Silva, da Rádio Nossa Senhora da Conceição FM.
0: Vou tocar ele.
7: Já vai também para meu amigo Ataí de Alves, que é um grande amigo meu. Lá na Rádio Flor do Mandacaru, em Arapiraca, Alagoas.
0: Um abraço para todos.
7: Meu amigo Godão do Brega também, que é lá na região de Arapiraca, Alagoas.
0: Sim.
7: Tá pro Zé Magro do Trio Mandacaru, esse grande amigo.
0: Gente boa.
7: Vai também para Nelly Mato aqui, Jacobina, na Bahia.
0: Um abraço
7: para todos os amigos bons que estão curtindo esse programa aí, meu irmão. Um bom dia para você e para todos os ouvintes que eu não falei o nome, mas que está aí ouvindo esse forró bom, lembrança do Nordeste com você. Forró que você toca pra gente é tudo escolhido, de ponta de dedo, só música boa para alegrar todo nordestino, todo brasileiro. Um bom dia para você, Adelmo. Tenha um feliz domingo aí, meu irmão.
0: Obrigado da mesma forma e obrigado por você ligar lá no programa na Rádio Entregação FM 107,5 no forrozão dele, Zé do Vale, pedindo música do Adelmo no acordeon. Sou grato a Deus, pediu Deus abençoado, Zé do Vale tocou duas. É, Deus abençoado e vem ficar comigo na voz de João do Bolo e João Ferreira, que é um só.
8: Bom dia, meu amigo Adelmo do
0: Acordeon. Ó o homem, ó o homem.
8: Uma lembrança do Nordeste.
0: Sim.
8: Aqui quem fala é Zé do Vale, forrozeiro direto.
0: Já toquei você, viu, rapaz?
8: Eu tô passando por aqui para deixar um forte abraço aos nossos amigos forrozeiros. Um abraço para meu amigo Jorge Federal, lá em Itabaianinha, Chico do Forró, em Jataúba.
0: Uhum.
8: Ivan Silva, o Crides da Cunha, Nelly Matos, em Jacobina, Liquinho,
0: só gente boa.
8: Gilmar Pereira, em Cisolândia.
0: Ó, menino, que maravilha.
8: E todos os ouvintes do programa Lembrança do Nordeste, pela rádio Tobias Barreto FM. Um abraço de Zé do Vale Forrozeiro.
0: Você é bom demais. Você não vale nada, mas vale mil, viu? Eita, Zé do Vale, diga pra ninguém não, viu? Não diga pra ninguém, mas sou teu fã de carteirinha, viu? De quantos anos? 2 de 79. É verdade, filho de uma égua. Quer conversa, ok? Zé do Vale... Nós tem Zé do Vale, Nego do Acordeon, Ailton Martim, Palito do Nordeste. Rapaz, não dá pra falar o nome não, que é muita gente. É muitos anos. Meu primeiro amigo de São Paulo, sabe quem é? Que foi? É um caboclo que vou tocar daqui a pouquinho. Depois, dominguinho é ele. Nego do Acordeon, em 79, ó. Tocando sanfona no meio da praça, da Sé. Foi quando eu cheguei, tanto de fininho. Aí virou fã, é vaquejado. Bom demais. Eu gosto, mas vamos deixar para domingo que vem, vaquejada. Olha, domingo que vem eu vou tocar vaquejada, vou tocar novena, viu? Vai ser aqui tarabufada arretada. É, menino, vou voltar para rochar. Quero mandar um abraço para vovó Biló, que tá de fera. Tá soltando a... Vovó Biló tá rodando a baiana, tá de fera. É, menino, tá soltando a franga. Vovó Biló, um abraço para você, caboclo velho. E outro abraço, sabe para quem? Para Eduardinho. Ô, caboclo bom. Ô, Eduardo, já deu uma hoje, Eduardinho. Um abraço. E obrigado a vocês que me chamaram para tocar o São João nessas emissoras poderosas também, que foi aquele tarabufado. Teve gente que perguntou, Adelmo, você cantou na Rádio Holanda? Eu digo, cantei. E você não está na Tubisba? Eu digo, e daí, rapaz? Eu sou artista. Eu não sou de um lugar só.
9: Quem é o cantor?
0: Aí ele baixou a cabeça na hora. Diga, eu sou músico, sou um artista, sou um profissional, rapaz. Eu canto qualquer lugar que me chamarem. E a pessoa, que bobagem. Que bobagem do sujeito. A gente que é artista trabalha em tudo, canta. Tanto nós toca e canta numa churrascaria, pagando, toco. Eu não gosto de tocar não em bar, mas pagando, tendo dinheiro, eu vou. É, em clube, restaurante, em loja, pagou na TV, no rádio. Como eu estou indo para São Paulo agora, é dia 20. Que eu vou ser entrevistado em uma emissora de rádio, vocês não têm ideia. Depois eu coloco onde eu tiver. Que eu gosto de matar a cobra e mostrar a cobra morta. Gustavo, mostra o pau. Matou a cobra. É, pessoal. E eu gosto. Tá bom, gente, amiga, vamos com música. O Beto mostra é o chicote. E também forró! Ei, Florisval! Pra você, você gosta muito desse forró aí, você é fã desse forró, você é apaixonado. Bigode! É o saco da rainha! Sai da cama, meu filho, vai dar uma tabocada, vá! Solta de galote com o Dominguinho.

0: Esse é Adeus Mundo Acordeon, a música pedido da Jo. Adeus Mundo Velho. Essa música era para me ter colocado o título Agradecimento a Deus. Depois que eu gravei, que eu tô em casa, que eu fiquei lembrando. Agradecimento a Deus, porque Deus nós tem que agradecer a Ele. Letra, composição, arranjo, harmonia, a melodia, dedinho, tudinho, do Adelmo do Acordeão. Ei, meu amigo Ivan Silva, aí o Cris da Cui já chegou aqui, ele já tá na ponta da agulha. Canta, Adelmo do Acordeão, sua cabeça de alho.
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0: Olha, vamos ouvir os áudios que eu já tá chegando já no final. Vamos ouvir os áudios que faltam.
1: Olá, bom dia, meu amigo Adelmo do Acordeão.
0: E você, Silva?
1: Obrigado.
0: Eita,
1: obrigado pela lembrança aí. Tô aqui na escuta, pai. Acordei mais cedo hoje que tem um compromisso, que geralmente aos domingos a gente tem aquela preguicinha, né, de levantar cedo. Levanta cedo, mas pelo costume da gente acordar cedo, a gente sempre levanta, viu? Tá bom, um abraço pra você. Sim. Abraço ao nosso amigo Liquinho, que tá lá em Capim Grosso.
0: Certo.
1: A Nelly Matos também, que tá lá em Jacobina.
0: Eita,
1: aproveitando
0: mulher, gente,
1: e mandando um abraço também pra nosso amigo João do Bolo, que tá acompanhando, e todos os seus ouvintes, né?
0: Sim.
1: Esse programa maravilhoso, que tem muita audiência. Mandar um abraço a esse povo maravilhoso aí, Tobias Barreto, e a todos os ouvintes também. Aproveitando, mandar um abraço à comunicadora, rapaz. Ela trabalha aí na Rádio Tobias Barreto, nossa amiga Larissa Rotário.
0: É,
1: um abraço,
0: gente,
1: esse povo.
0: Boa!
1: Tô aqui na escuta, meu Deus abençoe. Já voltei, viu, Adelmo? Fiquei afastado esses dias por conta que eu tenho um problema danado na coluna, rapaz. Também por conta do São João, da agenda, eu fiquei afastado.
0: Sim.
1: É, fiquei afastado do programa, mas já tô de volta, já, tá bom, meu irmão? Um abraço, aproveitando e convidar o pessoal para me acompanhar amanhã a partir das 5h50 da manhã, viu? Até as 7 da manhã com o programa Orgulho Nordestino. Abraço, meu irmão, tô por aqui na escuta, viu?
0: Valeu, Ivan Silva, pode ter certeza que amanhã 6 horas da manhã eu tô te ligando. Eu vou enviar umas palavras e durante a semana eu quero falar contigo, tá bom? Vou ligar no seu privado, tá bom? Canta, Ivan Silva, canta! A festa é nossa! Ô, gente, bichinho!
2: Me dê, papai!

cantor, compositor, grande comunicador, é Ivan Silva da rádio Nossa Senhora da Conceição, lá em Igreja da Cunha. Como ele acabou de dizer, das 5h30 da manhã às 7. Parabéns, viu, Ivan Silva? Com essa música, é sucesso todo ano. Ele grava música diferente, história no Brasil e no mundo. A Cunha, Ivan Silva, a Cunha!

0: Falta 2 minutos para as 9 horas. Tudo, tudo, tudinho, tudinho que é bom, acaba rápido, né? Né, Gustavo? Hein, Gustavo, você está abraçado naqueles momentos espetaculares. Quando você pensa que tá bom, já tá na hora de ir para casa, né? Eita, coisa boa! Eu lembro que eu namorava, quando eu tava daquele jeito, quando eu achava que tava igualmente quiabo. Tadinho! Derritido, se escorrendo, tadinho! Você já viu quiabo no fogo? Daquele. Pensava que não veio chegar, vai, pode ir embora. Vai dar 10 horas, não fica na casa de ninguém não, gastando gás. Era aquele desenho. Beto!
1: Oi, Adel, vamos se despedir e ficar por aqui até domingo, se Deus quiser, gente. Dê um ganhador no placar de domingo.
0: Sim, vamos falar aí.
1: Jogo do Japão, Brasil, deu um ganhador. Foi nosso amigo, para não ter restar dúvida, né?
0: Quem fala aí, Gustavo.
1: Acertou o placar foi o Gustavinho.
2: Olha,
0: é incrível, mas é verdade.
2: Muito bom dia a todos da Tubes Barreto FM. Também eu quero mandar um abraço pro pessoal que também assistiu no Facebook, Adel.
0: Sim.
2: Que é José Josiano, lá em Cupira, em Pernambuco.
0: Um abraço, José!
2: E também dá licença que estava acompanhando lá no Facebook.
0: Viu? Também, dá licença, é uma figura. Um abraço, dá licença.
2: Isso, no domingo passado a gente teve o sorteio.
0: Foi.
2: Que aí Elenilson das Candeias colocou 2x0 placar. Maria Dulce botou 3x2.
0: Sim.
2: E Jô falou 2x0. Só que aí eu também, aqui no, nos estúdios, a gente falou 2x1.
0: Foi.
2: Se eu não me engano, o Adão foi 3x1, foi, Adão?
0: Foi, 3x1.
2: 3x1 e Beto era 4x1, alguma coisa. Foi como? 1x0? 1x0, tá vendo?
0: E aí, quem é quem ganhou?
2: Fim do quem ganhou foi eu.
0: Sabe aquele sujeito?
2: Olha, eu já vou dizer o placar do próximo.
0: Aquele
2: que vai ser 3x1, meu.
0: Aquele que apresenta o Sabadão no Gugu, do GG, que é o Gugu. Ele que é o cantor. É ele que ganhou a camiseta, que ele falou 2x1. Vai buscar lá em casa agora, viu? Vai me dar carona e vai pegar a camiseta. Beto, obrigado, viu?
1: Obrigado a você, Adel. Obrigado a todos que participaram. Vamos torcer. Vai, Brasil!
0: É 2x1. Eu quero 10x1. Ou 3x1. 3x1 tá bom demais, né? E se ganhar de 1x0, tá bom demais também. O importante é ganhar. Vamos, Brasil! Ó, aqui, ó! O menino aqui, ó, o Cacazinho aqui, ó. Fala em Cacá, um abraço pra você, Cacá. Falei sem querer, mas um abraço pra você. Gente, muito obrigado, desculpa a minha resenha. Eu sou desse jeito. E daqui por dentro é muito, muito mais alegria. E obrigado, Ivan Silva. Amanhã eu te ligo, viu? Amanhã eu te ligo. Hoje ainda, rapaz. Eu acho que eu vou te ligar, é hoje. Na hora que você estiver colocando feijão no fogo. Tô te ligando. Um abraço, gente amiga, gente querida. Que Deus nos abençoe a cada um de vocês, a sua casa, a sua família, seus entes queridos. E que tenha um bom domingo. E pensamento positivo com a seleção brasileira, que nós vamos trazer essa caneca. E uma boa semana. Tô aí levando vocês no meu coração. De cada um de vocês. E até domingo, assim que papai der a permissão, estarei de volta. Domingo que vem, às 7 horas da manhã. E vocês ficam com o Adelmo do Acordeon, festejando em São João. Segura aí, Ivan Souza!

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3: 9:02.
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6: 9 horas e 15 minutos.
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vocês aqui com a gente. 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
6: 9 horas e 32 minutos.

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5: 9 horas e 50 minutos.

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1: 10 horas em ponto.
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4: 10 horas e 8 minutos.

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3: 10 horas e 28 minutos.

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2: 10 horas e 45 minutos.

0: essa música é boa, né? Maiara e
1: Maraíza. 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
2: 10:58.
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3: 11 horas e 8 minutos.

0: Viola.
1: Muito obrigado.
0: Essa violada pra mim, Davi.
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0: melhor do Brasil.
1: Tá chutinho na casa?
2: É a melhor do Brasil.
3: Quem gosta do João Neto e Frederico, faz barulho, Goiânia!
1: Obrigado, moçada.
4: Valeu, João Neto. Valeu, Frederico. Obrigado do fundo dos corações. Essa oportunidade de deixar João Carreira e Capataz participar com vocês aqui.
1: Vocês são demais, parabéns.
3: Sai!

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3: 11 horas e 21 minutos.

0: História linda, hein, Lu? História, arranjo, música, letra, sua voz, tudo maravilhoso.
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0: Bom demais. Obrigado, obrigado, gente. Obrigado, Goiânia. Continuem com esses dois feras aqui. Pode aplaudir muito mais.
1: É nóis. Maravilhoso. Obrigado a vocês.
0: Deus abençoe, Goiânia. Valeu.

0: Uma salva de palmas para o presidente!
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4: 11 horas e 40 minutos.

0: Eu gostaria que vocês nos ajudassem a carregar essa saudade que cada dia pesa mais aqui dentro do coração. Cante conosco mais uma vez assim.
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0: Felipe Araújo.
1: Valeu, Henrique e Juliano.
0: Deus abençoe muito você, viu? Prazer estar fazendo parte desse projeto do seu sonho, tá, meu filho?
1: Muito obrigado pelo carinho, pela amizade que nós temos. Muito obrigado por tudo. Tamo junto.
0: Tamo junto. Que Deus abençoe muito você, sua carreira. Obrigado, Goiânia. Obrigado, Brasil. Beijo pra vocês. Valeu, gente. Beijo.

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1: 12 horas em ponto.
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3: 12 horas e 11 minutos.

0: Moço, vem aqui, por favor.
1: Eu?
0: Você. Deixa eu te falar um negócio, tem um amigo meu que tá muito afim de você.
1: Eu, tem certeza?
0: Não, mas ele é um cara diferente, é um cara sério, ele quer um relacionamento sério com você.
1: Relacionamento sério? Ué. Eu? Sou livre, tô fora. Ah.
0: Deu bom não, rapaz? Ela não quer nada com você.
2: Ah, sério?

0: aí, galera, vamos ajudar na vaquinha pra cerveja?
1: Rapaz, isso é calor, né?
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3: Doze horas e 23 minutos.

0: Obrigada a vocês.
1: Sucesso,
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0: Quem gostou, cadê o gritinho?
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2: Doze horas e 33 minutos.

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2: 12 horas e 48 minutos.

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1: 13 horas e 1 minuto.
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3: 13 horas e 11 minutos.

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0: e Rafael chegou. 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
1: Só vocês! 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

0: ano, gente! Valeu, Londrina! Primeiramente, eu queria agradecer a Deus por ter nos honrado com esse dia maravilhoso, a Deus por ter trazido todo mundo para segurança e por levar todo mundo para segurança depois disso. Deus é Pai e Deus é bom a todo momento. Obrigado a Deus, todos envolvidos, minha família, meus amigos e todos vocês que me mandaram essa energia de carinho para mim e pro Léo, que fizeram possível para estar aqui com a gente. Esse DVD não é só nosso, não, é de vocês todos. Esse DVD foi feito para vocês, mas foi feito com vocês também. Obrigado, gente, de coração!
1: É até difícil a gente falar. Deus acima de tudo, você que planejou tudo isso, você que fez a semana inteira chover, mas hoje a chuva estava precisando, onde você parou, abençoou a gente com esse dia lindo. Obrigado a cada um de vocês, vocês fazem parte da nossa história. Obrigado a minha família em primeiro lugar. Obrigado meus amigos todos. Eu tenho certeza que todos estão presentes. Quem não pôde estar presente teve um motivo muito forte. Obrigado, gente. Fiquem com Deus.

0: Valeu, meu fã-clube, meus fã-clubes, minha vida, meus amores. Obrigado do fundo do coração, gente. Isso aqui é muito importante pra nós, hein?
1: E o nosso cordial, obrigado você, cara.
0: Valeu, meu irmão. Obrigado por essa parceria. Agora vamos pro mundo.
1: Ele é o cara. Esse cara aqui é o cara.
0: Esse gordinho tá estourado. Nosso cordial, filho.
1: E o nosso cordial. Tchau.
0: Obrigado.
1: Tchau.
0: Obrigado.
1: Tchau.
0: Obrigado.
1: Tchau.
0: Obrigado.
1: Tchau.
0: Obrigado.
1: Tchau.
0: Obrigado.
1: Tchau.
0: Obrigado.
1: Tchau.
0: Obrigado.
1: Tchau.
0: Obrigado.
1: Tchau.
0: Obrigado.
1: Tchau.
0: Obrigado.
1: Tchau.
0: Obrigado.
1: Tchau.
0: Obrigado.
1: Tchau. Obrigado. Léo e Rafael chegou.

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3: 13 horas e 37 minutos.

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1: 13 horas e 45 minutos.

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1: 14 horas e 3 minutos.
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3: 14 horas e 12 minutos.

0: Valeu, Zé Henrique. Valeu, Gabriel.
1: Valeu, Rodrigo.
2: Sucesso, menino.
1: Valeu, Miguel.
2: Obrigado.
1: Valeu, meninos.

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3: 14 horas e 46 minutos.

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1: 14 horas e 58 minutos.
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3: 15 horas e 8 minutos.
4: Simbora sim, vai.

Pelo amor de Deus. Simbora na pegada. É muita baixada.

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2: Horas e 26 minutos.
3: Cadê o gritinho de vocês aí? Vai!

Essa aqui não vai ter o orgulho de ouvir depois o DVD pronto, lá na beira do Encantado, mais ou menos assim, ó. Bora!

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3: 15 horas e 42 minutos.

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Você sabe o que se faz, né? 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
1: Horas e 49 minutos.

0: que moço bonito que entrou aqui, gente. Já pensou?
1: Vamos falar de amor do jeitinho que a gente gosta, vai. Vamos de coração machucado.

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1: 15:56.
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3: 16 horas e 6 minutos.

Caetano Veloso, dele, Odara, Paulinho Mosca, tudo que acontece de ruim é para melhorar. De Mu e Paulinho Mosca. Rádio Nacional. Loborges, de Fernando Lee, Chuva na Montanha.

Cidade Negra, de Tony Garrido, Lazão, Bino da Gama, A Estrada. Martinália, Maracangalha, de Durival Caymmi. Rádio Nacional. Geraldo Azevedo, dele Renato Rocha, de Abril.

0: né? Bacana isso.
1: É, o Danilo, pra mim, teve muitos vacilos contra o Japão. Não só o erro que resultou no gol, assim. O Danilo e o Casemiro, eu espero um pouco mais deles, assim. Pra mim, tem outros jogadores um pouco mais potentes à frente. Eu espero mais desses dois jogadores. Eles têm uma experiência pra entregar mais.
2: São 4h40 no horário de Brasília. Michele, você volta com a gente depois de Brasil e Noruega. Tá combinadaço, não tá, Mia?
1: Eu só volto se o Brasil classificar, combinado?
2: Não, você volta de qualquer maneira. É importante demais você aqui com a gente.
3: Não é, mano.
2: São 2 horas de viagem, Mia.
3: Não abandona a gente, não. Você vai estar junto aqui com a gente.
2: Vai ser uma alegria.
3: Isso,
2: vai ser uma alegria.
3: O Bruno
2: Guimarães, quantas assistências?
3: 4 já.
2: Hoje ele vai dar 6.
3: Vai dar pro Rayan, vai dar, e o Rayan vai fazer o gol hoje.
2: É, então
3: tem hoje, vai ter.
2: Ó,
4: boa noite.
2: Tô dizendo.
4: Será que vai ter gol do Rayan?
2: Hoje vai ter gol do Rayan. Tô sentindo, gente. Tô sentindo isso. Tô sentindo isso.
1: Vai anoitecer.
2: Isso.
1: Então, boa noite geral.
2: É.
1: Do Brasil,
2: é verdade.
1: Vai chamar o gol do Rayan.
2: É verdade. Jogo, ó, o jogo é às 5. 6 horas, 5 e meia, 15 para 6, já tá escurinho. Então, ó, vai ser gol do Rayan.
4: Oi.
2: Isso.
4: Boa noite. Será que vai ter gol do Rayan?
2: 97.9988, fala. Fala aí, galera.
5: Aqui é Alessandro de Anápolis, Goiás. Vai ser 3-0 do Brasil hoje. Vamos lá, Rádio Globo. Brasil 3-0.
2: Boa. Obrigado pela participação. Deixa eu voltar a São Paulo. Chamo de novo a Karen Lemos, que tá lá na Arena Globo, acompanhando a expectativa da galera brasileira. Você de novo, Karen.
6: Isso mesmo, olha, eu tô falando direto dos estúdios da rádio aqui na Arena Globo, no Parque do Ibirapuera, porque lá fora tá muito barulho, o pessoal tá com vuvuzela, com corneta, com a garganta, com tudo, e aí eu falei, ninguém vai me entender daqui, eu vou dar um pulinho ali no estúdio pra conseguir falar com vocês, viu, porque é o pessoal que tá bem, mas eu conversei até com a Bela, ela tem 9 aninhos, ela veio pra cá, na verdade, sendo sincera, ela veio pra cá pra trocar figurinha, tá? Mas aproveitou, né, pra ficar pra ver o jogo, mas ela confessou pra mim que veio por causa de figurinha, mas ela veio curtir o jogo, e aí ela falou aqui pra gente, qual que é a expectativa dela pro jogo, presta atenção na análise, tá? Ela fez toda uma análise ali, vamos ouvir.
7: Eu acho que vai ser muito tenso, porque por causa da Noruega, eles são um time, ele é um time bom, então talvez seja muito difícil, mas eu acho que a gente vai ganhar de 2-1, que nem o do Japão. A gente sofreu no jogo do Japão e ganhou.
6: Sofreu, mas ganhou, né? Você viu que ela tem um talento ali pra ser uma analista.
2: Tem futuro, hein? É, rapaz.
6: É, aqui o pessoal tá focado, viu? E aí eu tô com ela. Eu acho que a gente vai sofrer ali no começo, mas depois vai deslanchar e vamos levar mais essa, viu?
2: Tô contigo também, cara. Acho que a seleção brasileira vai vencer. Não vai ser fácil, mas a seleção brasileira vai estar nas quartas de final e depois a gente vai acompanhar tudo de México e Inglaterra. Daí vai sair o adversário da seleção brasileira nas quartas de final. 4h43, tá chegando a hora. Já já tem seleção brasileira e você vai curtir de montão com o nosso timaço.
8: Adianta, em linha reta, pra Paquetá, retoma a bola, volta pela direita, vai ainda, tenta Bruno Guimarães na grande área, devolveu, virou, Matheus Cunha, bim!

0: Olha pra Brasil,
1: criança. False 15. Um ataque letal, fatal, mortal do Brasil. Parou no pé do Matheus Cunha, que botou a bola no fundo da rede.
0: E bola no fundo da rede tem aquele barulhinho bom. Aquele barulhinho bom,
1: Brasil,
0: Matheus Cunha. Meteu essa, hein, Matheus? E ele foi lá e deu recado pro goleiro. Tem que respeitar. E agora tá lá.
1: Brasil.
0: 3-0. Você tá ligado aqui no Futebol Globo CBN 4h45. E a galera manda mensagem pra gente. E aí, vai dar Brasil hoje? Brasil vai pras quartas de final? Ou Brasil volta pra casa, hein? 97.9988, fala. Fala aí, galera.
2: Boa tarde, meu nobre. Luiz Alberto aqui de Brasília.
0: Hoje,
2: vai ser 3-1 Brasil.
0: Boa.
2: E vai ter gol do Ragnar.
0: Ó, tô falando, tô que nem você, ó. Nesse climinha aí, ó. Tô dizendo, gente, tá sentindo isso.
3: Será que vai ter gol do Ragnar?
0: Eu tô sentindo que hoje vai ter gol do Ragnar, gente. Pode cortar aí, ó. Com dois, é o último três. Tô até me mandando já. 97.9988, fala. Fala aí, galera.
4: Boa tarde, Aiello. Boa tarde, turma do Enquanto a Bola Não Rola. Aqui é o Guto. Guto de Correntinho.
0: É o Guto.
4: Este o jogo em Brasília. Estou a caminho, estou na estrada.
0: Vai no pique.
4: Estou chegando.
0: Isso.
4: Brasil 3-1.
0: Valeu, Guto. Vai com calma aí, rapaz. Vai com calma. Atenção aí no trânsito, né? Nada de excesso de velocidade. Vai de boa. Valeu, Guto. Obrigado pela participação também. Não, segura a freada, menos. 97.9988. A galera continua participando. Fala aí, galera.
5: Boa tarde, Rádio Globo. Boa tarde, Espírito Santo. Boa tarde, Brasil.
0: Espírito Santo?
5: Hoje, a seleção brasileira vai cortar a boca do balão. Nós vamos trucidar esse tal dessa Noruega. Esse cometa raio aí não vai achar nem pro café. O Gabriel Magalhães vai colar nele e vai subir o Marquinho pra dar um rapa nele também.
0: Boa.
5: É Brasil na cabeça.
0: É isso. Obrigado pela participação, galera, lá no Espírito Santo. Também ligaram aqui no Futebol Globo CBN. E tá chegando a hora, já tem seleção brasileira. A bola rola daqui a pouco às 5 para Brasil e Noruega. Vale vaga nas quartas de final. Vai ter o Edson Mauro, vai ter o Carlos Eduardo Éboli, o Renan Moura, a Thalita Gildzi. Eu estarei no comando da Central da Bola. E depois do jogo, 2 horas de Central da Bola, hein? Repercutindo demais. E você vai participar com a gente mandando mensagem no 97.9988. Com a classificação ou com a eliminação da seleção brasileira? Não interessa, hein? Brasil classificado ou Brasil eliminado? Você vai cornetar geral aqui, ó, no Futebol Globo CBN. Você vai fazer isso. Vai mandar mensagem pra gente. 97.9988. Você sempre ligado no Futebol Globo CBN.
6: Agora estamos

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2: Vem brasileiro, sai do chão. Vem brasileiro, sai do chão.
3: Olha o clima.
2: Nesse climinha, nesse climinha bom. Vai, dá o climinha pro Coutinho.
3: Vem brasileiro, sai do chão. Vem brasileiro,
2: 4 horas e 50 minutos de horário de Brasília. Vai rolar a bola daqui a pouco pra Brasil e Noruega. Vale vaga nas quartas de final da Copa do Mundo. Vem aí a melhor transmissão do futebol Globo CBN com ele, a grife do nosso timaço. Hoje tem Brasil na Copa.
4: Brasil
2: para vai junto com a seleção brasileira. Hoje vale vaga para as quartas de final da Copa do Mundo neste Brasil e Noruega que vem aí no estádio MetLife, estádio de Nova Jersey. É o segundo mata-mata da Copa do Mundo e hoje ganhando o Brasil vai pegar o vencedor de México e Inglaterra que jogarão hoje no Azteca às 9 da noite. O Brasil que não vence a Noruega, o Brasil nunca venceu a Noruega em 4 jogos, mas hoje é dia de quebrar a escrita Brasil. Vale vaga Brasil e Noruega e vamos contar tudo para você em movimento, no carro, no aplicativo, você de olho na telinha. E ao final do jogo vamos gritar I love you Hexa e fazer a fanfest do futebol do CBN.

0: agora este é o momento decisivo para a seleção brasileira, é mais uma decisão nas oitavas de final da Copa do Mundo. A seleção brasileira que evoluiu em primeiro lugar na fase classificatória, derrotou o Japão na 16avos e agora parte nas oitavas para pegar a Noruega de Haaland no futebol do CBN. E agora vem aí os artistas do jogo, vem aí atacando o espaço, a Tatá, Thalita Gildice e o Renan Moura. Futebol do CBN, aqui tem Copa.
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0: escalado pelo técnico Carlo Ancelotti, com o gol do Alisson, camisa número 1. Na lateral direita, Danilo com a 13. Zaga 4, capitão Marquinhos. 3, Gabriel Magalhães. E na esquerda, Douglas Santos, 16. Meio campo 5, Casemiro 8, Bruno Guimarães. Na frente, 22, Gabriel Martinelli. 26, Ayan. 7, Vinícius Júnior. E 9, Matheus Cunha. No banco de reservas, 12, Everton. 23, Ederson. 6, Alexandro. 14, Tênis. 15, Léo Pereira. 24, Ibanez. 2, Ederson Silva. 17, Fabinho. 18, Danilo Santos. 10, Neymar. 11, Rafinha. 19, Endrick. 21, Luiz Henrique. E 25, Igor Thiago. Esse é o Brasil rumo ao Hexa.
1: A Noruega do técnico Ståle Solbakken, escalada com um Nyland no gol. Na lateral direita, 26, Gerson. Zaga com 3, Zaire. E 17, Regen. E na lateral esquerda, com a camisa de número 5, Moller Wolf. Meio campo com 6, Patrick Berg. 8, Sanderberg. E 10, o capitão Odegaard. Linha de ataque com 20, Musa. 7, Sorloth. E ele, 60 gols em 53 partidas com a Noruega. Camisa 9, Haaland.
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0: A arbitragem é da casa, nos Estados Unidos. Esse é figurinha carimbada na FIFA. O árbitro, Ismael Elfat.
1: Ele é auxiliado por Corey Parker e Kyle Atkins. No VAR. De olho em cada linhazinha em Nova Jersey, presunto. A Nicarágua, Tatiana Guzmán.
3: Meu Deus!
0: 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Vem aí mais uma decisão para o Brasil. Brasil ganhando hoje vai pegar o vencedor do jogo de hoje também no Azteca entre México e Inglaterra. E a seleção brasileira vai pegar a Noruega, que fez uma boa participação na fase inicial, passou depois para 16 avos e agora nas oitavas vai pegar a seleção brasileira com um time que é muito respeitado nesse momento no cenário internacional. Duda Éboli, o alerta dessa seleção da Noruega, ele vai além do Haaland?
4: Vai além do Haaland, Edson. É uma seleção pragmática, bem verdade, mas que tem alternativas, muito bem organizada, uma construção de jogo que passa muito pelos pés do Patrick Berg, que passa muito pelos pés do Odegaard, que tem a habilidade do Musa. O Sorloth é um preparador de jogada também, lógico, todos de olho no Haaland, que é um dos maiores centroavantes do mundo, é um fazedor de gol, jogador rápido, apesar de todo o tamanho, 1,95m, tem uma velocidade muito grande e sabe jogar. Quando a Noruega propõe a transição com bola longa, ele passa a ser ainda mais importante nessa velocidade. Mas a Noruega não está aí à toa, e essa geração da Noruega faz desse jogo um jogo grande, um jogo difícil. Mas eu acho que o Brasil pode até encontrar mais facilidades, comparando com o que foi contra o Japão, para criar espaços ofensivos. Vai depender muito da troca de passe em velocidade, de uma movimentação maior, mas usar os lados do campo e usar muito a situação do um contra um, do drible. A linha defensiva da Noruega é uma linha com cintura dura. No futebol brasileiro tem aquele molho que a Noruega não tem ainda.
0: Pois é, e molho italiano, hein? Delícia! É verdade, quem sabe aquele texto, aquele bolonhesa maravilhoso, que o professor Ancelotti, o mister, realmente sabe fazer e sabe fazer muito bem. Há pouco o Renan Moura falou sobre o árbitro do jogo, o americano, mas que é marroquino, naturalizado americano, o Ismail Al-Elfat. Ele tem 44 anos, ele é engenheiro de profissão e já apitou na Copa do Catar, a derrota do Brasil para Camarões por 1-0, apitou depois em Boston, esse ano, em março, quando o Brasil perdeu o amistoso para a França por 2-1, e apitou também a final de Flamengo e Paris Saint-Germain na Copa Interclubes, na Copa Internacional de Clubes, né, no Catar, quando o Flamengo empatou no tempo normal por 1-1 com o PSG e depois perdeu nos pênaltis por 2-1. Então, o Ismail Elfat, árbitro americano que vai apitar agora Brasil e Noruega, já tem um histórico, já tem uma relação com o futebol brasileiro. E hoje o Brasil volta a usar o seu uniforme número 1, camisa amarela, calção azul. Esse é o uniforme do Brasil, e a Noruega de camisa vermelha, calção branco, há um contraste realmente muito bonito, muito grande, nesse imenso estádio MetLife, onde Pelé fez a despedida dele definitiva no futebol, com a camisa do Santos, depois com a camisa do New York Cosmos. Esse estádio que tem 82.500 lugares, e será ele o estádio que receberá a finalíssima da Copa do Mundo no dia 19 de julho, e é sede, ele é a casa de dois times da NFL, o New York Giants e o New York Jets. E temos aí então o estádio completamente lotado. A saída será dada pela Noruega. Vamos à contagem regressiva. O juiz apita e rolou. A bola começa o jogo.
5: Brasil e Noruega.
0: A saída foi dada pela Noruega. A bola recuada para o goleiro Miller. Ele lança de pé direito. Bota a bola na intermediária brasileira. A bola vai quicando pela primeira vez. Vai pela linha de fundo. É tiro de meta. Vai ser cobrado pelo Brasil. É o time do Brasil com a posse na bola. É o Brasil com a bola nas mãos de Gabriel Magalhães. Ele faz a cobrança no tiro de meta. Passa a bola no interior da pequena área ao goleiro Alisson. O árbitro da partida manda repetir, porque antes que a bola rolasse, houve lá a invasão do Haaland. Ele que assustou nessa semana quando pronunciou corretamente o nome dele em norueguês, e a galera ficou assustada, hein, Renan Moura?
5: Pois é, não é um nome tão simples de se pronunciar, né?
0: Volta a bola outra vez da intermediária. A bola volta novamente para a defesa do time da Noruega. Vai para o goleiro Milan do interior da grande área, vai com ela dominada no interior da grande área. A zaga brasileira cortou a bola numa ligação direta no interior da grande área. Pronta, faz a tentativa pela intermediária, procurava o jogador Berger. Ela vai saindo, vai pela linha lateral, cobra a primeira vez lateral a equipe brasileira. A bola é recuperada para o goleiro brasileiro. Vai Alisson, toca pela direita para Marquinhos, volta da intermediária para Danilo. O lateral procura fazer a ligação na intermediária com Ryan. A bola tocada pelo Danilo sai de novo pela linha lateral, vai ser cobrado pelo lado esquerdo pelo time do norueguês. Lateral já cobrado na ponta pelo jogador Wolf. Ele devolve pela intermediária para Hagen. Hagen mais atrás da defesa para Ayer. Ayer novamente no meio campo, volta a bola para Berger pela intermediária. Ele toca para Odegaard, o capitão da equipe da Noruega. Trabalha pela ponta direita para Ayerson. Ayerson devolve a bola pela intermediária para Ayer. Ayer novamente no meio campo para Odegaard. Ele domina a bola tocada pelo ataque brasileiro, sai outra vez pela linha lateral. É lateral para a Noruega, cobrado pela direita. O jogador Vincent Ryerson, ele toma posição para fazer a cobrança, adianta a bola pela ponta procurando o Musa. Ele desarmado, a defesa faz o corte. A bola volta de novo no meio campo brasileiro, recupera pela intermediária. Douglas Santos devolve a bola novamente pelo ataque. Ele recuperada pelo Odegaard, corre aí do capitão da Noruega, vira o jogo pela direita. A bola vai lá para a grande área, um belo traço, a bola na área, bingo!
5: Não valeu!
0: Não valeu, Renan Moura!
5: Rapidamente, o assistente número 2, o Kyle Atkins, marca impedimento. Na hora do passe pelo lado direito, condição não é legal, realmente bem impedido, na frente bem posicionado também o assistente 2, mas um buraco no meio campo da seleção brasileira, uma roubada de bola, um contra-ataque fulminante da Noruega, bom ter atenção.
4: É, já é um confronto nesse início marcado pela pressão alta, né? E a pressão forte em quem está com a bola, o Brasil já fez isso, a Noruega já começou fazendo isso também e já causando esse desconforto, muita atenção na troca.
0: Já é o alerta para a seleção brasileira, esse gol que não valeu, marcado pelo Berg, o camisa número 12 do time da Noruega, a bola é brasileira, mas a bola volta novamente para o goleiro Lilan pela Noruega, ele adianta pela intermediária, bota a bola para Haaland, devolve pelo meio campo, volta agora para Berg, Berg vira o jogo pelo meio campo, devolve para Odegaard, o jogador capitão da Noruega, devolve pela intermediária, bota a bola pela defesa para Ayer outra vez na esquerda para Hagen, ele domina ainda pela defesa da Noruega, volta a bola pela direita para Ayer da intermediária para Odegaard, adianta pela ponta direita, busca a jogada com Sørloth, ele domina, volta pela defesa para Reinersson, outra vez da intermediária para Ayer, ainda o camisa número 3 da Noruega, domina a bola pela sua defesa, dá para Hagen pelo lado esquerdo, ainda Hagen domina, bota na ponta para o Mollerhof, ele domina e recua novamente ao goleiro Milan, no interior da grande área da Noruega, ele de pé direito adianta a bola pela ponta, tenta ainda só pelo lado direito, marcado na esquerda da defesa brasileira, o Douglas Santos leva ali uma canseira, lateral brasileiro, a bola volta do solo pela direita, devolve para Raiasson, outra vez da intermediária para Odegaard, lá vai o camisa número 10 da Noruega, jogador do Arsenal da Premier League, vira o jogo no lado esquerdo, bota a bola na ponta para Nusa, o garoto de 21 anos, mais atrás a Odegaard, domina na intermediária, volta para Berger, arma a jogada pela ponta direita para Raiasson, agora na ponta para Sørloth, aperta novamente o time do Brasil, a seleção da Noruega, a defesa corta com o Douglas Santos cedendo um escanteio para a seleção da Noruega cobrar, é o primeiro escanteio do jogo, pelo lado direito vai ser cobrado pelo time da Noruega, aos 5 minutos deste primeiro tempo, jogadores do Brasil no interior da grande área, e há uma tensão em cima do Haaland,
5: é, e é um duelo de Davi contra Golias, Sørloth com 1,96m, outro baixinho do Douglas Santos de 1,73m.
0: O escanteio vai ser cobrado pela ponta direita, pela Noruega, a bola vai lá para a grande área, Berger partiu para a bola, levantou, vai lá, pega a bola o goleiro Alisson pelo Brasil, mas antes houve uma falta, e o juiz americano, Ismael Elfat, chama lá dois jogadores brasileiros. Renan.
5: É o Rayan, que está agarrando lá o adversário na grande área, e o árbitro já avisou que tem câmera para tudo que é lado.
0: Pois é, tá lá segurando o Haaland, tá lá na marcação do Haaland, o Rayan, volta Rayan para ajudar, o escanteio vai ser repetido, vai ser cobrado outra vez pela direita, Berger, toma posição, batiu para a bola, levantou, botou na área, a defesa afasta a bola cortada pelo Marquinho, o complemento pela defesa com Casemiro, adianta pela intermediária, mas a bola volta na esquerda para Nusa, domina, o Brasil vai lá, retoma pela primeira vez, Martinelli, ainda Gabriel Martinelli, deixa a bola para o Vini, tenta uma jogada individual, é desarmado no meio do caminho, por Berger, Berger devolve para Odegaard, ele domina pela intermediária brasileira, marcado por trás pelo Vinícius Júnior, vira o jogo pela direita, Odegaard agora para Berger, Berger outra vez da intermediária, pela ponta para Raiasson, Raiasson outra vez da intermediária para Odegaard, que tudo gira em torno dele ali no meio campo, o jogador da camisa número 10 da Noruega, Marti, o tempo, 7, faltando 38 para acabar, para terminar o primeiro tempo, e o placar em Nova Jersey, olha ele aí,
5: Brasil
0: 0, também 0, com você em movimento, você no carro, no celular, áudio do Futebol Globo CBN, para você não perder a Copa, Brasil tem pela primeira vez um lateral na posição de ataque, cobra na esquerda, Douglas Santos devolve a bola na intermediária brasileira. Ele é recuperado pela defesa, pelo Gabriel Magalhães, vira o jogo pela direita para Marquinhos, estende na ponta para Rayan, recebe a bola pela primeira vez pelo ataque brasileiro, volta a bola pela intermediária ainda, já no campo de ataque Danilo, Danilo devolve no meio campo para Martinelli, Martinelli volta a bola para Casemiro, Casemiro mais atrás da intermediária, ele recupera a bola, agora bota para frente, vira pela direita, a bola chegou na intermediária para Rayan, devolveu, virou pela direita, vai Bruno, devolve a bola, Martinelli fora da área, levantou, a defesa cortou, ele recupera de novo, bota a bola pela ponta direita, é o Brasil pressionando, Bruno Guimarães retoma a bola perto da grande área, pelo bico direito na grande área, devolve pelo lado esquerdo para Vini, Vini está mais solto pelo lado esquerdo, dá um drible no Raíssa, retoma a bola, deixa o jogador caído, ainda Vini, mais um drible na linha de fundo, acabou o tempo! Quando ele deu engrenada legal, faltou campo, Tata!
1: Faltou ele ser mais objetivo, na primeira vez que ele consegue sair do Rierson, que ficou caído no chão, já era para ter feito cruzamento, foi tentar dar mais um toque para sair da marcação do segundo goleador que chegou e acabou indo direto pela linha de fundo.
4: É importante dar essa pressãozinha agora no jogo para causar algum tipo de desconforto, porque o início preocupante, setor esquerdo do Brasil, a movimentação sem bola do Martinelli não estava encontrando essa marcação e o Matheus Cunha começou a reclamar e começou a correr.
0: 9 do primeiro tempo, o Brasil vai outra vez, Matheus Cunha vai lá, dá um aperto no jogador Raíssa, a bola volta na intermediária pelo meio campo para Berg, ainda Berg com ela dominada, cruzaria aquele meio campo, adianta a bola de novo, vira o jogo pelo lado esquerdo, volta a bola mais uma vez pela intermediária, passa para Odegar, Odegar do lado esquerdo para Wolf, Wolf outra vez pela intermediária, retoma a bola, volta pela defesa para Berg, Berg outra vez na intermediária para Berger, ele com a camisa número 8 domina, procura tentar cruzar a linha aquele meio campo, vai voltar a bola pela defesa para Ayer, Ayer outra vez para Odegar pela intermediária, bota a bola ainda pelo campo de defesa da Noruega, adianta no meio campo, tentava Hagen, ele é desarmado, retoma Rayan, vira a bola pela extrema direita, a bola vai lá na grande área, olha o Brasil ainda, Martinelli virou na esquerda, atacou a bola, Matheus Cunha vai pro chão, mas o juiz manda levantar, Thalita.
1: Matheus Cunha tá revoltado com o árbitro agora, pedindo um pênalti, porque era um belo passe que ele recebeu pelo lado esquerdo, e na hora que ele vai tentar chegar na jogada, o jogador norueguês no carrinho, camisa 3, só acertou as pernas do Matheus Cunha. A bola, ele não viu momento algum, só foi nas pernas do Cunha, e o árbitro disse que não foi absolutamente nada.
4: Não, o VAR vai chamar, o VAR vai chamar, esse é pênalti claro, pênalti escandaloso. A própria reação do Matheus Cunha, ela já denuncia a situação, não há outra interpretação, vai chamar e vai marcar pênalti, se não marcar é um escândalo.
0: Volta lá o árbitro da partida, checagem, possível pênalti em cima do Matheus Cunha aos 10 minutos desse primeiro tempo. O técnico brasileiro, o técnico Ancelotti, está lá reclamando com 4 árbitros, pede calma o técnico do Brasil, mas realmente um pênalti escandaloso em cima do Matheus Cunha, o juiz da partida, que inclusive ele estava numa distância razoável, hein, Duda?
4: É, esse lance para ser marcado dentro de campo. Lance para ser marcado dentro de campo. Ah, sobre isso, vai checar. Foi chamado, vai checar e vai marcar pênalti.
0: Vai ao VAR, vai lá, casinha do VAR, vai lá na caminha para conferir o árbitro americano Ismael Elfat. Ele que já tem, eu já falei há pouco aqui, uma relação de várias partidas em relação ao futebol brasileiro. Ele agora revê aí essa mesma imagem que você está vendo na telinha e no telão também, no estádio MetLife, onde chegou lá o zagueiro. Ayer, ele atacou as pernas do Matheus Cunha, que foi pro chão, levantou revoltado, e o árbitro agora tá voltando, o juiz tá voltando.
6: Atendiu, o técnico do clube, primeiro tipo, está voltando, desse jeito.
0: Pênalti, marca o árbitro americano, é pênalti para o Brasil e a galera vibra, Thalita.
1: Pênalti claríssimo, o Ayer vai tentar chegar na bola, mas o Matheus Cunha dá um leve toque na bola para tirar do marcador. É ele que toca, o camisa 9 da seleção brasileira. E o Ayer só encontra as pernas do Matheus Cunha. Ele não atinge nada nem ninguém além do Matheus Cunha. Pênalti marcado, mas com o auxílio da Tatiana Guzmán, árbitra de vídeo, que chamou o árbitro Ismael ver o VAR para rever lá na telinha do VAR.
0: O pênalti aconteceu às 10, já são 12:30. Vamos ver quem vai fazer a cobrança pelo Brasil. Tá lá o Vini, tá lá também o jogador Gabriel Martinelli e chega também lá o Bruno Guimarães. Mas o Vini está com a bola. Vini está com a bola, mas passa a bola para Bruno Guimarães, que vem batendo um bolão nessa Copa do Mundo, camisa número 8 no Brasil. Ele toma posição para fazer a cobrança. Está lá o goleiro Nyland da Noruega. A bola vai ser tomada. Nyland da Noruega está lá. Toma posição para fazer a cobrança. O Bruno Guimarães pelo Brasil. É a primeira oportunidade do Brasil nas oitavas. Dá uma respirada. Foco, concentração total, Bruno. Quem sabe agora o primeiro gol do Brasil em cima do Vig. Partiu para a bola. Pé direito, paradinha, chutou. E o goleiro pegou! O goleiro pegou! Tanita!
1: O Guimarães tomou distância, mas telegrafou pro goleirão Milan, que ia bater lá no canto esquerdo. Bateu mal, sem força, não tirou do goleiro, que com as duas mãos chegou inteiraço na bola para fazer a defesa.
0: E agora, Duda?
4: É não deixar isso abalar o emocional, né? Uma pena, ele bateu mal, telegrafou, bateu fraco. E era importante pro Brasil fazer esse gol, porque o jogo começou bem complicado para a seleção brasileira, com a Noruega optando por uma marcação alta, uma marcação pressionando, causando um monte de desconforto, sentindo até bem confortável no jogo, com mais de 80% de posse de bola. Uma pena, bateu mal.
0: 14 minutos no primeiro tempo, perdeu um pênalti defendido pelo goleiro Milan, pelo time da Noruega, um pênalti mal batido pelo Bruno Guimarães. O árbitro da partida relutou, o VAR confirmou, ele bateu e o goleiro da Noruega pegou. Mate o tempo! 15, faltando meia hora para acabar, para terminar o primeiro tempo em Nova Jersey. E o placar, olhem aí:
2: Brasil 0, Noruega
0: também 0.
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0: 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O Brasil agora vai ter que correr atrás. Teve a chance, não aproveitou do pênalti defendido pelo goleiro da Noruega. A bola vem de novo na intermediária para a defesa brasileira. Tenta Vini, desarmado pela defesa, vai lá. Raiasson faz o corte, comete a falta do Vini. O juiz da partida para a marca dá uma nova falta na intermediária. Vamos respirar, Brasil. A falta cobrada, a bola chega na ponta direita para Rayan. Será que vai ter gol do Rayan hoje? Ele procura entrar na grande área, preparou, bateu, a bola sumiu, vai pela linha de fundo. É tiro de meta outra vez para o time da Noruega cobrar. A seleção brasileira agora vai ter que dar uma respirada. O Ancelotti já bebeu água e essa garotada brasileira, a rapaziada brasileira agora vai ter que botar a cabeça no lugar definitivamente, Duda.
4: Pelos perdidos faz parte do jogo. São jogadores experientes, tem que saber lidar com essa situação. Agora, a situação do pênalti para o Brasil também ligou um alerta na Noruega. A Noruega vai segurar um pouquinho essa marcação alta, porque o Brasil vencendo essa marcação estava encontrando os espaços com uma certa facilidade. A Noruega vai dar uma rearrumada também.
0: 16 do primeiro tempo, lateral cobrado pelo jogador Raiasson pela direita, a bola devolvida ao goleiro Nyland no interior da grande área da Noruega. Ele bota a bola na frente da grande área para Hagen. Hagen com ela dominada, vira o jogo pela lateral direita para Raiasson. Devolve a bola outra vez no encontro para Odegaard para Berger. Berger mais atrás da defesa, novamente para Ayer. Vira a bola para Hagen pelo lado esquerdo. O quarto zagueiro com a bola dominada, ainda pelo seu campo de defesa, volta pelo meio campo para Berger. Berger outra vez para Odegaard vira o jogo na esquerda para Hagen. Hagen na intermediária, mais uma vez a Berger. Ele domina, volta a bola na esquerda para Hagen. Hagen na ponta, adianta agora para Nusa. Vai o garoto de 21 anos com a bola do dominada, ele com a bola dominada, corre já no campo brasileiro, volta a bola para Berger, ainda Berger solta pela ponta direita para Raílson, o lateral vai tentar a balançada na grande área, vai tentar botar a bola lá no bolinho, mas ela volta outra vez pela defesa, volta pela direita para o jogador Ayer, Ayer mais uma vez a intermediária brasileira para Odegaard, volta o time da Noruega, o Brasil retorna de novo, vai Martinelli, bola dominada, corre, cruza a linha que divide o campo, o Vini se apresenta livre na esquerda, retoma a bola vai lá para a grande área, é um bom momento, o Vini entrou na área, levantou, a defesa corta, a bola sai da grande área, quando estava lá, o Brasil pressionando, o Brasil tentando o seu primeiro gol, Brasil que perdeu um pênalti aos 12 minutos desse primeiro tempo, no chute do Bruno Guimarães, e a defesa do goleiro Nyland do time da Noruega, a Noruega ataca de novo pela ponta direita, vai Raílson, ele defesa armada na defesa por Douglas Santos, o Brasil agora ganha moral, o Brasil perdeu o pênalti, mas está com força no jogo, com Casemiro, Casemiro domina pela direita, bota a bola pela ponta para Rayan, ele cruza a linha, aquele vídeo campo, volta pela direita para Danilo, na intermediária, na defesa brasileira, Marquinhos, outra vez para Casemiro, Casemiro vira o jogo na ponta, do lado esquerdo para Douglas Santos, o lateral do Brasil evolui pela intermediária, volta a bola pelo meio campo, trabalha outra vez pelo meio, entrega a bola para Marquinhos, bota na ponta direita para Rayan, Rayan vai tentar destravar essa defesa da Noruega, vem a bola para Danilo, vira para Matheus, para o Casemiro, Casemiro do lado esquerdo, devolve a bola na grande área, tentava novamente Matheus, saiu o goleiro da Noruega para pegar, aos 19 minutos do primeiro tempo, 0 para o Brasil, 0 para a Noruega, a bola nas mãos do goleiro Nyland do time da Noruega, vai fazer o levantamento, demora muito ali, a altura da marca no pênalti, geralmente bate de pé direito, bota a bola pelo lado esquerdo para Wolf, Wolf entra na intermediária, dá a ponta para Lusa, Lusa devolve pela sua defesa para Berger, ele cruza a linha, ele vira o campo, devolve outra vez a bola para Lusa, Lusa para Berger, solta pela lateral direita para Raílson, ele ultrapassa a linha, ele vira o campo, bota a bola pela extrema direita, faz uma nova tentativa pela ponta com Sorwatt, devolve a bola mais uma vez no meio campo, retoma mais uma vez o Odegaard, toda a bola passa pelo pé do camisa número 10 do Arsenal, ainda com a bola dominada, vira o jogo pela defesa na direita para Raílson, na intermediária Sorwatt, novamente o time da Noruega, trocando passes pacientemente no campo brasileiro, Brasil por enquanto não consegue retomar a bola, ela vem pela ponta direita para Sorwatt, a bola dominada, volta pela defesa para Ayer, Ayer outra vez domina, solta a bola pela lateral direita, bota a bola pela ponta direita para Raílson, ele devolve de longe para o goleiro Nyland no interior da grande área, mate o topo, 20 faltando 25 para acabar, para terminar o primeiro tempo em Nova Jersey, e o placar nas oitavas da Copa, olha ele aí,
2: Brasil
0: 0 e aí, beleza? Daqui a pouco vem aí o Chico Aiello comandando a central da bola, a resenha do Chico no intervalo, com a Tatá, com o Renan e com o Duda Éboli no futebol do CBN, ataca a Noruega pela ponta direita, a bola com Raílson, bola dominada, procura fazer o lance de novo pelo meio campo, entrega a jogada com o Odegaard, Odegaard vira o jogo pela direita para Raílson, mais atrás da intermediária para Berger, ainda Berger com a bola dominada, volta pela direita para Odegaard, hora da grande área, vai tentar o levantamento, passa pela ponta direita para Raílson, ainda lateral, mais uma vez na intermediária para Odegaard, outra vez pela extrema direita, passa a bola na ponta, vai Raílson, Raílson novamente a Berger, o Brasil ali envolvido na intermediária, pelo toque rápido do time da Noruega, a Noruega já no campo de ataque, a bola vem pela lateral direita para Ayer, Ayer volta a bola pela defesa para Hagen, Hagen retoma em cima da linha, que divide o campo, adianta, dá para Berger, Berger outra vez na intermediária, a bola recuperada com Hagen, ele mais atrás devolve pela direita para Ayer, Ayer volta a bola para Berger, ele retoma e domina novamente para o goleiro Nyland defendendo no interior da grande área da Noruega, aos 22, aos 22. Ele bota a bola de pé direita, adianta pela ponta, procura a jogada com Sorloth. Sorloth domina, volta pela defesa para Berger. Berger novamente pela lateral direita, procura a jogada com Raison. Ainda Raison pela intermediária, devolve a bola para Odegaard. Ainda camisa número 10, o capitão da Noruega no seu campo de defesa, marcado apenas de longe pelo Matheus Cunha. Ele vira o jogo da esquerda para Hagen. Hagen cruza a linha que divide o campo, vira o jogo da esquerda para Wolf. Adianta, tenta na ponta para Nusa. O cara é habilidoso, tentou o drible. Houve uma falta cometida pelo Ryan. O juiz da partida para marca dá uma nova falta na intermediária aos 22. Daqui a pouco vem aí a pausa para hidratação e vamos ver o que é que vai mudar. Nessa pausinha que vem aí, o Ancelotti deve dar uma arrumada legal no time, hein, Duda?
4: É, mas depois do pênalti perdido, o Brasil se arrumou sem a bola. Faz um jogo muito mais seguro. A Noruega só agora vai conseguir voltar a entrar na área do Brasil, mas pelo alto.
0: O Brasil que perdeu um pênalti, o Brasil que perdeu um pênalti com Bruno Guimarães, defendido pelo goleiro Nilan da Noruega. Uma nova falta agora para a Noruega, cobrada à esquerda. Uma posição, Odegaard vai levantar a bola para a grande área, prefere a jogada curtinha, devolve pela defesa para Hagen. Hagen novamente para Odegaard, bota na ponta para Nusa. Ele é habilidoso, tenta o drible, avança para o campo do Brasil, já perto da grande área, volta a bola pelo meio campo, devolve na intermediária, passa a bola pelo meio campo, volta pelo lado esquerdo, chega a bola na ponta, ainda Berger, ele domina, vai fora da grande área, trabalha, levanta, perde a bola, Matheus Cunha retorna pelo Brasil e vai à luta. Crime se apresenta pelo lado esquerdo, lá vai o Matheus, procura entrar na grande área, empurrado, vai pro chão, e o juiz manda levantar, e ele se revolta de novo, com o juiz, Thalita.
1: Agora na primeira impressão é que não foi nada, ombro com ombro, disputa de espaço normal, Matheus Cunha deu um tapa na frente, tentou chegar antes, mas não conseguiu.
4: É, não saiu nada, ele perdeu o corpo agora, aquilo que eu falei, o Brasil faz um jogo muito seguro agora defensivamente, depois do susto do início, o Brasil fecha bem agora uma linha de 4 no meio de campo, o Noruega não entra na área do Brasil, fica tocando passe aí de um lado para o outro, mas não entra, inclusive não entra na intermediária da seleção brasileira.
0: Pois é, e o Haaland ainda não viu a bola, acho que ele nem tocou na bola ainda, já com 24 minutos do primeiro tempo, a bola volta pela defesa da Noruega, a Noruega tem a posse da bola na intermediária, vai Berger, o camisa número 8, ainda pela parte central da sua defesa, volta a bola pelo lado direito, entrega para Ayer, Ayer tenta cruzar a linha que divide o campo, agora sim invade o campo do Brasil pela direita com Ryerson, na intermediária volta a bola pelo meio campo para Odegaard, outra vez no meio pela defesa para Ayer, Ayer faz a combinação com Odegaard, ele domina, cercado apenas no meio campo do Brasil pelo jogador Bruno Guimarães e perdeu o pênalti aos 12 minutos desse primeiro tempo, 0-0 o marcador, a Noruega ainda ataca pela esquerda com Nusa, volta pela intermediária, devolve a bola para o jogador Hagen, ele domina, passa mais uma vez a Berger, vai passar para o goleiro mais atrás, domina a bola, cercado lá pelo Matheus Cunha, dá um passeio ali na intermediária e devolve para o goleiro Nilan no interior da grande área da Noruega. Marque o tempo! 25, faltando 20 para acabar, para terminar o primeiro tempo em Nova Jersey. E o placar das oitavas da Copa é mata-mata. Olha ele aí.
2: Brasil 0, Noruega
0: 0.
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0: 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Já passamos de 25. Daqui a pouco vem aí a pausa para hidratação, daqui a pouco vem aí o cooling break, que tem mudado muito o resultado dos jogos, o destino de muitos jogos depois do cooling break. O Brasil ataca pela direita, a bola volta na intermediária, a tentativa do Bruno Guimarães, ele é desarmado à esquerda pelo Nusa, Nusa é muito habilidoso, avança para o campo brasileiro, a defesa do Brasil faz o corte na sequência, há uma falta cometida em cima do Nusa, o juiz para, marca a falta e vai dar agora a pausa para hidratação, é a pausa para arrumação, Duda Éboli.
4: É, a pausa para encontrar alternativas, mais alternativas para atacar, porque o Brasil nesse momento se defende muito bem, muito bem. A bola contra mais que o Noruega, mas é uma posse de bola completamente improdutiva. Por exemplo disso, Noruega não finalizou ainda no gol do Brasil, não finalizou no jogo. Na sua única finalização, não valeu, porque foi aquele impedimento dado no gol do Berg, numa jogada rápida, no início de jogo, preocupante para a seleção brasileira. O início de jogo em que a Noruega fez uma marcação alta, de muita pressão, não estava deixando o Brasil respirar, e estava acionando o lado direito com muita facilidade, lado esquerdo da marcação do Brasil. Porque o Martinelli, sem a bola, não estava se encaixando na linha de quatro. E estava oferecendo esse espaço justamente para a Noruega atacar a área do Brasil. Houve esse gol, foi bem anulado, havia um impedimento, mas um início assim de sufoco para a seleção brasileira. O Brasil começou a sair dessa marcação alta e começou a encontrar um pouco mais de espaço para entrar na área da Noruega. Numa dessas situações, pênalti. Pênalti claríssimo do Ayer em cima do Matheus Cunha. E o Bruno Guimarães, aos 13 minutos, infelizmente, bateu mal, cantou onde ia bater, o goleiro foi bem, né? O Milan foi muito bem na bola, mas o Bruno bateu fraco. Deu ali a possibilidade do goleiro, com um salto, goleiro grande, pegar a bola. Seria um momento excelente para o Brasil largar na frente e fazer 1-0. Mas o gol não abalou o time brasileiro. O Brasil, pelo contrário, se reorganizou defensivamente, principalmente, com o Martinelli ocupando corretamente a linha de quatro, junto com o Rayan sem a bola. O Brasil fechou o seu setor de meio de campo, não deu espaço para o Noruega. Você falou, a bola não chega no Haaland. É isso. O objetivo defensivo de qualquer equipe que pega a Noruega é não deixar a bola chegar no Haaland. O Brasil está fazendo direitinho agora. A Noruega tem a posse de bola, mas não consegue ser agressiva. E oferece um contra-ataque à seleção brasileira, que ainda teve uma outra situação de perigo num contra-ataque, em que houve o cruzamento do Vinícius Júnior, mas Martinelli não chegou a tempo. Então, é encontrar mais maneiras de, com esse jogo mais amarrado, vir mais a meta da Noruega. Mas é um jogo controlado.
5: O último pênalti desperdiçado pelo Brasil no tempo regulamentar de uma partida de Copa do Mundo tinha sido em 1986, no Zico, pela derrota para a França.
7: Pois é, e em Guadalajara, o tempo para hidratação está acabando, o juiz da partida vai reiniciar o jogo e a galera está chegando aqui, mandando mensagem no Futebol Globo, CBN, Gabriel Cabeça lá na sede, o Paulo Balesteiros, o fotógrafo das celebridades do Maracanã, e o Cláudio da Luz, a Ana, a Tininha, o Liélio, em Brasília, acompanhando o Futebol Globo, CBN, Marte, o tempo!

0: saiu um chutinho de nada, Tata.
1: Foi um chute horroroso, furou completamente na bola, numa boa jogada pelo lado esquerdo entre Vinícius Júnior e Douglas Santos. O cruzamento passou na cara do gol, na cara. E aí na sequência ali o Ryan conseguiu ajeitar pra trás, mas o Cunha acabou finalizando mal.
0: 31 agora, faltando 14 para acabar, o Brasil volta a apertar. O Duda já cantou aqui para você isso, hein? A seleção brasileira perdeu um pênalti aos 13 minutos, defendido pelo goleiro Nilan da Noruega, mal cobrado pelo Bruno Guimarães, mas a seleção brasileira está com moral, está com braço, está mostrando que tem aí força para chegar ainda 1-0 nesse primeiro tempo. O goleiro Nilan da Noruega bota a bola na intermediária, tenta Haaland, vai lá, na dividida fora da área, ganha Alisson, goleiro do Brasil, adianta a bola na esquerda para Martinelli, devolve na grande área, retoma ainda Bruno Santos, o Douglas Santos devolve a bola, vai lá Alisson, dá um chutaço e ela vai outra vez pela linha lateral para a Noruega cobrar pela direita. Já chegamos quase a 32 minutos do primeiro tempo, lateral pela ponta direita, já cobrado pela Noruega, pelo jogador Ryerson, ele devolve para Aya pela intermediária, em cima da linha que divide o campo, entra no campo do Brasil, volta para o seu campo de defesa, trabalha a bola de novo na esquerda para Wolf, ainda o camisa número 5 avança para o campo brasileiro, bota a bola na intermediária, vai lá, retoma Douglas Santos, devolve na esquerda para Ryan, aí passa mal a bola, ele se desculpa com os companheiros, está envolvido ali pelo meio campo, e o Casemiro, eu quase que não falei no nome do Casemiro por enquanto, a bola vem pela ponta direita, Casemiro está dormindo, hein Casemiro, a bola vem de novo na intermediária para o ataque da Noruega, vai o Odegaard, ele domina, bota na ponta direita para Sorloth, Sorloth tenta a jogada pelo meio campo para Odegaard, novamente a Berger, o camisa número 8 encaminha na esquerda para Nusa, é um perigo, esse jogador da Noruega domina a bola, é desarmado, vai lá, arma Ville, na ponta direita na intermediária, bola passada pela ponta para Danilo, devolve para Ville, jogando agora pela ponta direita, lá vai ele, evoluiu, entrou na grande área, bola escapuliu e vai para fora, a arrancada era boa, Thalita.
1: Boa jogada da seleção brasileira pelo lado direito, Danilo e Vinícius Júnior, o Vini foi dar um tapa para poder sair da marcação, porque ele olhou para a grande área e não tinha ninguém chegando também para ele tocar, então ele tinha que resolver sozinho, só que na hora do tapa foi muito forte, direto pela linha de fundo.
0: 33, e o Brasil mostra força, o Brasil mostra inclusive organização defensiva, o Duda já destacou, a bola não chega ao Haaland, inclusive há pouco tivemos uma dividida do goleiro, Alisson chegando primeiro na bola, Alisson vai lá, entra mais uma vez no lance pelo time do Brasil, corta a bola fora da grande área de pé direito, arma jogada pelo meio campo, entrega na intermediária para o time brasileiro, é o Brasil outra vez organizando com Martinelli, toca pela direita para Danilo, cruza a linha que divide o campo, volta ainda para Martinelli, ainda Gabriel Martinelli com a bola dominada, adianta na intermediária, volta para Casemiro, Casemiro estica, puxa, bota na ponta, tenta Douglas Santos, a bola bate na cabeça dele, volta pela lateral direita, adianta na intermediária ainda o jogador Sorloth, passa na frente, adianta a bola para Haaland, ele é desarmado, vai dar o Viking, ele é forte pra caramba, 1,95m, é desarmado pelo Danilo, Danilo arma a jogada para o Brasil, tá esquentando minha gente, e você no carro aumenta o som, sobe o som, tem coisa boa aí, lá vai o Martinelli, na direita, volta para Ryan, devolve a Vini, vai bater, chuta, bate na defesa, volta para ele, tenta Ryan, é desarmado na esquerda pelo Boller Wolf, ele domina na intermediária da Noruega, mas o Brasil domina de novo com Danilo, é Danilo pressionando, volta a bola no meio para Casemiro, trabalha pela ponta direita, para Ryan, vai dar a balançada na grande área, quem sabe agora vem aí o gol do Brasil, passa na ponta para o Danilo, para Ryan, retoma, vira o jogo, Bruno chuta, bate na defesa, é uma pressão brasileira procurando o primeiro gol, a bola do Ryan para o Danilo, na intermediária, trabalhou errado Danilo, ele procurava a jogada com Casemiro, que não se ligou, e a defesa da Noruega retoma de novo e vai para o ataque, a bola na intermediária com o Odegaard, devolve no lado esquerdo para Nusa, na meia lua, vai bater, virou na direita, a bola escapou, Odegaard na grande área, é um perigo esse jogador da camisa número 10 do Arsenal, ele limpou, chutou à esquerda do goleiro Alisson do Brasil, mas assustou Renan Moura.
2: Partida ruim do seu Danilo, hein, cara, quando ia ser elogiado, volta a cometer o erro, um lance capital, parecendo o lance contra o Japão.

0: volante novamente a posse da bola por um passe errado dele, proporcionando contra-ataque. Só que a finalização foi na rede pelo lado de fora, nessa chance dada de graça para a Noruega. Mate o tempo! 35, faltando 10 para acabar, para terminar o primeiro tempo em Nova Jersey no estádio MetLife. E o placar nas oitavas da Copa. Olha ele aí.
1: Brasil
0: 0,
1: Noruega
0: 0.
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0: Olha na telinha e o áudio. Deixa com a gente aqui no Futebol Globo CBN. Já chegamos a 36, faltando 9 para acabar, para terminar o primeiro tempo. O Brasil é atacado outra vez pela Noruega. A bola na ponta direita com Raison, domina, bota pela extrema direita para Sorloth, tenta novamente Raison pela extrema direita, já no campo de ataque, já na defesa brasileira, volta a bola na intermediária no seu campo de defesa para Hagen. Hagen vira o jogo de novo no meio campo para Berger. Berger outra vez para Hagen. É a Noruega com a bola dominada, ela vem pelo lado esquerdo, domina, a tentativa feita na ponta, vai Wolf, devolve para Musa, fora da área, levantou, vai lá Haaland, chuta, e o goleiro Alisson tá lá pra pegar. Pela primeira vez ele pisou na área e levou perigo, hein, Renan?
2: 36 minutos, um toque sutil na bola, nas costas do Gabriel Magalhães, pra tentar encobrir o goleiro Alisson. Bem esperto, fez a defesa com tranquilidade, 0 a 0.
0: E o importante é ficar de olho, porque qualquer bola, ele chuta, hein, Duda?
3: Exatamente, a mínima condição pra ele pode ser um gol garantido, né? Porque ele tem muita capacidade de deslocamento e finalização. Agora a primeira bola que chega nele mostra que o Brasil defensivamente está fazendo uma ótima partida. Agora tem que criar mais.
0: Volta o Brasil de novo pelo direita com Danilo, bota na intermediária para Bruno, entrega para Martinelli, virou pela direita, tentava a jogada no meio com Matheus Cunha. A defesa corta com Hagen, retira da grande área. Na sequência, há uma nova falta na intermediária em cima do Berger, o camisa número 8 da Noruega. O árbitro da partida, o americano Ismael Elfat, para marca dar uma nova falta contra a seleção brasileira. Já vamos chegar a 38 minutos do primeiro tempo. Daqui a pouco no intervalo vem aí o Chico Aiello comandando a central da bola e aquela resenha legal com Duda. Duda vem aí com tudo esticadinho desse primeiro tempo, onde o Brasil já perdeu um pênalti com Bruno Guimarães aos 13, mandando a bola nas mãos do goleiro Nilan da Noruega. A Noruega avança pelo direito, a bola pela ponta, tentativa feita pelo Raison, ele chuta, bate na defesa brasileira, volta a bola pelo lado direito, ele compõe ainda pela intermediária, faz uma nova tentativa Raison, volta a bola pela defesa, passa mais atrás a Ayer. Ayer combina no meio campo com Berger, novamente para Ayer. Ayer da intermediária, gira a bola de novo pelo lado esquerdo, esquerdo da defesa brasileira, na direita do ataque da Noruega. Odegaard devolve a bola para Berger. Berger mais atrás da intermediária para Hagen. Hagen outra vez do lado esquerdo para Musa, corre, tenta a jogada, é desarmado, Haaland está lá parado, apenas esperando a bola, vem pela defesa brasileira, completa, tenta, ainda Danilo retoma, finalmente passa a bola pela direita para Bruno Guimarães. Bruno Guimarães retoma pelo Brasil, adianta para Casemiro, e lá vem o Brasil de novo, minha gente. O Brasil bota o bloco na rua pela intermediária, a bola com Casemiro, corre pelo meio campo, ele já na intermediária da Noruega, volta a bola pela ponta para Danilo. Danilo dá um passinho curtinho, pela direita, para Rayan, aí do garoto vascaíno, a paixão vascaína, uma das paixões da seleção brasileira, vai Rayan, devolve, volta para Bruno, tenta pelo meio, Casemiro, outra vez na intermediária, a bola passada pela ponta para Bruno Guimarães, no lado direito para Rayan, retoma a bola, outra vez na intermediária, Casemiro vai tentar, vai bater, colocou, a defesa corta com Hagen, corta pelo time da Noruega no interior da grande área. O Brasil volta a retomar a bola com Danilo, Danilo de novo para Casemiro, Casemiro na intermediária da Noruega, passa pelo lado esquerdo, bota a bola na ponta para Douglas Santos, volta pela defesa brasileira para Magalhães, Gabriel Magalhães na defesa, desloca a bola pela direita para Marquinhos, ele cruza a linha, ele vira o campo de novo, adianta pelo lado esquerdo para Vini, ainda Vini, a bola está no pé de quem sabe, lá vai Vini, faz uma roubadinha na bola, adiantou, a defesa cortou, Vini vai lá, ainda a bola na área, preparou, vai marcar, chutou, bateu no goleiro, saiu!
4: Cruzeiro. Numa retomada do Martinelli. Quase, quase um gol do Brasil, Tata.
5: Ele perdeu a bola, mas o Martinelli continua na pressão e consegue ali roubar pelo lado esquerdo. O Vini vai, sai da marcação, dribla muito bem o defensor, uma finalização com a perna esquerda e o Nilan faz a defesa.
4: O escanteio já cobrado, a bola com o Vini na grande área, passa errado, vai lá, Lusa retoma, mas o Brasil retoma de novo a posse na bola na intermediária. Escanteio já cobrado, a bola com o Vini na grande área, passa errado, vai lá, Lusa retoma, mas o Brasil retoma de novo a posse na bola na intermediária. Vai todo santo, tô sentindo cheirinho de gol, galera brasileira, ainda nesse primeiro tempo. O Brasil joga bem, o Brasil joga com autoridade, com personalidade, mesmo tendo perdido um pênalti. A bola passada na ponta pro Vini, ele matou mal a bola e ela vai pra lateral.
3: Mas olha, o Ancelotti dá uma chamada no Rayan. Rayan tá muito tímido, várias vezes o Rayan pegou nessa condição que pegou agora o Vini, só que o Vini tá partindo pra cima, tá indo pro drible. Rayan já pegou algumas vezes aqui do lado direito, domina, levanta a cabeça, toca pra trás, domina, levanta a cabeça, toca pra trás, ela vai pro drible, vai pro um contra um, confia um pouco mais, confia na habilidade que ele tem, tá muito tímido, desse jeito sai, bota o Luiz Henrique,
4: bate o tempo. 41, faltando 4 para acabar com ter virado o primeiro tempo do MetLife em New Jersey. E o placar, ele é o Brasil 0-0. Quando ele cringe no futebol do Ivo CBM, já são 41:30. Haaland toca de cabeça. A defesa brasileira vai lá, corte feito pelo Magalhães. A bola volta para o goleiro Alisson pelo Brasil. Devolve a bola na esquerda para Casemiro. Volta pela intermediária. Retoma a bola, adianta para Magalhães. Magalhães tentava a jogada, dá para Martinelli. Martinelli passa a bola erradamente. Retoma novamente a Noruega. Vai Lusa, bota para Haaland na meia lua. Esse cara é um perigo. Trabalhou, virou na esquerda para Odegaard. Chuta, a defesa corta com Danilo. E ela vai pela linha de fundo. E a bola começa a chegar ao Haaland. Renan.
2: Chegou uma condição muito boa na entrada da grande área. Ele dá o passe para o Odegaard, que bate cruzado. Explode no Danilo e vai pela linha de fundo. Perigo tá aí. Estatura mais alta que a seleção brasileira. Eles vêm pra cima.
4: 42,5 do primeiro tempo. Escanteio para a Noruega cobrar. É o primeiro escanteio para a Noruega cobrar no jogo. Já são 42,5. Tá lá Haaland da grande área. Ele finge de morto. Sai ali da pequena área. Dá uma encaminhada fora da grande área. O escanteio cobrado. Berg levantou. Corta pela defesa brasileira. O Matheus Cunha, ele retira de cabeça da grande área, a bola volta ainda pelo lado direito, tenta pela ponta, vai Raizon, levantou, e o goleiro Alisson está lá para pegar pelo Brasil aos 43. Acalma a defesa brasileira, solta a bola com as mãos pela direita para Danilo. Danilo tenta encaminhar a bola já na intermediária do Norueguesa, volta no meio campo para Casemiro. Casemiro com a dominada, devolve pelo meio campo, volta pela intermediária Casemiro, retoma a bola, ainda Casemiro com a dominada. Bruno Gilmarin se apresenta, Casemiro vai com ela, manda em linha reta, tenta, Matheus Cunha retoma a bola, vem para Vini, entrou na grande área, ele perdeu a bola, passa pela bola Vini, a defesa corta e retoma de novo pelo direito com Raizon, bota a bola na ponta para Sorlot. Agora é a Noruega que ataca o Brasil no campo brasileiro. É o Brasil outra vez se retraindo, vem a bola pela direita para Raizon pela intermediária, prende a bola, devolve para Odegaard. Odegaard no meio campo, dá para Lusa, Lusa vira na esquerda para Hagen, Hagen na intermediária, dá uma paradinha, agora com Wolff, Wolff outra vez na defesa para Berger, já são 44, vai acabar, vai terminar o primeiro tempo, 0 para o Brasil, 0 para a Noruega, aos 13 o Brasil perdeu um pênalti com Bruno Guimarães, uma bola defendida pelo goleiro Nilan da Noruega, a bola vem de novo para a defesa da Noruega, retoma Ayer na intermediária, vira o jogo na esquerda para Hagen, o Brasil volta para o seu campo todo para tentar retomar a bola, fica apenas o Vini lá no campo da Noruega, a bola volta recuada para o goleiro Nilan no interior da grande área da Noruega, vira o jogo na direita para Ayer, Ayer outra vez na intermediária, na esquerda para Hagen, Hagen pela dominada pela defesa, o Brasil tenta fazer uma marcação na saída da bola da Noruega, a Noruega continua com a bola dominada pela defesa, vai lá Hagen e devolve o goleiro Nilan no interior
0: interior da grande área, na altura da marca do pênalti. Já são 45, vai acabar, vai terminar o primeiro tempo. Vamos entrar nos acréscimos desse primeiro tempo. Já são 45, o Brasil tem a posse na bola de novo na intermediária. A tentativa é feita lá pelo jogador Marquinhos, ele é desarmado, vem a bola pela direita, retoma aí na Odegaard, vai levantar na grande área, toca pela ponta direita, dá para Raizon, agora para Sorlot, outra vez para Raizon, jogador Raizon pela intermediária. Vamos até 51, a bola na ponta, vai Sorlot, cruza, a defesa já corta com Douglas Santos e ela vai de novo pela linha lateral. Mais uma vez vai ser cobrado pelo time da Noruega no campo brasileiro. Vamos então até 51, até 51, mais 6 determina o juiz nesse primeiro tempo, nos acréscimos desse primeiro tempo de Brasil 0, Noruega 0. Vale vaga para as quartas de final da Copa do Mundo, minha gente. Lateral na direita, já cobra o jogador Raizon, levanta, põe na área, a defesa do Brasil corta parcialmente, volta pela direita, vai Raizon, prepara, tenta, chuta, a bola bate no Martinelli, vai pela linha de fundo, escanteio novamente para a Noruega cobrar. Falei do nome do Martinelli, tá funcionando, Duda?
3: Tá, depois do início ruim de posicionamento, ele já se acertou.
0: Já se acerta então o Martinelli, que substitui Paquetá, e saiu contundido, ele entrou, marcou o gol do Brasil contra o Japão, e tem aí a vaga garantida em torno do time do Elisa, o Martinelli com a camisa 22 do Brasil. Escanteio pelo lado direito, Berger, toma posição para cobrar pela Noruega, levantou, botou na área, a bola foi testada, a defesa corta, retoma novamente o Martinelli, Martinelli tenta jogar de linha reta para o Vini, a defesa retoma outra vez com o gol, devolve, ele devolve para o goleiro Milan na chegada na grande área, devolve com o pé pelo lado esquerdo. Já são 47, faltando mais 4 para acabar, para terminar o primeiro tempo. Daqui a pouco vem aí o Chico Aiello com aquela resenha do intervalo, com a Tatá, com o Renan, com o Duda Éboli, aqui no Futebol Globo CBN, neste 0 Brasil, 0 Noruega. A bola é da Noruega, de novo pelo direito, agora Odegaard, adianta pela ponta direita para Raizon, volta a bola para Odegaard, Odegaard tenta pela intermediária, prende a bola, vira o jogo pela defesa, mais uma vez para Hagen, o quarto zagueiro da Noruega, vira o jogo na esquerda para Wolf, Wolf novamente para Hagen pela intermediária, já são 47 e meio, vamos até 51, 0 para o Brasil, 0 para a Noruega. O Brasil perdeu o pênalti aos 13, com Bruno Guimarães chutando nas mãos, colocando nas mãos do goleiro Milan do time da Noruega, e a bola está com o goleiro, ele adianta na intermediária, a bola passada agora para Haaland da grande área, perdeu, voltou na esquerda, olha o chute, pegou Alisson! Pegou Alisson! Renan!
2: Goleiro grande tem que crescer essas horas. O lançamento do Milan, em busca de quem? Do Haaland, ele ganha no corpo do Gabriel Magalhães e a bola sobra para o Odegaard. Na entrada da grande área, bate forte, rasteiro. O goleiro brasileiro faz uma defesaça no reflexo. 0 a 0.
3: Aliás, no corpo ele praticamente ganhou dos dois zagueiros do Brasil, né? É o jogador do Noruega. É um time que não mostra muita criatividade, mas na dúvida, bola pra frente pro grandalhão.
0: Outro Brasil, o Brasil outra vez com o Bruno Guimarães, bota na esquerda, tá para o Duda Santos, na esquerda. Ainda pro Vini, Vini outra vez na intermediária, a bola recuperada pelo meio campo, vai o Brasil, ataca pelo lado esquerdo, Bruno Guimarães retoma a bola, bota na ponta direita para Danilo, Danilo vai tentar a balançada, mais atrás é Casemiro, quem sabe um golzinho ainda no primeiro tempo, em Brasil, tenta Bruno Guimarães, na ponta pro Vini, ele desloca a bola, adianta, tenta, dá uma paradinha, é isso aí que a gente quer, futebol entretenimento, Vini, volta a bola de longe, chuta Bruno, a defesa corta, volta pela direita para Danilo, a para na grande área, sai da área, volta para Casemiro, a bola na área para o Martinelli, não pegou, faltou ali ó 10 centímetros de altura, Tata.
5: tava valendo tudo. A posição do Martinelli, ela era legal, mas ele perdeu o tempo da bola. O levantamento não foi ruim, mas ele não chegou inteiro porque ele acabou calculando mal na chegada da bola. Ele não consegue tocar de cabeça nenhum.
0: 49-49, o Brasil teve chance, é uma chance para lá, outra para cá. Há pouco, uma defesa ótima do goleiro Alisson do Brasil, um chute de Odegaard, e agora uma oportunidade excelente que o Martinelli não conseguiu atacar a bola, não conseguiu atacar o espaço. Já são 49,5, vai acabar, vai terminar no 51, ao 0-0 Brasil e Noruega. A bola outra vez com Berger dominando pela Noruega, arma a jogada pela ponta direita, bota pela intermediária para Sørloth, ele domina, passa mais atrás do campo para Berger, o camisa número 8 devolve a bola a Ayer. Já são 50, entramos no último minuto do primeiro tempo, 0 para o Brasil, 0 para a Noruega. A Noruega vem a posse na bola de novo com Berger, levanta, põe na área, tenta Odegaard, a bola quicou e o goleiro Alisson está lá para pegar pelo Brasil. Ele com as mãos adianta a bola, dá para Martinelli, é atacado por trás, o juiz da partida não dá falta, deixa o jogo seguir. A bola chega na esquerda com Bruno Guimarães, dá para Vini, Vini fora da grande área, quem sabe um golzinho ainda no primeiro tempo do Brasil. Lá vai o Vini, ele faz uma confusão danada, adianta, vai pro chão, pede falta e fica reclamando do árbitro americano, Thalita.
5: O Vinícius Júnior tá tentando pelo lado esquerdo na jogada individual e ele mais uma vez deu um toque muito forte para sair do Ayer, não conseguiu, reclama de falta, mas foi nada, ele já tinha perdido o controle da bola.
0: 51, vai acabar, vai terminar o primeiro tempo, 0 para o Brasil, 0 para a Noruega. O árbitro da partida vai marcar o encerramento no primeiro tempo no estádio MetLife em Nova Jersey. Ele apita e termina o primeiro tempo.
2: Brasil 0, Noruega
0: 0. E agora vem aí
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0: A Globo na CBN, 5:51 no horário de Brasília. Tá difícil, hein? Lá em Nova Jersey, 0 para o Brasil, 0 também para a Noruega. O Bruno Guimarães perdeu o pênalti. A Noruega teve um gol muito bem anulado. Então tudo igual, tudo sem gols. Já tem Carlos Eduardo Éboli, que é a opinião dele para esse primeiro tempo. E logo depois, todo o segundo tempo. Você tá nervoso? Você tá tenso? Vou te falar uma coisa, vai piorar. Se você tá nervoso, se você tá tenso, essa notícia que eu tenho pra te dar. Vai piorar no segundo tempo. E você vem com a gente no Futebol Globo CBN.
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0: na CBN, Carlos Eduardo Éboli, comentarista do futebol clube da CBN. Carlos Eduardo Éboli, seu destaque, o resumo do primeiro tempo, que já já você conta tudinho, Éboli.
1: O Brasil teve algumas oportunidades para estar na frente no placar. Não é um jogo simples, não é um jogo simples, mas longe de ser um jogo complicadíssimo.
0: Já já, Carlos Eduardo Éboli vai contar e mandar, e você vai curtindo o futebol clube da CBN.
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0: Brasil, na CBN, 5h55 no horário de Brasília, hora de opinião na sessão da bola. O que foi o primeiro tempo de 0 Brasil, 0 Noruega? Ele conta e manda no nosso timaço.
1: Eu vou explicar, Chico, por que eu falei que não é um jogo simples, mas longe de ser um jogo complicadíssimo. Nos primeiros 10 minutos, foi um jogo bem preocupante. Bem preocupante. Por quê? Era aquela coisa da arrumação sem a bola. Que a gente, né, essa escalação do Martinelli movimentou essa curiosidade. Como é que vai ser, né, o Martinelli sem a bola? Onde é que ele vai fechar? Onde é que ele vai ficar? Vai ocupar? Qual linha? Né? E nos primeiros 10 minutos, a Noruega explorou muito esse erro de posicionamento defensivo do Brasil e encontrou do lado esquerdo da seleção brasileira um corredor para jogar. Tanto é que foi por ali que saiu o gol, bem anulado. É, não há discussão, o gol do Beck foi bem anulado, houve impedimento, mas já foi um sinal. Opa, a gente tem que arrumar aqui. O Matheus, a linha de quatro pelo lado esquerdo, trazendo o Martinelli. Falou, vou te ajudar aqui. Deu uma de bombeiro, Matheus Cunha. E aí o Brasil começou a encaixar melhor essa marcação, foi travando o ímpeto da Noruega. A Noruega começou com uma marcação alta, de muita pressão, causou esse desconforto. O Brasil começou a sair dessa marcação alta, criou as situações de área, saiu o pênalti em cima do Matheus Cunha. Pênalti mal batido pelo Bruno Guimarães. 13 minutos, o Brasil teve a chance de fazer 1-0, não fez. Mas a partir do pênalti perdido, eu digo aqui com toda a tranquilidade, dos 13 minutos que foi o pênalti perdido no Brasil, até os 30, o Brasil fez uma partida defensivamente impecável, impecável. A Noruega não conseguiu mais se aproximar da área do Brasil. O Haaland não tocava na bola. As jogadas da Noruega paravam a intermediária do Brasil. Numa troca de passe, a Noruega mudou a estratégia, parou de fazer a marcação alta, adotou a posse de bola, chegou a bater 80% de posse de bola. Mas uma posse de bola improdutiva, em função desse bom fechamento feito pelo Brasil nessa linha de meio de campo. Martinelli recuou, Rayan recuou. O Rayan é o encarregado para fechar o corredor do Nusa. O Nusa não está conseguindo jogar. Não foi uma vez a linha de fundo. E a Noruega passou a usar o quê? A bola longa. Com a posse de bola, passou a atrair a seleção brasileira e tentava a bola longa para o combate físico lá na frente. E eles têm dois grandalhões, dois caras fortes. Lá na frente, o Sorloth e o Haaland. Inclusive, numa dessas disputas físicas, a Noruega teve a sua melhor oportunidade. Quando o Haaland trombou com os dois zagueiros da seleção brasileira, ela sobrou para o Ødegaard. E na cara do gol chutou forte, buscou o canto e o Alisson fez a defesa. Mas eu queria chamar a atenção para um detalhe. Aos 34 minutos, só aos 34 minutos, que a Noruega fez a sua primeira finalização. Um vacilo do Danilo. As jogadas da Noruega, as jogadas ofensivas, nascem muitas vezes do erro do Brasil. Na jogada construída, a Noruega é um time pragmático, previsível, que facilita a marcação do Brasil. Ah, mas então o que falta à seleção brasileira? Na aproximação da área da Noruega, tem mais alternativas. O Brasil também vive das iniciativas individuais do Vinícius Júnior, que às vezes acerta o drible, às vezes não acerta. Numa outra situação, fez uma boa jogada com o Martinelli. O lado esquerdo do Brasil está funcionando com o Martinelli com
0: o
1: Vinícius.
0: Mas o lado direito não.
1: É um cemitério de jogadas. E aí, eu não quero aqui crucificar o Rayan. O Rayan, ele está muito bem na recomposição defensiva, mas ofensivamente, ele já teve algumas bolas. No mano a mano, o Nusa está descendo para fechar o corredor junto com o Rayan. Só para você ter uma ideia, por quê? Quando sai o Nusa, quem é que fica na marcação? O lateral. E é a cintura dura. É a cintura dura. E o Rayan precisa explorar isso. Precisa ter um pouco mais de confiança, porque esse drible que vai quebrar essa primeira linha de marcação da Noruega. E o Rayan está muito tímido, domina, toca para o lado e reinicia a jogada. Isso nem ajuda a circular com velocidade, porque ele domina e enrola fraco. É
0: como se fosse um recomeço de jogada.
1: Então, é uma arma importante que o Brasil precisa usar para criar mais situações de área, para causar mais desconforto. Não está complicado o jogo. Não está complicado. Mais difícil o encaixe ofensivo. O Brasil conseguiu. Agora, ofensivamente, precisa mostrar o seu diferencial, que é um contra um.
0: Esse é Carlos Eduardo Éboli, comentarista do Futebol Clube CBN, e opinião do Éboli para esse primeiro tempo, de 0 para o Brasil, 0 também para a equipe da Noruega. Já já tem o segundo tempo, e você vem com a gente no Futebol Clube CBN.
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0: e 6:03 no horário de Brasília. Deixa eu chamar Juliana Prado, que tá no Rio de Janeiro, Zona Sul, Copacabana, acompanhando o climinha dos torcedores do Brasil. Fala você, Ju.
1: Alô, por aqui é frio, a chuva bem fina, bem chatinha, que caiu ao longo do primeiro tempo. Não tô desanimando a torcida não, viu? Apesar do placar, Arena Copacabana animadíssima, tá lotada. O pessoal levou aquele baita susto aos 3 minutos com o gol da Noruega, que felizmente foi anulado por impedimento. Depois ali, ansiedade com pênalti marcado, mas com lamento, lógico, depois do gol perdido pelo Bruno Guimarães. A todo momento, ao longo desses 51 minutos de jogo, de Brasil 0, Noruega 0, a torcida empurra, xinga, bate palma, torce muito e não deixa o desânimo chegar não. Viu? Todo mundo por aqui empurrando a nossa seleção. Claro que todo mundo já queria um placar favorável pra gente a essa altura do campeonato, mas vamos em frente. A torcida que segue, então, empurrando a seleção, jogando muito junto. Eu sou por aqui de olho em cada lance, acompanhando essa torcida que tá lotando as areias de Copacabana nesse momento. É com você, Léo.
0: Obrigado, Juliana Prado, em Copacabana, zona sul do Rio de Janeiro, acompanhando a expectativa do torcedor brasileiro. Éboli, você mexeria no time do Brasil para esse segundo tempo? Se você mexer, que mexida você faz, Éboli?
2: Então, Chico, a gente tava discutindo aqui a questão do Rayan, né? O Rayan praticamente, sem a bola, está cumprindo muito bem o papel dele, mas o Brasil precisa da vida ofensiva ao lado direito. E a gente tem que discutir, o Rayan é um jogador com uma característica que ele precisa muito mais de espaço, é um jogador de bola na frente, daquele corte em diagonal,
0: não de velocidade,
2: é
0: né?
2: drible curto, aquele drible que desconcerta, né? que dá uma quebrada nas cadeiras do adversário. Quem é que faz isso no Brasil? É o Luiz Henrique. Inclusive, sempre que entrou na seleção brasileira, entrou com essa característica para essa missão. Né? Me parece que é uma situação importante para o Ancelotti pensar. Porque o Brasil, quando tem a bola, circula, oferece um contra um do lado esquerdo e do lado direito. Do lado esquerdo, o Vini está indo para cima. Estão dobrando marcação em cima dele, não está tão simples. O Martinelli até encosta nele ali. Mas do lado direito, a bola bate e volta e não tem agressividade, não tem um jogo mais agudo. Acho que o Luiz Henrique consegue fazer isso melhor que o Rayan.
0: Muito bem, já já o Brasil vai estar de volta e a Noruega também, a gente vai saber, né? Se tem mexida na seleção brasileira. Parece que a Noruega vem diferente para esse segundo tempo. 6:05 no horário de Brasília e a seleção brasileira voltando para o segundo tempo, né? Jogadores passando e aparentemente nenhuma mexida na seleção brasileira. E na seleção da Noruega, duas mexidas, hein, Thalita?
3: Isso, Chico. Saiu o Lusa e o Sørloth para entrar do Bob e do Shoulder Up.
0: Muito bem. Shoulder Up e também o Bob. Bob que é um jogador de lado de campo e vai jogar agora lá pelo lado direito, forçando em cima do Douglas, hein, Éboli?
2: A Noruega não conseguiu fazer esse jogo, né? O Lusa, eu falei aqui, o Lusa praticamente não foi linha de fundo, praticamente não fez a jogada que lhe dá mais conforto, até porque teve que auxiliar muito também numa recomposição. É uma insatisfação do técnico. Tira os dois homens de lado de campo. O Sørloth é um pouco mais durão, joga muito para aquela bola na bola alta para ajeitar para o Haaland. Então ele passa a ter dois jogadores mais leves. É, o Bob, o Russo é um jogador leve. Só que o Bob vai dar essa velocidade pelo lado direito.
0: Né? Quero ver onde vai entrar. Se joga em cima do Douglas ou do Danilo, né? A gente tem que saber isso aí. Exatamente. Ele costuma jogar lá pelo lado direito de ataque.
2: Isso.
0: Em cima do Douglas. Vamos ver se vai acontecer isso.
2: A disputa entre ele e o Sørloth.
0: Isso. Porque o Russo é titular.
2: Agora o Shelder deve entrar pela esquerda.
0: Muito bem.
2: É uma preocupação ofensiva com a Noruega, que a gente falou. Muito previsível, defendendo apenas de uma única jogada.
0: Vamos para o segundo tempo. 0 Brasil, 0 no Noruega. Está de volta ele, a grife do nosso timaço.
4: E aí, beleza? Chico Ayala comandando a resenha do intervalo do futebol novo, CBN. O juiz apita e rola. A bola começa o segundo tempo em Brasil. Olha, 0 marcador. A saída foi dada agora pelo time do Brasil. A bola já vai na intermediária brasileira. A bola volta lá pro canto de ataque. Faz a proteção Hagen e ela vai pela linha de fundo. É tiro de meta outra vez para a Noruega cobrar. 0 para o Brasil, 0 no Paraná do Ega, vale vaga para as quartas de final da Copa do Mundo. E a partir de agora, minha gente, o Brasil ganhando, passando para as quartas de final, teremos mais três jogos até a finalíssima do dia 19. A bola volta na intermediária para o ataque da Noruega, saiu, vai pela linha lateral para o Brasil cobrar pela direita, domina toda a posição para fazer a cobrança ainda no campo de defesa do Brasil, passa a bola pela direita para Bruno Guimarães, adianta, dá um chutaço para frente procurando o Matheus Cunha, é desarmado no meio do caminho, a bola vai e volta, recupera Casimiro, adianta para Martinelli, Gabriel Martinelli vira o jogo no lado esquerdo, entrega a bola na ponta para Douglas Santos, que dá para o Vini, Vini na intermediária, outra vez no meio campo da Noruega, a bola dominada, vai Casimiro mais atrás na defesa, volta a bola para Gabriel Magalhães, que tem sido um bom passador de bola no time do Brasil, dá para o Vini, Vini devolve para Casimiro, Casimiro vira o jogo de novo na intermediária, ele é recuperado pelo Danilo, bota na ponta direita, adianta para Rayan, lá vai Rayan, se solta Rayan, fora da área, prepara, cruza, defesa corta com Rayan, sai da área, vai pela linha lateral para o Brasil, cobrar pela ponta direita com Danilo, Danilo toma posição, devolve a bola para Rayan, o garoto vascaíno, o garoto hoje da Premier League, domina, volta pela intermediária, entrega para Gabriel Magalhães, ele cruza a linha que divide o campo, lá vai Magalhães, adianta a bola pela direita para Rayan, aí na Rayan, ele tentava a jogada, meteu a mão na bola, o bandeirinha acusou, o Rayan contestou, mas realmente a falta vai ser cobrada, e o Rayan reclamou, o Renan Moura.
5: Mas não tem o que reclamar, né? Ele foi displicente para dominar essa bola, acabou resvalando no antebraço e a falta está marcada.
4: Dois do segundo tempo, o Brasil não mexeu no time, a Noruega retirando o Nusa e Charlotte, o camisa número 7, colocando então Bob com a 22 e também o jogador Sheller com a camisa número 21 pelo time da Noruega. A bola vem de novo na intermediária, a bola recuperada pela defesa, volta pelo lado esquerdo, retoma Casimiro, comete a falta em cima do Bob, o juiz para, marca, dá uma nova falta na intermediária da Noruega. Já chegamos a 3 minutos do segundo tempo, 0 para o Brasil, 0 para a Noruega. A falta já cobrada pela defesa, pela direita, pelo jogador Ryerson. Ele devolve pela intermediária, adianta para Berger. Berger pelo meio campo para Ayer. Ainda o zagueiro com ela dominada, procura cruzar a linha de meio campo. Bota a bola pela direita para Ryerson. Ele domina de novo no seu campo de defesa. Vai com a bola dominada, volta para Ayer, que recua para o goleiro Nila na chegada na grande área. Ele retoma a bola, vai até a marca do pênalti e adianta novamente pela direita para Ayer. Ayer devolve a bola para Berger. Berger outra vez pela intermediária, pela direita para Ryerson. Ainda pela defesa da Noruega. Volta a bola para Berger. Berger pela direita para Odegaard. O camisa número 10 adianta a bola. Ultrapassa a linha que divide o campo. Entrega na intermediária. Adianta para Berger. Berger corre com a bola fora da grande área. Vai tentar bater. Chuta! Lá em Oslo, subiu muito, decolou, Tata.
3: Mas o Patrick Berg teve espaço para conduzir a bola, passou tranquilamente pelo Casimiro num drible de corpo extremamente simples. A sorte que na hora da finalização ele pegou muito embaixo, a bola passou muito longe do gol do Alisson.
4: 4 do segundo tempo, 0 para o Brasil, 0 para a Noruega, vale vaga para as quartas de final da Copa do Mundo. Vamos lá, Brasil! É o Brasil outra vez na intermediária com Gabriel Magalhães. Ele procura a jogada com Vini, é desarmado antes no meio do caminho, Ryerson faz o corte, a Noruega retoma mais uma vez a posse da bola, ela volta para Berger, Berger dá para Berger, vira o jogo pela direita para Odegaard, o camisa número 10 com a bola dominada, bota na ponta direita para Ryerson, vai tentar o cruzamento na grande área, olho no Haaland lá na grande área, a bola pela direita com Bob, domina fora da grande área, trabalha ainda Bob pela direita, volta para Odegaard, chuta, bate no Casemiro e ela vai pela linha lateral outra vez, vai ser cobrado pelo time da Noruega. Marque o tempo! 5, faltando 40 para acabar, para terminar o jogo. E o placar, olhem aí!
5: Brasil
4: 0! Também 0!
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4: 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Na sequência, o Brasil ganha a lateral nesses 5 minutos do segundo tempo. 0 para o Brasil, 0 para a Noruega. E o Brasil tem lateral na intermediária, ainda no campo de defesa brasileiro. Lateral cobrado na esquerda pelo Douglas Santos. A bola vem lá, ganha Haaland de cabeça. Ele volta a bola para o seu campo de defesa. Devolve pelo meio campo, entrega a bola para Mullenhoff. Mullenhoff de novo no meio campo. Mais atrás a Berger. Berger desloca a bola pela direita para Haier. O zagueiro central avança para o campo do Brasil. Cruza a linha que ele vira o campo. Bota pela direita para Haierson. O lateral ainda pela intermediária. Trabalha a bola fora da área. Vira o jogo para Bob. Para Haierson pela direita. Outra vez para o ponteiro Bob. Retoma a bola. Dá na ponta para Berger. Berger na ponta para Haierson. Para Bob. Tenta jogar de individual. Salva pelo Brasil. Douglas Santos corta. E a bola volta outra vez na intermediária. O Brasil procurando desafogar a jogada. Vem ainda Bruno Guimarães. Devolve na área a Marquinhos, que vira pela direita, bota a bola para Danilo. Danilo pela extrema direita, volta a bola para Rayan. Rayan devolve para Danilo. Brasil outra vez apertado pelo time da Noruega, perto da grande área brasileira. A bola recuperada no meio campo por Ødegaard. Ødegaard devolve pela intermediária, volta a bola pela defesa para Ayer. Ayer no meio campo para Berger, novamente para Ødegaard. Nesses 6 minutos do segundo tempo, um domínio da Noruega, outra vez para cima do Brasil, partindo para cima do Brasil. A bola com Berger na intermediária, vira o jogo para Hagen. Hagen novamente a Berger. Berger pela intermediária, retoma a bola, volta para o seu campo de defesa com Ayer. Ayer novamente no meio campo. O Brasil procura a retomada da bola, vem na esquerda com Hagen. Ele devolve ao goleiro Nieuwen no interior da grande área, bate na bola de pé direito, solta pelo lado direito da defesa para Ødegaard. Ødegaard outra vez do lado esquerdo para Hagen, ainda pela defesa da Noruega. Vai com a bola dominada, devolve para Ødegaard. Vai cruzando a linha de meio do campo, adianta para Berger. O camisa número 8 procura encaminhar a bola pela ponta, chega agora para Haierson. Haierson na extrema direita para Bob. Bob outra vez na intermediária para Berger. Devolve para Ødegaard. O camisa número 10 mais atrás na defesa para Hagen. É a Noruega trocando passes no campo do Brasil. A bola chega na ponta para Wolf. Wolf outra vez para Hagen. Hagen mais uma vez na intermediária, dá para Berger. Berger com a bola dominada para Ødegaard. Ødegaard dá uma voltinha, marcado de longe pelo jogador Casemiro. A bola vem pelo lado esquerdo, retoma na intermediária, faz uma nova tentativa agora. Wolf levantou, corta pelo Brasil Marquinho e retira a bola da grande área. O Brasil fica preso no seu campo e não consegue em 8 minutos ir próximo à grande área da Noruega, do Daniel.
2: O Brasil nesse segundo tempo não está conseguindo encontrar a válvula de escape. É uma pressão suave, uma pressão só porque a Noruega tem a bola, mas fica um jogo travado no meio de campo, né? Sem nenhuma emoção. O Brasil fica vendo a Noruega tocar e não faz nada.
4: Haaland domina na intermediária brasileira, bota a bola em Sheldon pelo lado esquerdo, procura entrar na área desarmado. A defesa corta e a bola volta para Rayan. Finalmente chega para Casemiro, desafoga, adianta para Martinelli. Gabriel Martinelli vira o jogo pela esquerda para Douglas Santos. Ele cruza a linha que ele vira o campo, adianta, bota no ataque para Vini. Ainda Vini com ela dominada, ainda Vini correu, entrou na área, olha o perigo, devolveu Matheus Dalala, vai o Vini, o campo acabou, ela saiu, é escanteio ou é tiro de meta, Renan?
5: Pra mim deve ser escanteio, mas novamente abusou Vinícius Júnior de ficar com a bola, a linha de fundo cruza, define, faz alguma coisa, pelo menos conseguiu um escanteio, porque a bola bateu no Ayer, pela linha de fundo e no lado esquerdo é a favor do Brasil.
4: 9 do segundo tempo, escanteio pelo Brasil, tem alerta de gol, Matheus Cunha toma posição para fazer a cobrança, vai botar lá no bolinho, você que tá no rádio, sobe o som, vem coisa boa aí, galera brasileira, toma posição aí, Matheus Cunha para cobrança, o árbitro da partida tá lá, administrando, pega na grande área, autorizou, Matheus cobrou, botou na área, bola passa, a defesa corta e volta para Sheldrick pelo lado esquerdo, o camisa número 21 domina de novo pela Noruega, volta a bola pela defesa, dá mais atrás a Hagen, devolve a bola ainda pela defesa para Ayer, que adianta novamente terceira intermediária para Odegaard, armando um novo ataque da Noruega. A bola vem pelo meio campo, retoma Ayer, devolve no meio, passa a bola para Berger. Berger pela intermediária, ainda no seu campo de defesa, vai tentar cruzar a linha de meio do campo. Já passamos de 10 minutos do segundo tempo. A Noruega faz do burquinho, ela fica ali, toca uma bolinha aqui, outra ali, coisa e tal. Tem que ficar de olho nisso, hein, Duda?
2: É para ver se puxa o Brasil, ó. Se puxa essa marcação um pouquinho mais alta do Brasil para tentar justamente acionar os seus homens de frente. Agora, o Brasil mais uma vez, né? Primeiro ataque do Brasil com a válvula de escape pela esquerda com o Vinícius Júnior. Pena que ele tá mal no acabamento da jogada.
4: Vai a Noruega pela direita, bota, domina, bota na ponta para Raiasson pela intermediária, mais atrás do meio campo para Odegaard. Odegaard devolve a bola na defesa para Ayer. Ayer devolve, dá para Berger. Berger pela intermediária, novamente a Odegaard, dá uma paradinha. De repente o time desliga totalmente na intermediária brasileira, esse time da Noruega. Tá fazendo de mortinho, tá fazendo de mortinho. A bola no lado direito, retoma ainda Bob, bota na intermediária, bota a bola pela ponta, ela vai, Sheldon. Entrou na grande área, trabalhou, cruza procurando o Haaland. A defesa corta, é agarrado lá pelo Danilo no interior da grande área. Que é isso, Danilo? Na sequência a bola sai e é lateral outra vez pro Brasil, Sobral. Olha aí, Fernandão.
5: Hendrick vem aí na seleção.
2: O Brasil precisa de mais agressividade quando tem a bola. E precisa recuperar mais essa bola. É muito um jogo de paciência que é proposto pela Noruega, mas o Brasil não tem que ficar aceitando isso não. Porque quando ele pega na bola, qual é a chance de chegar um ataque? Zero.
5: Mate o tempo! 11, faltando 34 para acabar, para terminar o jogo. E o placar, olha ele aí.
6: Brasil 0, Noruega 0.
5: E aí, beleza? 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Daqui a pouco vem aí Hendrick, o garoto sensação do Brasil, o queridinho da torcida brasileira. Já são 12, faltando 33. A bola avançada novamente para o ataque da Noruega. Vai Wolf pela intermediária, domina, volta pela defesa, entrega para Hagen. Hagen mais atrás, a Berger pela intermediária do Brasil. É o Brasil pressionado, é a Noruega que ataca. A bola chega para Michel, grupo pelo lado esquerdo, dá uma paradinha. O camisa número 21, marcado pela defesa do Brasil, vai lá, Rayan, corta Danilo, bota a bola pela linha lateral. Vem aí a camisa 19 que a galera espera. Vem aí Hendrick com a camisa 19 do Brasil, Renan.
6: Exatamente, com a 19 na vaga do Matheus Cunha. Com a camisa número 9, é a alteração do técnico Carlo Ancelotti, a primeira do jogo.
2: É a faixa de campo que ele costuma jogar. Eu também observaria com muito carinho ali onde está o Rayan, para botar um pouco mais de agressividade também naquele setor. Agora, meio de campo do Brasil, precisa retomar essa bola. O Brasil precisa ter um pouquinho mais de combate nessa linha de meio de campo. Está olhando demais a Noruega trocar passe.
5: 13 do segundo tempo, faltando 32 em campo. Hendrick, o garoto sensação do Real Madrid. A bola volta na intermediária para a Noruega. A Noruega trabalha com o Odegaard, trabalha a bola, tenta pelo meio campo, é desarmado, foi recuperada pelo lado direito. Ela vem na ponta, ainda com o jogador Raiasson, vai tentar a balançada na grande área. O Haaland está lá escondido, marcado pelo Marquinhos. A bola na ponta direita é com o Bob, devolve para o Odegaard, levanta, perde a bola. Casemiro vai lá, retoma e lança o Vini pelo lado esquerdo. Ele corta a bola para Hendrick, pode ser o primeiro gol do Brasil. Na meia lua, adiantou, chutou pela linha de fundo. Aos 14, Hendrick teve a chance do gol, cara a cara com o goleiro e botou pra fora, garoto! E
6: não pode, Edson, não pode. Casemiro desarma, dá um lindo passe pro Vinícius Júnior e de três dedos ele consegue encontrar o Hendrick. A bola passa entre dois zagueiros, invade a grande área. Na saída do goleirão, ele tenta tirar o toquinho do Milan, manda pra fora. Um gol ridículo desperdiçado pelo Hendrick, que acabou de entrar, 0-0.
2: Ele se enrolou no segundo toque na bola. Ele domina no segundo toque, ele dá mais pro goleiro do que pra finalização. E se enrolou, tá frio, primeiro lance, mas não pode perder.
4: É o lance da consagração, é o lance da consagração. Hendrick entrando e já marcando. Não marcou aos 13 minutos. O Brasil teve mais uma chance de gol no primeiro tempo, pênalti desperdiçado pelo Bruno Guimarães. E agora o lance fatal na cara do goleiro Lina. Ele perdeu a bola e foi pra fora. Marque o tempo! aqui, faltando meia hora para acabar, para terminar o jogo do Zé no MetLife. E o placar nas oitavas da Copa. Olha ele aí.
5: Brasil 0,
4: Noruega 0. A Noruega na direita vai, sobe, entra na área brasileira, vai limpar, vai bater, desarmado, volta a bola na defesa, tenta Berg, é desarmado do lado esquerdo pela defesa brasileira. E como Douglas Santos, que adianta para Martinelli, ele vira o jogo pela direita para Marquinhos, adianta a bola pela intermediária, vai tentar cruzar a linha que ele vira o campo, passa a bola pelo direito, Danilo adianta, tenta, volta para Martinelli. Martinelli agora dá um chutaço para frente, dá uma colherada na bola, chega para o Hendrick, ele adianta, lá vai o garoto fora da área, vai bater, chuta, vai pela linha de fundo. Renan
6: quer se redimir, né, depois do gol desperdiçado, a chance mais clara do jogo além do pênalti, bateu, explodiu em cima da marcação. Escanteio pela esquerda. Vem o Brasil.
4: Vem o Brasil. Olha aí, você que está no carro, sobe o som. Vem coisa boa aí para a seleção na cobrança do escanteio. Já são 16 minutos do segundo tempo. 0 para o Brasil, 0 para a Noruega. Brasil perdeu o pênalti. Há pouco ele que perdeu uma chance clara de gol. O escanteio vai ser cobrado para o time brasileiro. A bola vai lá para o Bruninho. É um bom momento para o Brasil. Casimiro vai para a área. Bruno Guimarães toma posição para a cobrança pela esquerda, sinaliza, partiu para a bola, levantou, botou na área, o goleiro não tapa na bola, retira da grande área, ela volta no meio campo, retoma ainda pelo Brasil, Douglas Santos, ele procura adiantar a bola, faz uma colherada pela direita, procura Ryan, domina fora da área, vai bater, chutou, o goleiro Miller larga, a bomba do Ryan, aos 16, o Brasil quase marca de novo, Renan Moura.
6: Impressionante goleiro, o destaque do jogo, um chute forte do Ryan na entrada da área. Ele defende com um antebraço no chute rasteiro. Volta o Brasil.
4: Volta o Brasil. O Brasil domina de novo com Martinelli. Gabriel Martinelli pela intermediária brasileira. Devolve a bola para Magalhães. Gabriel Magalhães bota na frente para o Casemiro. O Brasil vai à luta. O Brasil procurando o primeiro gol do jogo. O gol da classificação. Para abrir a classificação. A bola chega com o Vini pelo lado esquerdo. Escapa do Raiasson. Passa pelo Bob. Mais um drible. Lá vai Vini, devolve a bola, fora da grande área, para Casimiro, vai bater, virou para Ryan, de cabeça, devolveu, Bruno chuta, e o goleiro Milan pega de novo, na cara do gol, na testada do Ryan, e passe de cabeça do Ryan, Renan!
6: Impressionante, estava impedido dessa vez, tá? Um pouco à frente o Ryan, na hora do passe de cabeça, o detalhe é que o goleiro salva de novo, com a palma da mão esquerda, e o cara está desempregado em bola de bola. Rapidinho vai conseguir um CLT aí.
4: Olha aí, olha aí a galera brasileira lá em Maceió também, na bela Maceió. O Beto, a Dona Rosana e o Lula, tá todo mundo acompanhando o Futebol Globo CBN. De olho na telinha e o áudio do Futebol Globo CBN. Já são 18 minutos do segundo tempo, goleiro trabalhando muito. É bom sinal, hein, Duda?
2: É, já é um cenário diferente, né? Já é um cenário diferente porque o Brasil mostra que e tem capacidade de atacar, de agredir, passou a retomar a bola, e na retomada de bola, usar um pouco mais de velocidade, né? Usar o campo que ele tem pela frente. Então já foram três situações perigosas, uma lança no ar, que estava impedido, um pênalti, uma chance claríssima desperdiçada pelo Hendrick, mas é isso, é dar trabalho ao goleiro adversário.
4: E a Noruega mexeu, Tata.
3: Saiu 26, o Rierson, que não estava 100%, e entra o camisa 14, o volante, Alcê. Na lateral direita.
2: É, preocupação com essa criação agora de jogadas da seleção brasileira, que está passando também por essa transição no meio de campo.
4: Bom, a bola volta a circular outra vez pela defesa brasileira, bola recuperada, vai pela intermediária, retoma pela direita novamente o jogador, olha a esquerda dominada, vira o jogo pelo meio campo, devolve, dá para Berger, ainda Berger com ela dominada, tenta a jogada pela defesa, volta para Hagen, Hagen novamente a Ornes pela lateral direita, domina a bola, passa e devolve para o goleiro Milan no interior da grande área da Noruega. Já vamos chegar a 20 minutos, Brasil desperdiçando uma chance atrás da outra, inclusive um pênalti no primeiro tempo com Bruno Guimarães, que mandou nas mãos o goleiro Milan da Noruega. Marque o tempo! 20, faltando 25 para acabar, para terminar o jogo no MetLife. E o placar, é dele aí.
6: Brasil!
4: Gol! 2-0.
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4: Volta a Noruega na esquerda com o Wolf, com ela dominada, prepara, prende a bola pela intermediária, volta pela defesa, devolve pelo meio campo, entrega para Hagen. Hagen na defesa, na intermediária, para Berger, e no lado esquerdo, chega a bola na ponta, ainda corrido, e Sheldrick devolve, levanta, Alisson vai lá, toca, desvia, bota a bola pela linha do fundo, deu uma pane na defesa brasileira, Tata.
3: Uma boa chegada da Noruega pelo lado esquerdo, Sheldrick fez o cruzamento, Alisson dá um tapinha na bola, tira da possibilidade de chegar no jogador, foi desviado pela linha de fundo, é escanteio para a Noruega, que entra lá pelo lado direito.
4: 21-21, a Noruega vai lá, tá aí o Haaland no telão com aquele sorriso dele do Viking. O escanteio pela direita vai ser cobrado pelo Odegaard, vai botar lá no bolinho, alô defesa brasileira, olho no gigante, o Haaland tá lá, ele faz mortinho, mas é um perigo, minha gente. O escanteio cobrado, lá vai ele, levanta o Odegaard na área, tenta Haaland, não pega, a defesa corta, a bola sai da grande área, ela volta pelo lado esquerdo, retoma ainda pela ponta o jogador, Sheldon devolve a bola, passa na esquerda, tenta ainda, Wolf, Sheldon domina, aí do ponteiro, bola dominada, perto na área brasileira, devolve a bola, Bob, outra vez na esquerda para Sheldon, outra vez na ponta para Wolf, domina, tenta a jogada, fora da área, mandou na área, entrou, levantou, Haaland chega atrasado, e ela vai pela linha do fundo, perigo, Thalita!
3: Mais uma boa chegada pelo lado esquerdo, começando com uma jogada do camisa 21, Sheldon. Uma bola tocada ali pelo Oscar Bob. E o Haaland fechando na segunda trave, se lançou nela. Sorte é que o artilheiro da Noruega chegou atrasado e não conseguiu tocar para o fundo das redes.
4: 22,
6: sai Rayan.
4: O segundo tempo é em Renan Moura.
6: Sai Rayan e também Martinelli. Entram Neymar com a camisa número 10 e Danilo Santos com a 18.
2: Neymar e Danilo Santos. Agora eu quero ver onde é que ele vai posicionar essa aqui. Danilo Santos no lugar do Martinelli, lógico. Ele tira o Rayan para botar o Neymar vai jogar mais centralizado. E a tendência é que o Endrick ocupe um pouquinho mais ali a faixa na direita, né? Mas vamos ver o ritmo do Neymar. Agora a Noruega começa com a bola a acelerar um pouquinho mais. Vai botando cansaço, os espaços vão surgindo. E a Noruega começa a acelerar um pouquinho mais o jogo na aproximação à área. Já teve dois lances de área bem perigosos, buscando justamente o Haaland no segundo pau. É uma situação que o Brasil precisa ficar muito atento. Agora com essa formação, agora parada para hidratação, com essa formação com o Neymar, vem direitinho onde é que o Neymar vai se posicionar. O Neymar, não sei se deve ser mais centralizado, buscando mais o jogo aqui, mais centralizado.

0: com o passar do tempo, os espaços vão surgindo, vai batendo cansaço, e a Noruega vai agredir mais vezes a linha defensiva do Brasil.
1: Bom, vem aí então pelo Brasil, Neymar já em campo, Danilo Santos, jogador do Botafogo também, presente agora com a camisa número 18, e a saída pelo Brasil do Gabriel Martinelli, do Rayan, e já havia saído também o Matheus Cunha para a entrada do Endrick, as três alterações da equipe brasileira. Nesse momento, cool break, e os jogadores conversam, e obviamente a orelha do Endrick deve estar sendo puxada, hein, Renan Moura?
2: Detalhe foi a câmera da FIFA posicionada no rosto do Haaland, enquanto arrancava o Endrick para o campo de ataque. A forma como o Haaland estava, com as mãos nas madeixas, ajeitando o cabelo e só torcendo para que essa bola não entrasse, e não entrou. 0-0.
1: Marque o tempo! 25! Faltando 20 para acabar, para terminar o jogo em Nova Jersey. E o placar nas oitavas? Olha ele aí!
3: Brasil 0!
1: Noruega 0!
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1: 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Em campo, Neymar com a camisa número 10. Há muito tempo, vem aí Neymar devendo em relação à camisa da seleção brasileira. Vamos ver se hoje essa dívida é paga, Neymar. Vamos lá, Neymar. Vamos, Brasil. Lateral para o Brasil no reinício do jogo, na esquerda com Douglas Santos. Ele tem uma posição ainda na intermediária brasileira para fazer a cobrança do lateral. O árbitro da partida, Ismael Efat, dos Estados Unidos, agora finalmente orienta o jogador do Brasil, e o lateral é cobrado.
0: É, nesse posicionamento inicial, o Neymar vai jogar com o atacante mais centralizado. Eu acho que passa muito, Edson, pela dificuldade da eficiência do Brasil. Ele está acreditando muito no poder técnico do Neymar, como a bola resolve a parada.
1: Volta o Brasil. O Brasil no meio campo com o Danilo Santos. O Danilo Botafogo devolve pela defesa, dá para Magalhães. Ele vira o jogo na esquerda para Douglas Santos. Na ponta para o Vini. Vini combina a jogada com o Neymar. Toca na bola pela primeira vez na intermediária. A galera vai à loucura. A galera gosta. Neymar dá uma carambolada. Sofre a pressão. E a bola vai para a lateral. Já cobra na esquerda do Douglas Santos. Devolve para Neymar. Lança a bola pela direita. Busca a jogada para Bruno. Bola longa. Sai primeiro o goleiro Dylan para pegar pelo time da Noruega. No interior da grande área. Já chegamos a 26 minutos. Faltando 19 para acabar, para terminar o jogo. O resultado leva para a prorrogação. Mas olha, vai para lá. Vai para lá a prorrogação. Temos que fazer um gol ainda com a bola rolando, Brasil, nesse segundo tempo. E o Brasil retoma a bola na intermediária com Danilo. Danilo vira o jogo. Danilo Botafogo vira o jogo pela intermediária. Perde a bola. Ela é recuperada pelo Ødegaard. Hora da grande área. Dá para Haaland na meia lua. Limpou, tentou, não deu. A defesa cortou. Volta Ødegaard na grande área. Vai limpar a bola. Esse cara também é um perigo. É habilidoso. Vem a bola. Corta. Retoma finalmente pelo Brasil. Douglas Santos e retira na grande área. Adianta já no campo da Noruega. A bola vem pela defesa com Hagen. Hagen domina ainda pela parte central da intermediária da Noruega. Volta a bola pela direita para Hagen. Hagen na intermediária para Berger. Berger novamente na esquerda para Hagen. Hagen com ela dominada pela defesa da Noruega. Vai ultrapassar ali aqui no fim do campo. Volta a bola na sua defesa no lado esquerdo para Berger. Berger novamente para Hagen. Na intermediária cruza ali aqui no fim do campo. Ainda com a bola dominada. Faz uma nova tentativa. Prende a bola. Volta pela defesa para Ayer. Ayer vai soltar pela lá pela direita para o jogador Holmes. Ele prefere a jogada de novo na esquerda para o Wolf. Wolf domina, volta com a dominada. Trabalha a bola pela defesa, vai voltar. E aí devolve para o goleiro Nyland da Noruega no interior da pequena área. Ainda com a bola dominada, vai até a altura da marca do pênalti. Bota a bola na frente da grande área. Adianta, vai lá Casemiro. Tenta a retomada pelo Brasil. A bola recuperada no lado esquerdo. A bola na ponta para Douglas Santos. Adianta, chega para Vini. Vini levanta, põe na área, tenta Neymar, não chega. A defesa corta novamente pela direita com Maia. Aí retoma pela intermediária, ainda pela defesa da Noruega. Vai lá, briga Bruno, retoma, comete a falta na passagem em cima do jogador Berger. O árbitro para, marca, dá uma nova falta na intermediária. Vai ser cobrada pelo time da Noruega aos 28, aos 28. A bola vai voltar a circular na intermediária. 28-0 para o Brasil, 0 para a Noruega. A bola vem no meio campo da Noruega, na esquerda com

0: Ryan. Ryan domina, volta pela defesa para Ryan. Ryan retoma na parte central da intermediária. Vira o jogo na defesa ainda para Berger. Berger de novo para Ryan. Ryan deixa a bola com Odegaard. Odegaard vai reiniciar a jogada do time da Noruega pela intermediária. Vai com a bola dominada, vai tentar cruzar a linha que ele vira o campo. Dá uma paradinha. O time da Noruega não está querendo nada. Ou está fazendo de mortinho mesmo, hein, Duda?
1: É uma estratégia, desde o início do jogo, né? De segurar a bola e dar muito essa paciência da seleção brasileira.
0: Volta o Brasil, Danilo para o Neymar, retoma da cabine, vive fora da grande área, trabalha a bola fora da grande área. É o Brasil pressionando, ele retomou, virou pela ponta direita, busca a jogada pela ponta. Lá vai Danilo, levantou, dá uma bola ousada, a bola bate na defesa, volta pela direita para Casemiro, levanta de novo, põe na área, a defesa corta na esquerda com o Wolf dominando pelo time da Noruega. Ele retira a bola da grande área, passa para frente, procura Alan. Alan devolve pela extrema direita, chega para Bob. Bob vai fazer a passagem na ponta, ainda com o jogador Rony. Retoma, dá para o ainda no lado esquerdo, vai na ponta, domina uma bomba do Sheldon e o goleiro Alisson tá lá para pegar. Thalita,
2: o ataque da seleção norueguesa que terminou lá com o Sheldon pelo lado esquerdo, uma finalização perigosíssima e o Alisson mais uma vez salvando a seleção brasileira.
0: 30-30, lateral da esquerda vai ser cobrado para a Noruega. Da ponta, toma posição, jogador Wolve, toma posição, vai levantar a bola pelo lado esquerdo, vai botar lá no bolinho. Já passamos os 30 minutos do segundo tempo, 0-0, é o marcador, vale vaga para as oitavas da Copa do Mundo. É aquele drama de Copa do Mundo. A bola vem na ponta, tenta, retoma ainda pelo lado esquerdo, Odegaard domina a bola, volta pelo lado esquerdo, outra vez na ponta para o jogador Wolve, ele domina fora da área, prende a bola, passa pela ponta, trabalha na esquerda para Sheldon, ele procura a jogada, outra vez para o Odegaard para Sheldon, no meio campo para Bob, fora da área, volta pelo lado esquerdo, pela defesa, entrega a bola para Hagen, Hagen adianta para Aya, fora da área, vira na esquerda novamente para Hagen, é Noruega pressionando o Brasil no campo dele, aí bola chega pelo lado esquerdo, cruza pela ponta, levanta novamente o Wolf, a bola volta pelo direito para Danilo, Danilo domina pelo Brasil, procurava a jogada com Neymar, Neymar apenas olhou a bola passar sobre a cabeça dele, a bola recuperada mais uma vez pela intermediária, Neymar vai lá e força a marcação, mas a Noruega retoma de novo no meio campo com Odegaard. Odegaard viu o jogo na esquerda, entrega a bola para Berger, Berger do campo brasileiro, agora dá uma congelada, ninguém anda com a bola, o time da Noruega com a bola dominada na esquerda com Berger, entrega na ponta para Wolf, outra vez na intermediária, passa no meio campo para Odegaard. Odegaard agora encaminha a bola no campo do Brasil, vai pela parte central da intermediária brasileira, dá uma paradinha, o Vini vai lá, dá uma chegada nele, devolve pela intermediária para Berger, ainda a bola de posse na vida do time da Noruega, a Noruega outra vez pela intermediária, a bola recuperada pelo meio campo, recupera ainda pela defesa, Ayer, Ayer leva novamente a Noruega para o ataque pela ponta direita, a bola com o Urdes pela ponta, volta pela direita, mais uma vez para Ayer na intermediária, outra vez na esquerda para Berger, ele dá uma outra parada, de repente dá uma congelada, parece que todo mundo está parado em campo.
3: Ederson Silva, vem aí.
1: Ah, eu tô curioso, só se alguém tá cansado ali, né? O Brasil perdeu completamente a força de combate ali no meio de campo para retomar a bola e ter novamente a transição, ter a válvula de escape. O Brasil tá presinho no campo de defesa.
0: Olha outra vez o Brasil dominando com o Marquinhos, dá do lado direito para Danilo, ele isola e coloca a bola outra vez pela linha lateral. Vem aí então pelo time do Brasil, Ederson Silva, jogador que está no futebol italiano, foi convocado de última hora para o lugar do Wesley, lateral direito cortado na seleção brasileira. Ele vem com a camisa número 2, a camisa do Wesley, mas ataca de novo a Noruega, a bola pela ponta direita com o Urdes, ele domina fora da área, bota na ponta direita para Bob, tanto drible, corta Douglas e coloca de novo na linha lateral contra o Brasil, lateral pela ponta direita, uma posição para fazer a cobrança pelo time da Noruega. O Brasil vai mexer. O Brasil vai mexer, Renan.
3: Saiu Bruno Guimarães com a camisa número 8, perdeu o pênalti no primeiro tempo. Entra o Ederson Silva, jogador que atua no futebol italiano, com a camisa número 2.
1: Aí ele já passa também por uma questão física, né? Ela está forçando justamente o jogo por aquele setor, que é o lado direito da defesa do Brasil, por onde cai ali o Bruno Guimarães, que está totalmente voltado agora para a parte defensiva. Com o Neymar, gente, não tem primeiro combate. O Neymar precisa que o time tenha a bola. Sem a bola, o Neymar vai ficar andando no meio de campo.
3: 34 do segundo tempo, faltando 11 para acabar, para terminar o jogo. 0 para o Brasil, 0 para a Noruega. E a Noruega avança de novo para o campo do Brasil com Hagen. Domina na intermediária, bota a bola na ponta para o Wolf. Devolve agora para o jogador Shell Group. Entrou na grande área, levantou. Haaland gestou. E gol! Noruega, gol! Da Noruega, jogando por uma bola na cabeça do Haaland, que vai lá e bota no fundo da rede aos 34. E agora tá lá
4: Noruega,
3: o Haaland. Brasil 0. Tudo explicadinho, Tatá.
2: Ele não tinha feito muita coisa no jogo, mas também a bola ainda não tinha chegado. Chegou, shoulder up, pelo lado esquerdo. Camisa 21 entrou muito bem no jogo. Toda vez que toca na bola, leva muito risco a defesa da seleção brasileira. Dominou pela esquerda, levantou a cabeça e jogou a bola na cabeça do Haaland. A bola aérea nem é a força do Haaland, mas 1,95. Fez a movimentação perfeita, foi caminhando. Quando a bola veio, ele acelerou, antecipou a marcação do defensor da seleção brasileira e tocou de cabeça lá no cantinho esquerdo do goleiro Alisson, que não conseguiu chegar. Haaland, Noruega 1, Brasil 0.
3: E vai pra Argentina, Chico Ayala.
5: Vai bem, vai sim. É o sexto do Haaland na Copa do Mundo, 11 tem a Noruega.
3: É a lei do Muricy, a bola pune, Duda.
1: É, o Brasil tá fazendo por onde, né? Teve oportunidades claras. Agora, nesses últimos minutos aí, depois da parada para hidratação principalmente, é um Brasil com as alterações feitas pelo Ancelotti que perdeu completamente a condição de dar combate. Ele botou o Neymar para ser um centroavante, um atacante mais centralizado. Mas o Brasil não pega a bola. O Brasil fica olhando. A Noruega troca passe na base da paciência. A Noruega foi encontrando os espaços lá pela esquerda. O Neymar não dá primeiro combate. Depende do Brasil ter a bola. Fica um turista dentro de campo.
3: Mate o tempo! 36, faltando 9 para acabar, para terminar o jogo. 9 minutos é o tempo que o Brasil tem para resolver a vida dele nessa Copa do Mundo. Vai perdendo o Brasil. E no placar, olha aí.
4: Noruega
3: 1, Haaland.
4: Brasil 0. 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
3: Olho na telinha e Aldo. No Futebol Globo CBN. Brasil perdeu chances. Brasil perdeu pênalti. Brasil perdeu gol na cara do goleiro. E aí a bola pune. É a lei do Muricy, o ex-técnico da seleção brasileira, o ex-técnico do São Paulo, o ex-técnico de vários clubes brasileiros. Não chegou à seleção, né, Muricy? É isso aí, mas deixou a lei de Muricy escrita para o futebol brasileiro. E ela sempre acontece. A bola vem na ponta com o Vini, tenta a jogada, adianta. A defesa corta com o bode. Brasil ganha o escanteio. Está na hora do gol, Brasil. Vamos animar, Brasil. São 37. São 37, faltando 8. A torcida brasileira na espera do gol que pode representar a virada da seleção brasileira. O escanteio para o Brasil do lado esquerdo, vai ser levantada a bola na grande área, vai lá no bolinho. Você aí que está no carro, sobe o som, vem coisa boa aí. O escanteio para o Neymar cobrar do lado esquerdo, sinaliza lá para a grande área. Ainda Neymar no pé dele, a esperança, vai ajeitar a bola, coloca a bola de novo na posição ali mais pertinho do quarto de círculo, no lado esquerdo, perto da bandeira. Partiu para a bola, Neymar, pé direito, levantou, botou na área, o ataque fechou, a defesa vai apenas olhando a bola tocada ainda por ela, e o Brasil ganha um novo escanteio para o Brasil. O escanteio vai ser cobrado no lado esquerdo pelo Neymar. Capricha, Neymar, quem sabe a sua volta traz aí um sopro de esperança nesse jogo para a seleção. Partiu para a bola, Neymar, cobrou o escanteio, levantou, a defesa corta com o Haaland lá, ajudando a sua defesa. Ela volta pela direita para casa, Casemiro faz a proteção, ela vai saindo. Casemiro devolve a bola pela ponta direita, arma jogada ainda para o ataque do Brasil. A bola vai lá para a área, Haaland dá uma de zagueiro, ela é recuperada pelo Neymar fora da área, vai tentar a jogada individual. Ainda Neymar dentro da grande área, limpou, mais um drible, bateu, mais um, tenta outro drible, a bola fugiu e a defesa falta, mas a bola volta ainda para Vini, indo mais atrás da intermediária, devolve pelo lado esquerdo para Douglas Santos, novamente para Vini, Vini retoma, agora vai na base do individual. Vini, ele perde a bola.
0: pro Bob, que arma o ataque. Vira o jogo no lado esquerdo, busca a jogada na ponta. Lá vem Haaland, bola dominada, prepara, fora da grande área, vai tentar bater, devolveu para Bob, fora da área, passa de novo no lado esquerdo. É o time da Noruega que pressiona, chega a bola na ponta, uma nova tentativa pela esquerda, vai Bob na meia-lua, vira agora para o Odegaard, fora da área. O time da Noruega trabalha pela direita agora com o Odis, mais atrás na defesa, volta agora para Aya. Aya domina, dá um drible no Neymar, encaminha a bola pelo lado esquerdo para Aya. Aya na intermediária, na ponta para o Wolf. Wolf fora dominada, vai tentar o levantamento, bota na esquerda para Michel Drouet, ainda o camisa número 21, outra vez pelo time da Noruega, volta a bola pela defesa, já são 39, Brasil tem 6 minutos para resolver a vida dele nesse jogo. Algo mais que o Ancelotti possa fazer para socorrer o time, Duda?
1: Não, ele vai ter que... Só tem o quê? Mais uma substituição para fazer? Mais uma ainda, né? Tem mais
3: isso
1: uma,
3: aí,
1: né? Para tentar corrigir as besteiras que ele fez também. O Brasil perdeu completamente a capacidade de reter a bola, de pegar a bola para ele.
0: Mate o tempo! 40, faltando 5 para acabar, para terminar o jogo em Nova Jersey. E o placar das oitavas da Copa. Olha aí! O Haaland!
3: Brasil!
0: E aí, beleza! Bola levantada, uma colherada do atacante brasileiro. A bola bateu na trave, traindo o goleiro. O goleiro estava fora do gol. A bola volta na ponta direita para Neymar. Arma na intermediária para Danilo. Corre, volta para Neymar na ponta direita. No bico direito da grande área. Vai tentar o drible, levantou, a defesa corta de novo, vem a bola para Magalhães, na ponta para Vini, hora da grande área, agora é tudo ou nada, Brasil recebeu, vai Casemiro na área, chuta, pela linha de fundo, Casemiro! Não era assim, Renan!
3: Desculpa, não sou comentarista, mas um time que perde tantos gols como o Brasil não merece passar. É muita chance criada e desperdiçada. É um time que treme na hora H da conclusão. Chuta pra fora, na direção do gol, Casemiro. Tentou um chute cruzado, mandou pra fora. Nem escanteio ganhou. 1-0 Noruega.
1: Ali era rolar pro meio, né? Ele é um cruzamento simples até. Ele tinha o Neymar e o Vinícius Júnior entrando sozinhos dentro da pequena área. Ali é um pouquinho de calma, né? Pra só tocar até um chute forte pro meio, já resolveria. Não assim, esse chute que não é nem cruzamento, nem chute. Ele se livra da bola. É mais uma chance desperdiçada depois de um lance estranho, né? Que o Brasil teve, que acertou a trave ali da Noruega.
0: 41-41. Faltando 4 para acabar, para terminar o jogo. Lateral para a Noruega, cobrar na esquerda. Faltando 4 para acabar, para terminar o jogo. É o tempo que o Brasil tem, o tempo normal. Depois vamos entrar também nos acréscimos. Seleção brasileira 1-0, vai ganhando a Noruega. Gol marcado pelo Haaland. A bola volta pelo ataque da Noruega. A bola recuperada pelo Haaland. Bota pelo lado esquerdo na ponta. Adianta para Wolf. Ele corre, dá uma paradinha. Procura jogada pela intermediária do Brasil, devolve no meio para Odegaard, o jogador do Arsenal domina, bota pela ponta direita para Odin, vai tentar o cruzamento na grande área, dá uma paradinha na ponta para Bob, domina, volta a bola na meia direita para Odegaard, mais atrás na intermediária, agora para Berger, no lado direito para Bob, troca passes a Noruega no campo do Brasil, lá vai Bob, tenta jogada individual, retomou, voltou, Odegaard vai bater na área, chuta, a defesa corta com Magalhães, bota pela linha do fundo, e agora Leva tem um novo escanteio pelo lado direito aos 42,5. E o Odegaard levanta os braços, pede o incentivo dos vikings, da torcida norueguesa. O escanteio pela ponta direita vai ser cobrado pelo Odegaard, que não tem a menor peça a essa altura. Vai ganhando pelo placar de 1-0. Gol do Haaland de cabeça aos 34 desse segundo tempo. E o Brasil, com esse resultado, vai voltar para casa, minha gente. Só um milagre a essa altura salva a seleção brasileira na Copa do Mundo. O escanteio cobrado pelo Odegaard, devolve no meio campo, chega a bola para Haaland pelo lado esquerdo, ele passa pela intermediária, dá para Berg, ergue mais atrás ao goleiro Dylan, na chegada na grande área pela meia lua, domina o goleiro da Noruega, dá um chutão para frente, bota a bola pela intermediária, é de área a área, quica, chega pro goleiro Alisson pegar pelo Brasil aos 43, ele vira o jogo pela direita para a defesa, tá para Danilo, outra vez pela intermediária, volta a bola pelo meio campo, adianta na esquerda para Neymar, faz uma jogada individual com o Vini, ele devolve pelo meio, vem a bola ainda para Danilo Santos, Danilo Santos mais atrás da intermediária, passa a bola para Marquinhos, Marquinhos vira o jogo pela meia direita, busca a jogada pela metade da intermediária, é o Brasil que chega na ponta, tenta Vini, quem sabe agora um milagre Vini, ele correu na linha de fundo, trabalha, a defesa já corta, a bola tocada pelo Vini, vai pela linha de fundo, e ele reclama, Renan.
3: Foi nada, mais uma tentativa frustrada do Vinícius Júnior pelo lado esquerdo, num passe do Neymar, absolutamente nada, apenas tiro de meta, 1-0, vai passando a Noruega.
0: 34-34, o resultado leva a Noruega para enfrentar o ganhador de hoje, de México e Inglaterra, e jogarão no Azteca hoje às 21 horas, ataca novamente, vai, rala, chuta, bingo! Gol da Noruega, Haaland, de fora da área, do cantinho do goleiro Alisson do Brasil, aos 44, amplia e manda o Brasil de volta para casa na Copa do Mundo. É o Brasil que há 24 anos não consegue se livrar da maldição das oitavas e das quartas diante de uma seleção europeia e cai novamente diante de um time europeu, a seleção brasileira na Copa do Mundo. E agora tá lá. 2.
3: Brasil 0.
0: Explica aí, Thalita.
2: Noruega vai confirmando o retrospecto de jamais, jamais perder para a seleção brasileira. Mais uma jogada pelo lado esquerdo. Mais uma vez, Schelder fazendo muito bem a leitura do jogo. Domina a bola, controla o jogo, espera a marcação e o Haaland. Não tinha marcação de absolutamente ninguém. Toque rasteiro do Schelder para o camisa 9, que domina fora da área. Olha para o cantinho esquerdo e finaliza, rasteiro forte, sem chances de defesa pro Alisson. Haaland, maior artilheiro da seleção norueguesa, faz. Noruega 2, Brasil 0.
0: E vai aumentando a potência dele na Copa, hein, Figueiredo?
3: Vai sim, já é o sétimo gol do Haaland na Copa e 12 tem a Noruega.
0: É, e vai empatando aí com o Messi e com o Mbappé, com 7 gols aí, então, Erling Haaland, ele que é o grande nome da seleção da Noruega e vai mandando o Brasil pra casa com 2 gols, minha gente. Daqui a pouco a corneta vai tocar. Daqui a pouco tem cornetadas aqui no Futebol Globo CBN, na resenha do Chico Aiello com o Duda, com a Tatá e o Renan. Você pode mandar pra gente e a gente manda pro ar. Onde foi que a seleção brasileira errou? Onde foi que o Mister errou? Mande pra gente e a gente manda pro ar. Vamos até 52, já são 47, mais 5 pra acabar, pra terminar o jogo. E o Brasil melancolicamente vai se despedindo da Copa do Mundo nas oitavas, diante da Noruega. A Noruega que ganha a sua quinta partida diante do Brasil. A Noruega que não perde para o Brasil em 5 jogos, ganha 3 jogos, empata 2, 3 vitórias da Noruega com essa, 2 empates. Mas o Brasil ainda insiste tentando o gol na esquerda. Lá vai Vini fora da grande área. Ainda Vini levantou, virou no meio, tentou ainda. Vai Danilo, perde a bola, defesa, corta novamente, vai lá. Outra vez, Haaland, Haaland domina, perde a bola, volta no lado esquerdo para Berg, ele domina novamente pelo time norueguês, encaminha a bola pela intermediária brasileira, procura jogada individual, dá uma paradinha, já são 47, vamos até 52, o árbitro aplicou 7 minutos de compensação nesse jogo, 7 minutos, a bola volta pela intermediária para a defesa norueguesa, chega o Aya, Aya volta para Hagen, adianta e a bola volta para o campo do Brasil, Danilo domina, mata no peito, procura encaminhar a bola pela intermediária, vai recuperando a bola pelo meio campo, volta pela extrema direita, busca a jogada mais uma vez no meio campo, volta pela intermediária, passa a bola Danilo, Danilo vira o jogo no meio para Neymar, dá uma paradinha, ainda Neymar com a bola dominada, tenta a jogada individual, ele outra vez na ponta direita, busca a jogada ainda com o jogador Ederson Silva, levantou, bota na área, a defesa corta, a bola sai da área, volta novamente para o campo de defesa do Brasil, para o goleiro Alisson de cabeça na intermediária, ele adianta, joga o campo de ataque da Noruega, volta a bola para Danilo Santos, o Danilo Botafogo, manda para o Neymar, tenta a jogada, a defesa corta, volta a bola para Danilo, já são 48, temos aí mais 4 para acabar, para terminar o jogo, vamos até 52, 2-0, 2 gols do Haaland, vai ganhando a Noruega em cima do Brasil, e o Brasil com esse resultado volta para casa, minha gente, a bola chega na esquerda para o ataque do Brasil, Dudu Santos domina, devolve a bola para o Vini, para o Neymar, na meia lua, vira pela direita, devolve a bola agora para Edson, prepara, chuta, bate na defesa, Ederson, volta a bola na esquerda, ainda Danilo, retomou, perdeu, a bola escapou, vai pela linha de fundo, é tiro de meta, outra vez para a Noruega cobrar.
1: É, o Haaland está ensinando, né, para a seleção brasileira hoje o significado da palavra eficiência, né? É um chute fantástico que ele acerta nesse segundo gol da Noruega. Noruega em momento algum abriu mão da sua proposta, ditou o ritmo e consegue chegar a esse placar de 2-0. O Brasil, para resolver seus problemas, botou um ex-jogador em atividade dentro de campo.
0: A Noruega, com esse resultado, vai aí aguardar o resultado de hoje entre México e Inglaterra, que jogarão no Azteca daqui a pouco, às 21 horas, no horário brasileiro, e aí sairá o adversário da Noruega diante dessa vitória parcial por 2-0 diante do Brasil. Já chegamos quase a 50 minutos do segundo tempo, já com os acréscimos, a bola pela direita, vamos até 52, a bola vem ainda na intermediária, retoma pela ponta direita, Bob vai tentar o cruzamento, prende a bola, é a Noruega outra vez pressionando, volta Bob na direita para Odegaard, excelente jogador do meio campo do Arsenal na Premier League, volta a bola pela direita, vai ainda o Odegaard, domina, passa a bola pela ponta, avança ainda Berger, entrou na área, vai bater, levantou, corta Magalhães pelo Brasil, retira da grande área, tenta Vini a retomada, perde a bola, volta ainda para Berger, Berger devolve, Brasil completamente envolvido pelos toques rápidos dos jogadores da Noruega, a bola com Odegaard, desarmado com falta e... Vermelho, Thalita!
2: Neymar, sem tempo de bola completamente. Foi só no camisa 10 do Odegaard. Falta forte do camisa 10 da seleção brasileira. Cartão amarelo para ele.
0: 50 e 30, faltando 1,5 para acabar, para terminar. E a seleção brasileira volta para casa. Com o resultado, o Brasil perdendo por 2-0 para a Noruega. 2 gols do Haaland. Um gol de cabeça e uma colocadinha no lado esquerdo do goleiro Alisson do Brasil. E a Noruega tem ainda, já são 50. Faltando ainda 1 minutinho, entramos no último minuto do jogo, no escanteio, numa falta com cara de escanteio, pelo lado direito vai ser cobrada a falta, a bola vai lá para a grande área, a bola vai lá para o bolinho, já são 51, entramos agora no último minuto do jogo, o árbitro da partida vai marcar uma falta pela direita, já marcou, vai autorizar a cobrança com o Odegaard, o camisa número 10, ele faz uma gracinha, passa o pé sobre a bola, bota na direita para Berg, devolve a bola, volta na esquerda, chuta todo o centro, a bola em cima do jogador Bob e agora estou a confusão. Thalita!
2: Neymar! Uma briga ali com o jogador da Noruega. Uma bate-boca ali desnecessário, faltando poucos segundos para terminar o jogo. Camisa 10 da seleção brasileira puxando confusão no finalzinho da partida.
0: Bom, já são 51:30, vai acabar, vai terminar o jogo. O juiz não aplica cartão por enquanto, dá apenas uma saída de bola pela linha lateral. Um chute do Neymar. Ah, sim! Recebeu o amarelo. Neymar aos 51. É o fato da Copa pro Neymar, é o que marca pro Neymar na Copa do Mundo, esse cartão amarelo que ele recebe no último minuto do jogo, minha gente, já são 52 e o Brasil volta pra casa, o Brasil volta pra casa, a bola vem pela defesa brasileira, Gabriel Magalhães domina, bota pelo lado esquerdo, adianta a bola para Dudu Santos, passa pela ponta direita, busca a jogada com Casemiro, ele é desarmado no meio do caminho, Brasil volta a ser envolvido no meio campo pelo time da Noruega, vem a bola na intermediária, corte feito pelo Danilo, adianta, faz uma nova tentativa, ao empurrão ali no Casemiro, uma nova falta, marca o juiz, já passamos dos 7 minutos de tempo complementar, a bola volta pela ponta direita, o Mister tá com a cara séria que tá danado, hein? O Mister Ancelotti, a bola vem levantada na grande área, o Brasil perdeu muitos gols, perdeu um pênalti no primeiro tempo, e a bola pune, minha gente, e ele agora tá marcando pênalti
3: para o Brasil, cotovelada no rosto do Casemiro, último lance do jogo, Edson.
0: Bom, pênalti. pênalti, então, para a seleção brasileira. Um jogo com dois pênaltis. Hein, Duda?
1: É, e esse aí é isso que não vai ajudar muito, não, né? O jogador da Noruega chega mais alto que o jogador brasileiro, toca de cabeça, mas chega com o braço na altura do rosto do Casemiro. O árbitro interpretou que houve uma agressão no rosto, está marcando o pênalti.
0: É o segundo pênalti no Brasil do jogo. Primeiro pênalti desperdiçado pelo Bruno Guimarães, que mandou nas mãos do goleiro Lillen, da Noruega, e agora o árbitro está lá com a bola debaixo do braço, se justificando com os jogadores da Noruega, e temos aí então a Noruega sofrendo a cobrança do seu segundo pênalti nesse jogo contra o Brasil. Vamos ver quem vai fazer a cobrança. O primeiro pênalti desperdiçado pelo Bruno Guimarães, e agora vamos ver quem vai cobrar pela equipe do Brasil. Será que é o Neymar, hein? Neymar pode ser, é ele que vai lá para fazer a cobrança. Está com moral, Neymar. Ele toma posição para fazer a cobrança. Neymar para tentar escrever uma história da Copa do Mundo. Um gol, Neymar, é ele, hein, Renan?
3: Exatamente, ele que pode encerrar sua passagem com a camisa da seleção brasileira em Copas, pelo menos marcando o gol, né?
0: Toma posição Neymar para fazer a cobrança, o pênalti para a seleção brasileira. Brasil perdeu o pênalti no primeiro tempo, quando Bruno Guimarães ficou nas mãos do goleiro Lillen da Noruega. Agora é o segundo pênalti cometido em cima do Casemiro. É Neymar que vai fazer a cobrança. Ele dá uma mirada na bola, está focado. Olha agora o goleiro, está autorizado, vai ser de pé direito, partiu para a bola. Neymar deu uma paradinha, chutou, bingo! Gol do Brasil! Neymar! E vai lá para tirar onda com o goleiro. Marca o Brasil aos 54 através de Neymar, que deu a paradinha e depois foi lá tirar onda com o goleiro. E agora tá lá!
4: Brasil 1,
0: Noruega 2. Renan Moura
3: deslocou o goleiro Lillen, bateu no canto esquerdo do goleirão norueguês, foi lá ainda provocar o goleiro da Noruega. O Brasil está perdendo, o Brasil está sendo eliminado, está gastando tempo e energia com isso. 2-1 Noruega, será que ainda dá tempo?
0: Olha, Neymar na agendinha, hein, Chico?
3: É o primeiro dele na Copa do Mundo e 10 tem o Brasil.
0: Pois é, e a seleção brasileira aproveitou o segundo pênalti cobrado pelo Neymar, e a gente fica então aí lamentando mais do que nunca o primeiro pênalti desperdiçado pelo Bruno Guimarães, o camisa 8 do Brasil. O juiz vai certamente acrescentar mais alguma coisa, mas ele agora apita!
3: Não. Ele ainda tinha autorizado ainda a saída de bola.
0: Ainda não, a bola foi para lá, voltou agora, o árbitro da partida, vamos ver o que vai acontecer, finalmente autorizou a saída da bola, a bola volta a girar, o juiz vai acabar, vai terminar o jogo, já são 56, o jogo iria até 52, Neymar retoma a bola pelo Brasil, volta na intermediária, retoma agora Casemiro pelo lado esquerdo, levantou, botou na área, e o goleiro Lillen está lá para pegar pela Noruega, aos 56,5, vai acabar, vai terminar o jogo. 2 para a Noruega, 1 para o Brasil. O goleiro Lillen bate a bola de pé direito, bota pela intermediária brasileira, vai lá Haaland, tenta, não pega, chega primeiro Marquinhos, ele domina pelo Brasil, o juiz apita e termina o jogo.
4: Noruega
0: 2 do Haaland,
4: Brasil
0: 1, Neymar de pênalti. A corneta vai tocar. E agora vem aí.
4: Central da bola.
3: Na Globo, na CBN, a seleção brasileira está eliminada. Eliminada antes das oitavas de final da Copa do Mundo.
0: É isso mesmo, gente.
3: A seleção brasileira está eliminada antes das oitavas de final. Nas oitavas de final da Copa do Mundo, verdade. Nas oitavas de final da Copa do Mundo. Gente, estou até tonto, né? Estou até tonto. 2 para a Noruega, 1 para o Brasil, os 2 gols da Noruega.
5: do Haaland e o gol do Brasil do Neymar em cobrança de pênalti aos 54 minutos. Bom, vamos esperar, né, jogadores do Brasil, né, e o técnico Carlo Ancelotti, eles falarem, né? Sempre acontece isso, né, depois dos jogos, né? Os jogadores falam e o treinador também. Ainda dentro de campo, Neymar, os outros jogadores do Brasil cumprimentando os jogadores da Noruega. Dois gols do Haaland, é um dos artilheiros agora da Copa do Mundo, ao lado de Messi e também de Mbappé. Os três com 7 gols. E atenção, hein? Tá liberado aqui o WhatsApp do Futebol Globo CBN, hein? Tá liberado o WhatsApp do Futebol Globo CBN, 97.9988. 97.9988. Você vai tocar essa corneta aqui, ó. Quero saber de você o seguinte: é pra colocar na conta de quem? É para colocar na conta de quem? Do técnico Carlo Ancelotti, de algum jogador, do presidente da CBF, de todo o ciclo de preparação horroroso que teve a seleção brasileira, é para colocar na conta de quem? Pode mandar mensagem pra gente. 21 é o código do Rio, 97.9988. Você tá ligado com a gente no Futebol Globo CBN.
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0: 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O Brasil está eliminado, gente. Nas oitavas de final da Copa do Mundo, Noruega 2, 1 para o Brasil. Técnico estrangeiro, italiano Carlo Ancelotti. Nem isso, gente, foi suficiente para levar a seleção brasileira, pelo menos, a uma situação mais confortável na Copa do Mundo. As imagens agora mostram, né, o Neymar chorando demais. É consolado, né, pelos companheiros. Está no meio do campo, desolado, chorando muito o Neymar. Que nesse exato momento, é bonito. Deve estar passando o seguinte pela cabeça dele, né? Acabou pra mim Copa do Mundo, né? Tô me despedindo.
1: Essa Copa já foi, né?
0: Sim,
1: uma
0: já
1: esticada
0: foi,
1: considerável.
0: Já,
1: né?
0: já foi um exagero.
1: Prazo de validade estendido, né?
0: Sim, sem dúvida. Sem dúvida.
1: Uma observação técnica baseada em nada, uma construção de 3 anos em que o Neymar não conseguiu sequer se aproximou do melhor Neymar.
0: E o pior, né? E aí quando é convocado machucado, né?
1: E hoje um equívoco do
0: A
1: eliminação do Brasil não passa assim. Não é que o Neymar entrou que o Brasil foi eliminado. Mas não era para o Neymar entrar.
0: Não era ele hoje. Exatamente.
1: Isso é simples.
0: Exatamente. Olha aqui, ó, eu já falei isso aqui no Futebol Clube CBN. Vou repetir mais uma vez. Eu não sei se algum coleguinha, se alguém, gente, vai conseguir descobrir isso. Não é possível esse sumiço. Esse desaparecimento do Luiz Henrique. Não é possível. Isso é muito estranho. Eu tô falando isso há 2, 3 semanas, desde que o Rafinha se machucou. Eu defendi a entrada do Luiz Henrique na seleção brasileira. Pela forma dele jogar, o quebrador de linhas. É muito bom no 1 contra 1. E simplesmente, Luiz Henrique não entrou mais na seleção brasileira, Éboli. É muito estranho isso, cara. É muito estranho.
1: E o jogo hoje pedia um jogador mais do que nunca. Porque a primeira mexida do Ancelotti na parte ofensiva foi colocar o Endrick na frente no lugar do Matheus Cunha. Depois ele tirou também o Martinelli e botou o Danilo Santos. O Endrick, na primeira bola dele, centralizado, perdeu um lance, uma chance claríssima.
0: A bola correu demais, ele matou mal a bola.
1: A bola correu demais. No segundo toque, ele adiantou demais e deu mais pro goleiro do que pra ele. Foi uma chance claríssima. Você pode até falar, mas ele tava frio, primeira jogada, mas perdeu uma chance clara. Eu não sei se isso mexeu com os pensamentos do Ancelotti. Falou, olha, eu preciso de alguém lá na frente que tenha mais frieza. E aí, o que foi que ele fez? Ele tirou o Rayan, deslocou o Endrick para a direita, matou o Endrick do jogo e botou o Neymar entre os zagueiros. Só que foi o Noruega tendo a bola. E a Noruega com a bola. E o Brasil sem atitude nenhuma para tirar essa
0: pra
1: bola.
0: Para roubar essa bola.
1: O Neymar, de maneira constrangedora, e não dá para esperar nada diferente do Neymar na parte física, trotando no meio de campo, de um lado para o outro, vendo a Noruega trocar passe. Porque não é o Neymar que vai dar esse primeiro combate.
0: Exatamente.
1: Meio
0: exatamente.
1: Morto nesse sentido.
0: Essa pressão não é o Neymar que vai fazer.
1: Conseguiu lá aquelas chances, depois de tomar o gol, teve a chance de ter a bola na trave, o Casemiro mal pra caramba no jogo, errou um lance fácil aos 41 minutos, depois veio o castigo maior com o segundo gol do Haaland. Eficiência, Chico, eficiência, eficiência não se compra na farmácia, eficiência é foco, é frieza,
0: exatamente,
1: um show de eficiência da seleção brasileira. Tivemos várias oportunidades para construir uma história diferente. Não conseguimos.
0: Você deve ter anotado aí, Éboli, eu vou te pedir daqui a pouco, quantas chances o Haaland teve? Você está falando de eficiência. Quantas bolas chegaram no Haaland e quantas ele fez o gol? Ele fez 2 gols.
1: Uhum.
0: Ele fez 2 gols. E quantas bolas ele recebeu? Você conseguiu anotar isso aí?
1: 3.
0: Então tá aí, gente. O cara que recebe 3 bolas
1: e
0: faz 2 gols.
1: No meio do segundo tempo.
0: Exatamente.
1: No meio do segundo tempo ele fez o gol.
0: Exatamente.
1: Isso aí. No jogo de paciência da Noruega, e a gente falava, a Noruega tá com a bola, vai ficar trocando passe até amanhã e lidando e jogando muito com essa paciência do Brasil de olhar. E o Brasil ficou olhando. O espaço foi construído do jeito que a Noruega programou. O espaço pelo lado do campo. O Schalderup entrou muito bem pelo lado esquerdo. A gente precisa falar que as alterações feitas pelo técnico da Noruega, pelo Solbakken, surtiram efeito. A Noruega conseguiu dar um acabamento à sua proposta de jogo. Qual é o acabamento da Noruega? É a bola chegar no Haaland. E o Brasil não conseguiu mais defensivamente evitar isso e ofensivamente não teve o mesmo acabamento. Antes da transmissão, eu, você e a Michelle, colocamos Vinícius Júnior e Bruno Guimarães como os dois grandes protagonistas dessa campanha do Brasil. Os dois não estiveram bem. O Vinícius Júnior não acertou um único acabamento de jogada, não faltou atitude, como sempre, não falta
2: não,
1: atitude.
2: Mas, o que mais tentou foi o Vinícius Júnior.
1: Tentou e errou.
2: Sim.
1: Tentou e errou. O acabamento.
2: Mas sem desistir, sem se omitir.
1: Sempre tomando decisões erradas, mas o acabamento foi muito ruim. E o Bruno Guimarães foi mal. Hoje, errou um pênalti aos 13 minutos e depois não conseguiu fazer o que normalmente ele
2: fez. Não conseguiu o Marquinhos, zagueiro capitão da seleção brasileira.
3: O que a gente tem, a gente sabe que esses jogos são muito difíceis. Qualquer bola é decisiva. E hoje a seleção da Noruega, acho que conseguiram ser eficazes nas bolas que eles tiveram. A gente pecou muito nas chances que a gente teve, tivemos pênaltis, tivemos algumas outras chances. Eu acho que a Copa do Mundo, quem erra menos acaba conseguindo se passar para a próxima fase, se consagrar vitorioso. Eu acho que assumir a culpa, né, eu como capitão, os jogadores mais velhos, temos que assumir essa culpa aí para que as próximas gerações possam ter tranquilidade para trabalhar. É um ciclo que vai começar a partir de agora, né? Não sabemos o que vai acontecer. Mas creio eu que a gente pede para que tenham paciência com os mais jovens, apoiem bastante desde já. Acho que a gente não pode simplesmente chegar na Copa do Mundo, né, como o ciclo que foi, e querer tanto. Acho que a gente entregou bastante, pecamos nas coisas que tínhamos que ser eficaz. O futebol hoje ele é muito equilibrado, ele é muito nivelado. Agora é aprender com a lição, pedir desculpa ao povo brasileiro, a todos que vieram aqui, presenciaram isso. Acho que aprender com os erros e para quem ficar, para as próximas gerações. Eu peço para que o povo apoie desde já. São 4 anos que eles possam trabalhar para conseguir coisas grandes na próxima Copa.
2: Muito bem, tá aí o Marquinhos, né? Zagueiro capitão, a última Copa do Marquinhos também, né? Deu pra ele já, né?
1: Também.
2: Deu pra ele.
1: Agora deixa o povo quieto, vai.
2: É.
1: Ah, o povo tem que apoiar, o povo. Pô, mas cada um tem que fazer o seu.
2: Não, e outra coisa, exatamente. O público, o torcedor, ele tem total liberdade pra apoiar ou pra criticar. Quer ver, ó? 97.9988. 97.9988, e aí, hein? Quem é o culpado? Tá na boca com quem? Fala! Fala aí, galera!
4: Meus amigos, ele errou foi na convocação. Mas na convocação ele deveria ter visto nesse tempo que ele está à frente da seleção. Ele deveria ser convocado 5 jogadores na lista dos 55 que não foi levado para os Estados Unidos. Pedro, por exemplo, ele deixou de levar o Kaique, o Cruzeiro, que é atrás esquerda, e o Matheus Pereira também. E o André Pereira podia também ter ido.
2: Muito bem, vamos ouvir o David Ancelotti, do Davi Ancelotti, que é o filho do Ancelotti, integrante da comissão técnica.
5: Agradecendo a comissão, depois os pênaltis se erram, não acontece no futebol e hoje aconteceu. Sim, é um jogador assim, um jogador de nível mundial. Você pode pagar pequenos erros em uma competição como essa, um jogo e você está fora. E hoje aconteceu conosco, assumimos essa responsabilidade, sentimos muito, estamos nesse momento muito abaixo.
2: Muito bem, tá aí o Davi Ancelotti, né, que falou no intervalo do jogo em relação ao Bruno Guimarães ter batido o pênalti. Só para lembrar, né, porque assim, sem Rafinha e sem Paquetá, enfim, que são os dois batedores de pênalti da seleção brasileira, o Rafinha é o primeiro e depois o Paquetá, só que os dois hoje estavam ausentes. E aí foi o Bruno Guimarães que bate, né, no Newcastle, né, ele é aquele bate mesmo, né? Só que hoje bateu muito mal.
1: Bateu mal,
2: mas ele é batedor de pênalti, entendeu? Ele é batedor de pênalti. Não tem aquele papo assim, o melhor que tem que bater, que tem que chamar a responsabilidade. E eu lembro aqui, o Jorginho é o melhor jogador do Flamengo? Não é. não é? Tem Pedro, tem Bruno Henrique, tem Arrascaeta, tem Léo Ortiz, tem o Léo Pereira, tem o Alexandre. Quem é que bate o pênalti no Flamengo? É o Jorginho. Isso, gente, é treinamento, é aproveitamento. Não é porque o cara é estrela, que é o melhor, que ele tem que cobrar o pênalti. Pênalti é treinamento. Não é simplesmente o jogador que é o melhor do time.
1: E o bom batedor está sujeito a isso. Ele bateu mal, isso é inegável.
2: Muito mal,
1: ele
2: muito
1: bateu
2: mal.
1: Bateu fraco, meia altura. Né? Você vai falar isso pro Bruno? Ele sabe que ele bateu mal.
2: Mas eu vou dizer agora, você bateu mal.
1: Mas essa é uma decisão ali de segundos. Né? Tem que tomar a decisão, ele tomou a decisão errada. Ele, o goleiro ficou esperando.
2: Errou, mas errou.
1: Sim. Igual a ele e tantos outros. A eliminação do Brasil, a única justificativa não é o pênalti perdido.
2: Claro, é mais um, é um ingrediente.
1: Exatamente.
2: É um dos ingredientes.
1: Quando a gente fala da falta de eficiência, isso passa pelo pênalti perdido, que foi a primeira grande chance do jogo. O pênalti perdido pelo Bruno Guimarães, aos 13 do primeiro tempo, foi a primeira grande chance do jogo. A Noruega, que venceu a partida, finalizou pela primeira vez no jogo aos 34. O Brasil teve outras finalizações, teve outras oportunidades e não teve eficiência. Nos mesmos 13 minutos, só que no segundo tempo, a gente está falando aqui, o Endrick perdeu uma chance na cara do gol. Talvez até mais fácil cobrar um pênalti. Ele domina a bola em velocidade de frente para o goleiro. E centralizado. Tem muito gol de um lado e muito gol do outro. E ele domina errado. Adianta demais a bola. Os jogadores brasileiros, jogadores de modo geral, perderam aquela coisa intuitiva, o reflexo do drible no goleiro. Ninguém mais drible no goleiro. Todo mundo chega na cara do gol e quer tirar do goleiro.
2: E o lance do Endrick era para isso, é, Bolívar?
1: Sim, facilitava
2: ele,
1: muito.
2: Ele sobe em velocidade e o goleiro não.
1: Era um tapinha.
2: Sim, ou para esquerda, sei lá.
1: Qualquer lado.
2: Mas ele estava em velocidade e o goleiro não. Ele ia ganhar na velocidade
1: quando
2: do goleiro.
1: Quando ele perde um pouco o controle da bola, é mais um momento para pensar no drible. Porque a finalização já seria torta.
2: Exatamente.
1: Já seria meio sem ângulo.
2: Exatamente.
1: É? Agora são tomadas de decisão. Você vai falar que o Endrick não sabe fazer gol? Sabe fazer gol. Tomou a decisão errada. E errou. Então o Brasil hoje tropeçou e muito nos seus próprios erros. Sem tirar o mérito nenhum da Noruega. A Noruega jogou com as armas que tem. A Noruega fez um jogo totalmente coerente com o que ela vem apresentando na Copa do Mundo. Totalmente. Sem tirar e sem botar. É, a Noruega na veia hoje que a gente viu. Um time que em vários momentos adotou um respeito maior, inclusive, à seleção brasileira e preferiu segurar a bola e parar o jogo. Vários foram os momentos na partida com a Noruega com 0-0 no placar, a Noruega sentada em cima da bola no meio de campo, esperando por novo algum movimento diferente no Brasil, apostou no jogo de paciência, como já também fez em outras situações. Então a Noruega, ela sabe jogar em contra-ataque. A Noruega sabe jogar pisando na bola. Às vezes, falta um pouquinho mais daquele molejo para criar espaços. É um time que depende muito, inclusive, de uma atitude diferente do adversário para fazer um jogo mais reativo. Seja com a bola ou até mesmo no contra-ataque. É uma jogada cantada da Noruega, a bola longa para o Haaland. Lógico, eles têm o Haaland. O cara, com o físico, ele segura dois zagueiros.
2: Tem o Sormoth também, que fez muito isso no primeiro tempo. Né? Muita bola quebrada lá para o lado direito. O goleiro Nunes fez muito isso.
1: Eles sabem usar as suas principais personagens. O Haaland tem essa característica. É um trator, o cara é um trator. Ele recebe a bola de costas para o gol adversário, ele segura. E aí, com o zagueiro fugando no cangote, o outro vindo por baixo, ele segura. Ele segura o tranco, ele esbarra, ele derruba um, ele derruba dois. Uma das grandes chances, aliás, a melhor chance da Noruega no primeiro tempo, foi uma disputa que o Haaland tem ali por espaço com os dois zagueiros do Brasil. Os dois zagueiros caem e a bola sobra para o Ødegaard. E o Ødegaard de frente para o Alisson finaliza mal. E o Alisson faz a defesa. Então, esse é um jogo procurado pela Noruega. E quando ele tem, então, a condição ideal para finalizar, ele não perdoa. A gente está falando de um jogador, de um garoto, que atinge a marca de 62 gols marcados com a camisa da Noruega. Já é o maior artilheiro da história da Noruega. É um dos maiores artilheiros do futebol europeu, do futebol mundial. É uma referência no City, que é um dos grandes times do futebol mundial. Então, é um talento para fazer gol. Você não pode dar o mínimo espaço. Naturalmente, os espaços iam surgir no segundo tempo, batendo cansaço. O Brasil deixou chegar nessa condição Perdeu por 2-0, dois gols do Raul.
2: Muito bem. E a galera tá mandando mensagem, gente. Tá bombando aqui o acesso, claro, né? Torcedor chateado pra caramba, né? Com toda a razão, né? Eliminado nas oitavas de final. Antes a galera rememora, por favor. É, Brasil eliminado nas oitavas de final. Isso aconteceu da última vez quando, Renanzinho?
6: 1990, olha aí, o Sebastião Lazzaroni. E o Brasil só teve em outras duas edições uma
2: Copa do Caribe, né? Brasil e Argentina, não foi isso?
6: Isso, exatamente. Em 82 caiu na segunda fase e na primeira fase em 1966. Foram as duas piores campanhas do Brasil, e se contar também em 1930, caiu também na primeira fase, mas era uma outra forma de disputa de Copa do Mundo, sem tantos países assim. Então, considerando fase de grupos, daí em diante, 66, pior campanha, 82 caindo na segunda fase, e agora nas oitavas de final, e também em 1990, caindo nas oitavas de final. Ou seja, até com o Tite, tão criticado, o Brasil em dois ciclos alcançou as quartas de final. Mas dessa vez, com Carlo Ancelotti, não conseguiu ter o mesmo sucesso. Curiosamente, lembra também o trabalho na seleção feminina, né? Que veio uma técnica de fora, a sueca, Pia Sundhage, e também foi um trabalho ridículo à frente da seleção feminina e caiu logo depois.
2: É, mas assim, a gente tem que dar um desconto, porque o ciclo, né? O Ancelotti não teve um ciclo de trabalho.
6: Vai ter agora. Que vai ter agora até 2030.
2: E vamos lá. Já vou dar minha opinião, aliás. Vou dar minha opinião, não, né? Eu vou confirmar a minha opinião. Eu não vou mudar minha opinião. Eu acho que o Ancelotti tem que fazer um ciclo inteiro. Tem que fazer um ciclo inteiro. Não porque perdeu agora, e de forma vergonhosa, ser eliminado nas oitavas de final, que ele não presta, que ele é burro, que ele tem que ser mandado embora. Respeito a opinião de todo mundo, tá? Mas eu não vou embarcar nesse clichê. Não vou embarcar nesse clichê. Tá lá, ó, escrevi lá nas minhas redes sociais. Tem uma semana e meia, mais ou menos. Tem uma semana e meia. Vou até recuperar esse post depois. É o seguinte, dois discursos prontos. Dois. Se foi eliminado, o ciclo foi ruim, nem o técnico estrangeiro deu conta. Se for campeão, o time se uniu, o grupo de jogadores se uniu, precisava mesmo de um técnico estrangeiro e o Brasil foi campeão. Tem dois discursos prontos. Eu não vou mudar o meu discurso. Eu não vou mudar. Eu acho que o Ancelotti tem que continuar, tem que fazer um ciclo inteiro de preparação para a Copa do Mundo. A gente tem que parar com esse negócio de interromper trabalho de treinador. 97.9988. Fala aí, galera.
7: Fala, alô. Boa noite. Marcos de Arena Pagosa.
2: Fala, Marcos.
7: E aí? Galera, vamos ser realistas. Essa seleção foi até longe demais. Se a gente espera que no próximo ciclo, pelo menos um time inteiro não esteja nessa seleção. Correto? Vão ganhar da patrocinador, CBF é culpada. Algum jogo em si hoje, que é culpado é o técnico. Que não escala o jogador do Brasil para jogar. E o Luiz Henrique, um cara prejudicado na seleção. Correto? Então fica difícil. Você vê jogador velho, não tem condições de correr. E um time fraco, na minha opinião, com a Noruega. Mas o Brasil nem vem pro jogo. Infelizmente. Então, boa noite para vocês. Boa sorte. Vamos voltar logo para casa para acabar essa historinha aí de flexa. Entendi.
2: Obrigado pela participação. 97.9988. 97.9988. Fala. Fala aí, galera.
8: Boa noite, Jeff, toda a equipe. A seleção já começou a dar errado. Levar um cara machucado, ex-jogador em atividade da Copa do Mundo. Uma desculpa de fazer diferença. A única diferença é que o cara fez um gol de pênalti aí, ainda foi fazer gracinha com o goleiro. Pô, perdendo, nos acréscimos, ainda vai fazer palhaçada. Ah, eu, hein? Boa noite aí, todo mundo aí.
2: Obrigado pela participação. É isso, né, gente? Tá todo mundo chateado demais, todo mundo de cabeça quente. Né, normal isso. E a gente vai até as 9 da noite, tá, galera? São 7h25 e a gente vai até as 9 da noite contando com a sua participação. 97.9988, pode mandar mensagem pra gente. Fala aí, galera.
9: Pode botar na conta de Hendrick aí, ó. Você fica atrás desse menino aí, ó. Jogador do Brasil tem que ter responsabilidade. Como é que ele perde um gol desse, rapaz? Se ele entra e faz o gol, acabou. A gente matava o jogo.
1: É isso, pra colocar na conta do Ebro, que aqui tá liberado, tá, gente? Pode mandar mensagem, não tem censura. Ah, não bota quem for falar mal do Neymar, ou do Endrick, ou do Rayan, porque Rayan é do Vasco, e não sei o quê. Aqui não tem isso não, do Danilo, do Flamengo, né? Não tem isso aqui não, gente. Do Danilo, do Botafogo. É, eu continuo querendo saber o seguinte, por que que o Luiz Henrique nunca mais jogou, gente? Por que que o Luiz Henrique nunca mais jogou, gente?
10: Isso tem que ser perguntado.
1: Isso tem que ser perguntado, aliás, perguntado só não, Éboli. Isso tem que ser apurado, porque perguntar... É. Vamos lá, eu sou o Ancelotti. Faz a pergunta pra mim, faz. Eu sou o Ancelotti, sobre o Luiz Henrique. Vai lá.
10: Mister. Por que o senhor não pensou na entrada do Luiz Henrique no jogo?
1: Não, é isso. Por que que o Luiz Henrique não jogou mais, não entrou mais na Copa do Mundo?
10: É. Então, tudo é. Mister. Por que o Luiz Henrique foi para o final da fila nas suas opções?
1: O Luiz Henrique é um jogador, como os outros todos aqui do nosso elenco, todo mundo estava à disposição, e é um jogador que poderia ter entrado como outros, né, entraram, mas infelizmente a gente acabou sendo eliminado da Copa do Mundo. Essa vai ser a resposta, Evelyn. Essa vai ser a resposta. Gente, agora na boa. Eu tô querendo agora o coleguinha jornalista. Eu quero saber agora do coleguinha jornalista que vai conseguir apurar isso. Que vai conseguir apurar isso.
10: Não é o levantador de bola, não, né?
1: Não!
10: Não é o cara que se filma fazendo a pergunta.
1: Não. É o jornalista raiz que vai apurar. Quem é que vai apurar isso?
10: De defesa.
1: Não, claro que não.
10: Tá certo.
1: E outra coisa, não adianta perguntar pro Ancelotti, não adianta perguntar pro auxiliar do Ancelotti, não. Isso aí é fonte secundária. Não é fonte primária. Isso é fonte secundária. Quem é fonte secundária? Pode ser um amigo do treinador. Pode ser um cozinheiro da seleção brasileira. Tô dando as dicas aqui, hein? De fontes secundárias. A fonte oficial? Não, vou perguntar pro assessor de imprensa da CBF. Você acha que o assessor de imprensa da CBF vai dizer pra você porque o Luiz Henrique não entrou mais na seleção brasileira?
11: Ah, não!
1: Claro que não vai! Claro que não vai! Agora, que houve alguma coisa, houve. Porque assim, depois que o Rafinha se machuca, ele nunca mais entrou no time. Ele jogou contra o Haiti. Detalhe, tá? O Rafinha se machuca contra a Escócia e ele não entra. Quem entra é o Rayan no time. Ele entrou naquele segundo tempo contra o Haiti. Não, ele entrou contra o Marrocos também, né?
10: Não, ele entrou... Foi contra o Marrocos.
1: Entrou contra o Marrocos.
10: Entrou contra o Chile também.
1: Sim. Mas vem cá, a gente tava fazendo jogo de seleção.
10: Mas não é também, a primeira participação dele foi Chile.
1: Claro, mas é claro.
10: E hoje, ofensivamente, ele não foi bem e não encontrou soluções porque apresentava o jogo. E aí é o nosso questionamento. Né? E não dá para reclamar sobre falta de opções ou falta de características. Quem montou uma lista de 26 foi o Ancelotti. Então ele levou para a Copa aquilo que ele achava que era o melhor para preencher as 26 vagas, para fazer desenhos táticos, para arrumar opções. Hoje o Brasil não arrumou opção nenhuma. E digo mais, quando tentou um acerto, quando esboçou um acerto, depois o que o Ancelotti fez foi trágico. Por quê? Chico, legal. É um ano só de trabalho, eu concordo contigo.
1: 17 jogos hoje, né? 17 jogos.
10: Eu concordo contigo. Ele tem que concluir o ciclo. Agora vai até o final, acho que ele tem que ter um ciclo
1: isso,
10: de trabalho.
1: Isso.
10: Mas um ano de trabalho também, um ano apenas de trabalho... Não
1: isenta de responsabilidade e de culpa.
10: E nem de críticas e
1: exatamente.
10: Exatamente. Hoje, o que o senhor Carlo Ancelotti fez, na minha opinião, a partir dos 22 minutos, foi

0: Guimarães estava impedido. Foram três jogadas em sequência que o Brasil deixou o goleirão, ótimo goleiro Milan, né, em estado de atenção. O Brasil ali começava a ter uma retomada ofensiva na partida. E aí vem as alterações feitas pelo Carlo Ancelotti, em que ele tira o Gabriel Martinelli, coloca o Neymar, tira o Rayan, coloca o Danilo Santos. Permanece com um Casemiro morto em campo, mata o lado direito de vez, porque ele empurra o Endrick lá para a direita, sem qualquer tipo de companhia, deixou o Neymar entre os zagueiros, num jogo em que o adversário tinha bola, que o Brasil precisava ter intensidade na válvula de escape, na puxada de contra-ataque, e o Neymar ficou como um turista dentro de campo. E alguém se diz surpreso com isso? Alguém tem a cara de pau
1: de achar que seria diferente?
0: De achar que seria diferente? Um ex-jogador em atividade que vai para uma Copa do Mundo, e a gente dizia, num jogo com o mínimo de intensidade vai ficar difícil para ele. Se o Brasil não tiver a bola como teve contra a Escócia e joga plantado no campo do adversário, em outra situação não tem jogo para o Neymar. O Neymar é para jogar com o time plantado no campo do adversário, com a bola no pé.
1: E ele por trás.
0: E ele ali, né? Ó, com a possibilidade, que com o talento que ele tem, inclusive, de visão de jogo,
1: um passe.
0: Criar um espaço, dar um passe. Mas com o Brasil sem a bola, de braços
1: cruzados. Eu não entendi esse posicionamento que o Neymar entrou no jogo. Não entendi.
0: Foi constrangedor.
1: Não entendi.
0: O Neymar trotando no meio de campo e ele não consegue fazer nada diferente.
1: Nada.
0: Ele foi o responsável por esboçar um primeiro combate numa troca de passes tranquila da Noruega, na altura do círculo central. Ele apenas ficou observando.
1: Ou seja, o Brasil não tinha primeira linha de marcação com o Neymar.
0: Não tinha.
1: A Noruega quebrava facilmente essa linha.
0: Quem é que dava esse combate? O Matheus Cunha, ele tirou.
1: Sim.
0: Quem é que dava esse combate? O Martinelli, ele tirou.
1: Eu entendo, cansaram.
0: Tudo bem.
1: Mas não era o Neymar para fazer essa função, gente.
0: Ele terminou o jogo abraçado com o Casemiro.
1: É verdade.
0: Uma substituição ainda para fazer.
1: É verdade.
0: Ele terminou o jogo com Danilo Santos, Casemiro e Ederson. Pô, ele quer ganhar uma Copa do Mundo botando o Ederson em campo? Ele tá maluco.
1: Renan Moura tem uma informação da seleção brasileira. Renanzinho, sobre o jogo, vai.
2: Foi a menor posse de bola em toda a história da Copa do Mundo da seleção brasileira.
1: Menor posse de bola
2: em toda a história. 34% apenas de posse de bola durante todo o jogo. Antes, tínhamos 40% de posse de bola contra a Holanda, um empate em 1-1 em 1998. 41% no 1-0 sobre a Turquia em 2002, 41% no 2-0 sobre a Alemanha em 2002 e 43% 3-1 Argentina 1982. Vitória brasileira, né? 82.
1: O Brasil ganhou o jogo por 3-1.
2: 3-1, exatamente.
1: E contra a Alemanha foi a final, né?
2: Foi a final. É. Teve posse de bola também.
1: 40%.
2: De 41%, mas ganhou. Só que agora 34%. Ou seja, uma disparidade até em relação a Copas anteriores, quando teve pelo menos na margem de 40%.
1: Muito bem. 7h35. Deixa eu colocar nesse papo aqui, nessa central da bola, Michele Silva, comentarista do Futebol Globo CBN, Mita de volta com a gente, participou do nosso pré-jogo. Michele, queria tua opinião e já te peço já, né, desculpa se eu precisar te interromper para a gente ouvir Ancelotti, algum jogador da seleção brasileira. Michele.
3: Imagina, Chico, boa noite para você, para todo mundo que está com a gente. Eu quero ser interrompida, porque eu quero as explicações, essa é a verdade. Olha, um jogo em que a seleção brasileira não teve muita coisa, né? Faltou muito de tudo para a seleção brasileira nesse jogo. Muito de personalidade, muito de atitude, muito de decisões melhores, desde o pênalti do Bruno Guimarães, mas eu vou te falar que eu nem consigo exigir muito mais do Bruno Guimarães, o tempo todo exposto, terminou esgotado e a seleção brasileira não conseguiu esboçar uma reação, né? E o segundo tempo mostra ali o Solbakken, técnico da Noruega, fazendo ajustes, melhorando a equipe dele, enquanto o Carlo Ancelotti... Hoje não foi um dia bom para Carlo Ancelotti, né? Hoje o Solbakken deu um banho de bola nele, porque o técnico da Noruega teve escolhas muito melhores, enquanto o técnico...
1: Tô contigo, leitura perfeita do técnico da Noruega pro jogo. Tô contigo.

0: Enquanto o nosso técnico, né, o técnico da seleção brasileira, ele apostou em um jogador que não decide pela seleção brasileira há anos, né? E que talvez a melhor contribuição dele no jogo, no momento que ele mais chamou para si ali uma questão do jogo, foi quando ele fez uma falta no Degar e partiu para cima, né? Porque não é um jogador que decide mais. E aí, realmente, quando o técnico aposta nesse lugar, assim, do... Ai, a combinação de astros que pode fazer com que isso aconteça. Porque, vamos lá, quando ele escolhe o Neymar para resolver o jogo para a seleção brasileira, ele está apostando em algo que não aconteceu em nenhum momento no ciclo. E aí é menos, e aí eu vou te falar menos sobre o Neymar e muito mais sobre o técnico da seleção brasileira. Não foi o Neymar que se colocou na lista, não foi o Neymar que se colocou em campo. Ele foi colocado na lista, ele foi colocado em campo, e o técnico da seleção brasileira, o Ancelotti, ele apostou no Neymar como um jogador capaz de decidir. Fez os ajustes que precisou fazer para que isso acontecesse. Porque o Éboli trouxe muito bem. O Endrick é deslocado pelo lado direito, é driblado no lance de 1-0, porque não tem cacoete de marcação. Ele é driblado no lance de 1-0 de forma assim até vergonhosa para um atacante, mesmo para um atacante é driblado de forma vergonhosa, e ele tem que melhorar isso no jogo dele. Por causa de um ajuste feito para que o Neymar e o Vinícius Júnior ficassem mais soltos. E hoje, a partida desses jogadores da dupla do 4-4-2, a seleção brasileira passou mais tempo se defendendo, o Renan trouxe muito bem o dado, já foi falado. Esses dois da frente, eles nunca passaram perto de pressionar os zagueiros da Noruega, ou o primeiro volante da Noruega. Foi uma partida patética sem a bola do Vinícius Júnior, do Neymar, do Cunha. Eles deixaram muito a desejar. A falta de atitude da seleção brasileira, ela começou aí. Ela começou mais aí do que em relação às duas outras linhas de quatro que fizeram a composição do time. E o segundo tempo de uma seleção brasileira, o primeiro tempo eu até entendo. Menos posse, ele criou, teve um pênalti perdido, teve oportunidade, o Nyland, goleiro da Noruega, salvou. Agora, o segundo tempo é uma falta gigantesca de plano de jogo, de atitude, de personalidade, de capacidade física, de ajuste, de entendimento de jogo. Faltou de tudo um pouco para a seleção brasileira no segundo tempo, por isso a Noruega cresceu tanto. Mas também cresceu tanto em função das escolhas do Carlo Ancelotti. Excelente estrategista, ninguém vai apagar a carreira dele. Acredito sim que ele tem que fazer o próximo ciclo completo. Não sei se é agora o momento de falar a respeito do quanto essa geração... Alguns jogadores ainda podem ficar para a próxima Copa, acho que não é o momento, mas sim podem. Não é a última Copa do Endrick, longe disso, por exemplo. Mas sim, a seleção brasileira tem que pensar muito. Tem que começar a pensar principalmente em todas as vezes que a seleção brasileira foi um time, mesmo sob desconfiança, mas foi um time unido, um time um jogando pelo outro, coletivamente fazendo as coisas junto. Toda vez que a seleção brasileira fez isso nessa Copa do Mundo, deu certo. Hoje não, hoje foi uma desconexão, Vinícius Júnior abusando dos lances individuais, e a seleção brasileira partindo muito de trás para puxar um contra-ataque, né? Fisicamente foi dominada, taticamente dominada também no segundo tempo, e não dá para dizer que não foi merecido ficar pelo caminho.
1: Muito bem, essa é a opinião do Michel Silva, comentarista do Futebol Gol do CBN. A gente está aguardando aqui, 7h40 agora, no horário de Brasília, a gente está aguardando o início da entrevista coletiva do técnico da seleção brasileira, o Carlo Ancelotti. Fico imaginando hoje o português do Ancelotti vai estar complicado, hein? Porque ele vai estar nervoso, tenso. Hoje ele vai dar uma embaralhada, meu amigo.
0: Mas pode responder completo, sim, né?
1: Pode, mas
2: não,
1: enfim.
2: Não podemos vitimizar um técnico extremamente experiente, que já levou várias situações da carreira, um dos mais vitoriosos da história. Entrou também num clima feito pela CBF de oba-oba em torno do nome dele. Então, isso gerou expectativa. Quanto maior a expectativa, maior a decepção. A expectativa não foi atingida, longe disso. Então, é natural que a decepção agora seja gigantesca e essa decepção se transforme.

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1: 19:54.
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1: Horas e 7 minutos.

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1: 20 horas e 24 minutos.

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1: 20:27.
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2: Vinte horas e 54 minutos.

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